Alta atenção, segunda hora, novidade de Ocean, também conhecidos como The Ocean Collective, novo álbum de originais intitulado Solaris, obviamente inspirado na obra do cineasta russo Andrei Tarkovsky. Os The Ocean, que sofreram também profundas mexidas na sua formação, ficou apenas um elemento original, ou dois se quiserem contar com o baixista Matias, que entrou em 2015, mas da Gênesis só está mesmo o senhor Robin Stapps, o guitarrista. Entretanto, em 2015 eles já tinham absorvido um baterista que mantém funções noutros grupos, e agora temos, entre outros, um novo vocalista, o senhor Enrico Tiberi, que pertence aos Tape War, entre outras referências. É o regresso então dos The Ocean Collective Solaris, aqui através de Belligerence. The Ocean, o novo álbum a publicar no dia 25 de setembro. Prosseguimos em alta tensão com um destaque para a 8ª edição do Festival Inferno das Febras, a realizar no Parque de Casais em Lousada, nas águas do rio Mésio. É sexta e sábado, 28 e 29 de agosto. Por lá estarão, entre outros, Belzebong, Archangel, Rutor, Grog, Equaleft, No Path, Oka, Catsup e muitos outros. Navegantes da Rua, Summer of Eight e ainda mais. São dois dias de muito rock and roll nas águas do rio Mésio. Parque de Casais, Lousada. Os Horse, ponto final, vão lá estar, e por aqui ficamos com a participação deles na homenagem aos Black Sabbath, Volfor Redux, através de cornucópia. Aí ficam os Horse, ponto final.

Converge and Create para Momento. Em 2024, Zeco Left, uma das bandas a destacar na 8ª edição do Festival Inferno das Febras. É este fim de semana, 28 e 29 de agosto, sexta e sábado, Parque de Casais em Lousada. O Zeco Left são uma das bandas a representar as cores nacionais. Os Prayers of Sanity, que escutamos imediatamente antes, é outra das bandas a destacar no cardápio do Inferno das Febras, a 8ª edição. Parque de Casais, Lousada, Doctrine of Misanthropy, o álbum de 2021 para os Prayers of Sanity, Sons of Royal Blood, será uma que eles vão apresentar em Lousada, no Inferno das Febras. No início da sequência estivemos com Horse, ponto final. Cornucópia, um original dos Black Sabbath, foi a participação dos norte-americanos na compilação Vol 4 Redux. Os Horse são uma das bandas principais desta 8ª edição do Inferno das Febras, bem como os texanos de Fort Worth, Fugitive. Estivemos com o recente single Spheres of Virulence para os Fugitive, que vão estar ao vivo no Inferno das Febras. É esta sexta e este sábado, 28 e 29 de agosto, para terminar em grande este calorento mês. Vamos agora para a Grã-Bretanha, Cells Ward com um novo álbum, With Might and Vengeance. É o nome deste novo disco, o terceiro de estúdio deste coletivo, que também já fez sair muitos singles. Eles são de Yorkshire, Cells Ward, The Bringers of War, With Might and Vengeance.

Numa toada power metal aqui com os finlandeses Dreamtail, Helpers, Haig, Heatherbound. É a novidade deste coletivo de Tampere. Antes ainda estivemos com os britânicos Southward, With Might and Vengeance. A concluir o Alta Tensão, vamos até à Austrália para conhecer o segundo álbum de originais deste coletivo, que reúne, obviamente, elementos de outros grupos locais. Ecosa, Omnium e outras bandas.

São referência na formação dos Lumen a Mortem. A Grave Ascent é o nome do disco, é o seu segundo, já está disponível, aí fica na despedida And What Is Yet To Lose, Lumen Ad Mortem. A concluir o Alta Tensão, segundas e terças, no ar na Antena 3, da meia-noite às duas da manhã. Podem sempre ouvir através de antena3.rtp.pt ou então em RTP Play. Alta Tensão.

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1: Ora viva, muito e muito boa tarde. Sejam bem-vindos. Bom fim de semana. Está de regresso o programa que mais usa a matemática na vossa rádio favorita. Este mesmo, o A330. E é justamente recorrendo a ela que, apesar destas duas últimas semanas onde vos demos tantos e tantos concertos ao vivo, primeiro no Bons Sons e depois no Vodafone Paredes de Coura, hoje é tempo de chegarmos ao resultado da soma dos votos que foram depositando no nosso site em antena3.rtp.pt. E o que é que temos pela frente? Bom, é o que vamos perceber daqui a nada. Primeiro, e até porque já passou algum tempo, vamos lá recordar o top 3 da última edição do A330.
0: 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Número 3.
1: Com os Glocanoise e a Guerra do Caolino.
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1: Para os Bateu Matou e o Tatanka, Olinda. Na liderança ficou a Yolanda com Noite Inteira, a vossa canção nacional favorita. A ver, vamos, se hoje consegue segurar a...

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1: Moamem, bom verão, boas férias, 7 reentradas e 2 novidades numa contagem que começa agora.
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2: Olha bravo, olha bravo, olha bravo.
1: E esta contagem arranca com uma valente queda. Rita Vian, brava, perdeu 24 lugares. Ficou assim de ficar fora do A330. Bom, e para arranque de top, que novidade. A Yolanda, noite inteira, era líder, perdeu 28 lugares. É a maior descida da semana, claro. E perdeu com isso a liderança do top de música nacional da 3.
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1: Bom verão, boas férias com a RTP Antena 3 no ar o A330. E agora com aquela que é a primeira reentrada da semana. Avança por isso mesmo o príncipe dos reinos dos Algarves. É assim que ele, peculiar, se descreve na sua conta de Instagram. Um príncipe, portanto, dedicado à música e com o seu disco de estreia já por aí disponível. Chama-se Os Camelos Também Sabem Nadar. Pode servir de incentivo a todos os que ainda não aprenderam e traz lá dentro canções como esta que hoje volta a estar entre as mais votadas. Chama-se Azeitona. É o peculiar.
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2: Férias. Bom, talvez por ser agosto, hoje estamos muito numa onda de regressos. Eis mais um. São os Bad Tomato, o trio de Lisboa, que lançou o EP Bite e que o levou, reparem bem, ao Mad Cool Festival, aqui ao lado, em Madrid, Espanha. 2026, com isto, em princípio, já está ganho. Get Up Now é a música que hoje volta às mais votadas, os Bad Tomato. Número

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1: Siga para mais uma canção que hoje volta às mais votadas da 3. Chama-se Quem Eu Quero Agora e faz parte do disco de estreia desta artista da Invicta, que acabou por se licenciar em Ciências da Comunicação, na vertente de cinema, mas cujo apelo pela música foi mais forte e a levou a estudar jazz no Hot Club. Falo-vos de Picas. Ela lançou um álbum que começou a ser cozinhado há 3 anos. Daí para cá vieram canções e um período de autodescoberta, sendo que o disco é também resultado disso mesmo. Chama-se Vendavais e abre justamente com a canção que hoje volta às mais votadas da vossa rádio. Quem Eu Quero Agora é Picas.

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1: E a partida não melhora, já que vem chuva por aí a partir de amanhã e, ao que tudo indica, vai ficar por cá durante uns dias da próxima semana. Por agora, no top da RTP Antena 3, chamo a atenção para um projeto com o qual estivemos recentemente no Bons Sons e, consequência ou não disso, eles agora ressurgem aqui no A330. Falo-vos dos Mães Solteiras. Um projeto cujo nome, e a expressão é deles, vai justamente ao lado super punk de criar um filho sozinho. Contra o mundo. Palavras dos próprios André Henriques, Kim Albergaria, Pedro Cobrado e Ricardo Martins, que desde o arranque do ano não têm parado de provar que o punk não está morto. Apontem por isso na vossa agenda, dia 9 de outubro, há concerto na Festa da Anaia em Cantanhede, com o carimbo da RTP Antena 3. Eis os Mães Solteiras com Recursos Humanos, é mais uma reentrada desta semana.
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1: Bom verão, chegamos agora ao final do primeiro terço da tabela desta semana e adivinhem o que é que temos no 20º lugar. Ora, uma banda cujo nome nos remete para uma ave aquática da família Anatidae, de médio a grande porte, aparentada com patos e cisnes. Falo-vos de gansos, justamente, em Portugal, já agora. Fiquei a saber que o ganso bravo é a espécie selvagem mais representativa. Ora, aí está um pequeno momento BBC Vida Selvagem, neste A330, para anunciar o regresso dos gansos às mais votadas. Eles que vão marcar presença na grande regata de barquinhos a remos, que vai acontecer já no dia 5 de setembro, às 15 horas, nos Jardins do Campo Grande, no Lago dos Jardins do Campo Grande, em Lisboa. É uma ideia do Fernando Alvim, que neste caso tem mesmo tudo para meter água. Eilos com Deixar-te, os ganso de regresso ao A330.

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1: E muito obrigado por terem votado tanto e tanto no nosso site. Já a seguir, a primeira entrada nova da tabela de hoje, sendo que já sabemos que vamos ter novo número 1 neste A330. Se só agora se juntaram a nós, saibam que houve uma queda abrupta da Irlanda nesta contagem e por isso mesmo o número 1 está em aberto. Por agora, mais um regresso. Está de volta o Bruno Pernadas e a Margarida Campelo com Is World. A Margarida Campelo que deve lançar disco no mês que vem. Quanto ao Bruno Pernadas, vai andar pelo Festival Calorama em Lisboa, onde atua no palco principal no mesmo dia de Lauryn Hill, dia 29 de agosto.
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1: Bom final de tarde, boa viagem se for caso disso. Estamos agora a meio da tabela e surge, comprometido, a primeira novidade da semana. M é ele o responsável pelas 11 canções que fazem parte do disco lançado no arranque do ano. O álbum chama-se Colegas de Trabalho e é de lá que saiu este cruzeiro. M, que, atenção, já depois da manhã, segunda-feira, atua na Feira do Livro do Porto, que já agora arrancou ontem e que acontece até dia 6 de setembro nos Jardins do Palácio de Cristal, na Invicta. Entrada, claro, gratuita, altamente recomendada, com muitas propostas, descontos em livros, claro, muitas novidades, apresentações e também espaço para momentos musicais. Segunda-feira, não percam, a M é dele este cruzeiro que hoje entra pela primeira vez nas mais votadas de 3. Número

0: Construída. Número 14.
1: Os Buraca Som Sistema conseguiram entrar para a primeira metade da tabela. Subiram 5 posições com este Por Mambo.

0: lugar ter ficado com vaga em aberto. Agora também o segundo, os Bateu Matou e o Tatanka com este Olinda perderam 11 lugares e com isso o segundo posto.
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0: Número 12 para a Ana Cláudia, Cana Rachada subiu 2 posições.
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0: Às portas do Top 10 de hoje, e com a certeza de que vamos ter novo líder e novo número 2 neste A330, reforço a Yolanda, bem como os Bateu Matou e o Tatanka já por aqui passaram, o que abre alas para novos donos das medalhas de ouro e prata no Top de Música Nacional da RTP Antena 3. Mas isso ficará lá mais para a frente. Agora, espaço para aquela que é a maior subida da semana. Foram 11 os lugares conquistados, 11 lugares que, curiosamente, trouxeram ao 11º lugar. Falo-vos da Ana Lua Caiano e do seu Uma Vida a Menos, ela que ontem atuou em Óbidos, mas tem já uma série de concertos agendados para a reta final do ano, que a irão levar a sítios como Braga, Coimbra, Viseu, Torres Vedras e no arranque do próximo ano também a Lisboa e ao Porto, tudo com o carimbo da 3. Chama-se Ana Lua Caiano. Esta é Uma Vida a Menos.
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posições e aterrou no 10º lugar. Feeling So Nice. A subir também a dupla luso-britânica Selma Pleas ganharam 2 lugares com este Alone.

0: subiram também os Mother Flutters. Dreamer conquistou 3 lugares na tabela.
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0: Bom fim de semana, agora a segunda e última canção a estrear-se nesta edição do A330. Chama-se Silly Flower e é a música nova de Claudia Witch. Projeto de Cláudia Noite, Nico Eon e Diogo Lourenço, que há 2 anos lançaram o EP de estreia e que volta agora com esta nova canção. Entra diretamente para o 5º lugar, nada mal, Silly Flower, Claudia Witch. Número 5.

0: para os cassete pirata. Chama-se Abismo. Segurou o quarto lugar.
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0: E muito obrigado por estarem connosco. Já sabem que estamos sempre em contacto através do e-mail andré.santos@rtp.pt ou do Instagram em Sir André Santos. Muito obrigado também por votarem e votarem e votarem em antena3.rtp.pt. Daqui a nada já vamos conhecer os medalhados de hoje, mas primeiro é momento para recuarmos no tempo.
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0: Recuamos hoje até 2017, ano da vitória do Salvador Sobral na Eurovisão, ano em que, a nível mundial, no mundo da música, dominou o Despacito. Sim, foi também o ano em que, neste mesmo mês e nesta semana, dominava o top da 3, o Manel Cruz lançava novo single, chama-se Ainda Não Acabei, e é justamente essa a viagem de hoje. Vamos até 2017 e à vossa canção favorita por essa altura.

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1: Ah, pois é, boa tarde, bom verão, à altura de entrarmos no pódio de hoje. Estamos, por isso, nos lugares mais ambicionados do A330, com a certeza de novos ocupantes no primeiro e no segundo lugar. Mas, com uma dúvida, então, e os Guacanoise? Terão conseguido segurar o terceiro posto? Subiram? Caíram? Desapareceram do top? Bom, a resposta é... seguraram. Eilos, por isso mesmo, no terceiro lugar com a sua Guerra do Caulino. Uma canção que anuncia o álbum que por aí vem, vai chamar-se Vale Tudo para Chegar a Algum Lado, e já existem também concertos de apresentação marcados e com o carimbo da RTP Antena 3. 10 de outubro, Teatro Circo, em Braga, 16 de dezembro, na Culturgest, em Lisboa.
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0: senhores passageiros, queiram por favor embarcar rumo ao topo do A330.
1: Novo número 2, já o sabíamos, faltava mesmo perceber apenas quem tinha tomado conta da medalha de prata. Trata-se de uma, mais uma, reentrada na tabela de

Hoje, e os responsáveis são os madeirenses Napa. Eles lançaram música nova, uma canção sobre amizade, gratidão, pertença, que tem por nome Sortudo. Eles que atuam hoje à noite em Braga, alô Braga, bom fim de semana por aí, num percurso que, aliado ao talento da banda, teve como grande impulsionador o Festival da Canção da RTP. Aí estão eles, de volta às mais votadas, são os Napa com Sortudo. Número

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1: Este A330 está a dar as últimas, mas nada temam, porque já a seguir o Tiago Ribeiro pega na emissão com uma hora de música nova. É o Avenidas Novas que segue já a seguir aqui na 3. Quanto a mim, André Santos, lá vou eu a aproveitar este sábado ainda da melhor maneira. Amanhã domingo não posso esquecer de programar o despertador à noite, lá para as 5 e tal da manhã, porque segunda-feira acordo cedo novamente, volto a estar nas manhãs da 3, é assim até à rentré de setembro. Portanto, já sabem, na próxima semana cá estou entre as 7 e as 10 da manhã. Para o final, deixo-vos com um novo líder. Já o sabíamos, depois da queda da Yolanda, percebemos desde logo no arranque desta contagem que iríamos ter novo dono ou nova dona da medalha de ouro. Agora é tempo de o revelar. E fiquem a saber que com o novo disco agendado para setembro e com concertos também já marcados para outubro e novembro, é o Benjamin que assume o trono do A330. Os Dias do Nada é a canção que fará parte desse novo álbum e que acolheu votos suficientes para subir esta semana 7 posições e tomar conta da liderança do A330. A ver, vamos, se por lá continua na próxima semana. Isso vai depender de vocês. Votem, votem, votem durante a semana nas vossas canções nacionais favoritas e até lá, fiquem com a vossa número 1. É o Benjamin com Os Dias do Nada. Tenham

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1: Olá, muito bom dia. Dou-vos as boas-vindas a mais uma edição do Vocês Sabem Lá. Hoje tenho uma convidada que está praticamente em casa, porque aqui na RTP, em Lisboa, estamos em Chelas. Já este ano vestiu-se de Tempestade para o seu mais recente álbum e consagrou-se na maior sala do país, a Mel Arena, também em Lisboa. O nome da minha convidada de hoje, já poderão estar a adivinhar, é Sara Correia. Bem-vinda,
2: Olá,
1: Sara.
2: Olá, muito obrigada pelo convite, antes de mais. É um prazer estar aqui.
1: Igualmente receber-te, obrigada por teres vindo. Eu queria começar mesmo pela Mel Arena, porque o concerto foi em março, já passaram alguns meses, eu queria saber se já digeriste.
2: Sim, o concerto foi em março, para mim já foi o ano passado. tenho aqui uma sensação meio estranha, porque a vida é muito corrida, mas é um momento que quase todos os dias me lembro dele, porque foi sempre um sonho a querer realizar, e estamos a falar de uma arena que é só aquela sala onde dificilmente se podia ir lá e cantar. Sou um artista já consagrado, e a miúda de Chelas fez uma arena no dia 7 de março, e portanto vou-me sempre lembrando disso e agradecendo todos os dias por isso também.
1: O teu mais recente álbum tem um tema com um título que eu gosto muito, que é o Avisem que eu cheguei. Queria saber se esta letra, ou seja, esta letra é da Carolina Deslandes, mas tu, mas assenta-te mesmo, perfeitinha. Tu identificas-te com essa ideia de mulher que leva o mundo à frente, que diz aquela coisa de invadir a cidade descalça pelas ruas. Identificas-te muito com essa sensação?
2: Claro. Jamais gravaria alguma coisa que eu não me sentisse confortável, e isso é ponto assente. Eu acho que também é o facto da Carolina me conhecer muito bem, e depois isso também ajuda imenso a criar todo o resto. Mas eu aceitei logo de caras esta canção. Para mim, acho que tem tudo a ver comigo, e sim, sinto-me sempre sou muito intensa, portanto a Tempestade para mim é uma

0: uma luva e eu tinha que falar sobre isso. Eu acho que, acima de tudo, não é só tanto sobre mim, mas sobre esta força que as mulheres têm de serem a cada dia e a cada situação mais difícil. Eu acho que nós, quando nos levantamos, levamos tudo à frente. E acho que era isso. Acima de tudo, passar essa mensagem, mais do que sobre mim, sobre as mulheres.
1: Isso é uma coisa que vem da tua família. Tu vens de uma família matriarcal. Percebeste esse poder feminino muito cedo?
0: Eu sou rodeada por muitas mulheres e para mim as mulheres são o grande foco e a grande base da minha vida, começando pela minha mãe, como é óbvio, que é uma grande mulher e foi a mulher que me viu crescer e que me deu toda a força do mundo para seguir com a carreira que tenho hoje, mas também a minha avó, que é a luz dos meus olhos e é a força da família inteira, é onde toda a gente vai olha e diz, eu tenho que ser assim, eu tenho, tenho que aguentar, exatamente como a minha mãe, como a minha avó. Eu acho que isso é uma coisa que nós levamos para a vida. Eu tive a sorte de ter estas duas mulheres na minha vida, como as minhas tias, igual, são todas assim, e isso ajudou-me imenso a olhar para a vida de uma forma com mais competência, por assim dizer.
1: Numa indústria como a da música, em que se diz que muitas vezes é mais difícil para as mulheres, se calhar até para uma mulher que vem de Chelas pode ser ainda um bocadinho diferente de pessoas que vêm de outros meios, esses ensinamentos das mulheres da tua vida ajudaram-te também a impor-se quem tu és no teu trabalho?
0: Eu cresci com a minha mãe e com a minha avó a dizer que nós somos capazes de tudo e que não temos que ter medo de assumir qualquer sonho que tenhamos. Eu cresci com a minha mãe a dizer-me que, filha, não é por vires de Chelas que és menos ou mais que os outros. Eu acho que só tens que acreditar em ti e focar-te no que tu gostas de fazer, que é cantar. E olha para a mãe, eu tenho três trabalhos e sustento dois filhos e levo tudo à frente, portanto eu sei que tu também és capaz disso porque tens o meu sangue. E eu tenho essa consciência de que, acima de tudo, é o foco e o acreditar e estar com pessoas certas ao nosso lado que nos mostrem um caminho bom. Porque é muito fácil ir por caminhos maus, né? É muito mais fácil cair nesses caminhos do que realmente ter cabeça e irmos direitinhos para um certo sítio. E acho que nesse sentido fui muito abençoada porque tive pessoas muito boas à minha volta e continuo a ter.

0: Queria continuar a falar um bocadinho do bairro, porque também sinto que faz muito parte da tua identidade. No outro dia eu falava com o Nininho Vaz Maia, que tem uma letra que diz: se elas têm Sara, olá, estará sempre a minha voz. Para quem não sabe, estamos a falar de dois bairros da zona oriental de Lisboa. Interessa-te essa ideia? Ele aqui apresenta-te como uma porta-voz de Chelas.
1: O Nininho é uma pessoa muito especial na minha vida, porque para mim, eu sempre ouvi música cigana e nós costumávamos muito falar sobre isso os dois no The Voice, porque eu sempre gostei de ouvir o Areno ganhou uma Grande Noite do Fado em 97.
0: Exatamente.
1: E nós falávamos sobre isso e eu dizia-lhe assim, eu conheço todas as canções e mais algumas, e para mim esta parte da cultura cigana, que é uma música tão rica e tão boa de se ouvir e que eu ouço todos os dias, o Nininho para mim é realmente o grande porta-voz e que abriu aqui portas para que eles possam mostrar o talento enorme que têm, porque têm, para mim, a etnia cigana é talvez das canções mais bonitas que o mundo tem, e o Nininho é muito especial para mim também por esse motivo.
0: E às vezes ouço umas ligações quase ao fado também, em certos timbres que me fazem muito lembrar as coisas mais juntas, não é?
1: Pois. É música do povo, é música de raiz, é puro. Não há muita volta. Nasce connosco, não se aprende. Às vezes as pessoas dizem, mas eu gostava disto. Tens que ter alguma coisa. Tens que ter, já nascer com alguma coisa. Claro que depois com o tempo, com a sabedoria, com a maturidade e com o cantar muito, vamos aprendendo outras coisas, não é?
0: Claro.
1: Mas tem que haver, tem que se nascer com alguma coisa. Isso é como tudo na vida, não é? Eu também adorava pintar um quadro magnífico, mas não tenho jeito nenhum. Por mais que desenhasse todos os dias, eu acho que é isso.
0: Voltando à pergunta e à ideia de seres quase uma porta-voz do teu bairro, sentes que és, aceitas essa responsabilidade? Como é que lidas com essa ideia de trazeres para tanto sítio?
1: Eu, quando gravei esta música, gravei esta canção com o intuito de poder mostrar a uma nova geração que, por mais que nos apontem o dedo e por mais que digam que nós não bastamos, nós bastamos. Claro que temos que nos limar, claro que temos que trabalhar para sermos melhores todos os dias, mas que é possível e os sonhos são possíveis de ser concretizados. E esta canção é sobre isso, é sobre uma chama acesa, que podemos ter esperança e podemos acreditar que é possível.
0: Tem aliás uma frase que diz, tem várias que vão nesse sentido, mas tem uma que diz: Sara, finge lá ser quem não és. Tu ouviste muitas vezes vários conselhos que não eram bem, se calhar, conselhos que te levavam para um caminho que não era o que tu querias fazer.
1: Sim, eu sinto sempre que as pessoas me apontavam o dedo nesse sentido, nunca diretamente. Nunca diretamente, até porque eu não deixava.
0: Certo.
1: Mas sentimos sempre o desdém, né? Mas é do bairro. Sabe? Nunca chega.
0: E às vezes pode parecer, as pessoas às vezes acham que estão a disfarçar, que não se nota o tom.
1: Sim,
0: não é?
1: Mas eu falo disto e falo por outros artistas que sentem o mesmo. E não só dentro de Portugal, pelo mundo inteiro. Mas eu fiz o favor de falar por eles sobre mim. E dizer que. Porque efetivamente há coisas que eu sei que tive que trabalhar e moldar-me para ser melhor.
0: Claro.
1: Agora, a minha essência e daquilo que eu sou feita, eu nunca vou mudar, e também nunca vou mudar do sítio onde eu venho, porque tenho orgulho nisso e tenho orgulho na mulher que sou. E portanto eu pensei, por que não falar sobre mim própria e atingir esses pontos todos que as pessoas tanto querem falar. E nada melhor que a Carolina de Gelantes para escrever sobre isso. E por mim está tudo certo. Eu estou bem comigo mesma e está tudo certo.
0: Claro.
1: Aceito.
0: Queria falar um bocadinho sobre essa colaboração e sobre as tuas colaborações. Estas, por acaso, são dois singles, não é por acaso, não é? Mas obviamente são duas letras que são a tua cara, não é? Parecem que foram escritas por ti. Como é que se chega a um ponto de colaboração tão grande em que uma pessoa escreve na tua voz e soa, e a letra soa exatamente à tua voz?
1: Olha, primeiro que tudo, estamos a falar da Carolina dos Landes, que para mim é a maior compositora que nós temos no nosso país, desta nova geração, e tem uma sensibilidade dentro dela que eu não conheço muita gente, que eu não sinto em muita gente. A Carolina, a primeira vez que me viu, a Carolina fez-me um check-up completo, e eu também sou uma pessoa dada e sou o que sou, não escondo aquilo, não escondo nada, sou transparente. E acho que nós, desde a primeira vez que pronto, colámos uma à outra nesse sentido e a Carolina conhece-me imensamente bem e sabe das coisas que eu vou passando ao longo da minha vida e as coisas que vou ultrapassando. E por ela conhecer isso e também por conhecer a forma como eu canto, torna-se um bocadinho mais, digo eu, mais fácil escrever para mim e compor para mim.
0: Parece-me que também há aqui uma conexão nas mulheres que vocês são, porque eu acho que tanto uma como a outra dão perfeitamente numa tempestade.
1: Ela também.
0: Por isso, essa conexão também vos ajuda quando estão a criar?
1: Eu sinto que, principalmente, e digo-te isto de coração, este disco é composto só por mulheres que eu admiro e que têm esta força, que têm a força de erguer as palavras e erguer as mulheres. E todas, estamos a falar desde compositoras atuais, poetisas que já não estão entre nós, como Sofia de Melo Brenner e Flor Bela Espanca, mas que também, quem melhor do que elas para falar sobre amor, é inexplicável. E eu queria juntar todo este bom gosto, esta força, e levar as mulheres, e levar o amor, e levar a tempestade que nós temos dentro de nós para um sítio tempestivo, mas ao mesmo tempo há uma calmaria por baixo desta tempestade e eu queria trazê-las para este meu mundo, porque todas juntas somos uma tempestade mais bonita.

0: Sabem lá.
1: Parece-me que há, quando isso falar, ouço as mulheres que vieram antes de ti e as mulheres que virão depois. Se tens essa ideia também de juntar tudo isso, há muito futuro na tua voz, mas há também uma vontade de não esquecer o que as mulheres que vieram antes de ti.
2: Sim, eu considero-me uma alma antiga, em muitas coisas mesmo, principalmente em relação à música, mas também me considero uma mulher do futuro e uma mulher do presente, preparada para o que aí vem. E eu não tenho medo de aceitar coisas difíceis da vida. Sinto sempre que vou ultrapassá-las. O Diogo Clemente tem uma frase muito engraçada, que é: não vejas os problemas, vejas soluções. E essa é a realidade da vida. E é isso que eu tenho aprendido. E portanto, aquilo que eu quero levar para as pessoas é: eu sendo própria, eu própria, sem uma personagem, viver a vida como ela tem que ser, ser feliz a ser artista, porque eu acho que ser artista, sendo nós próprios, é muito mais fácil, é uma vida, um caminho muito mais bonito e muito mais fácil, e com a certeza de que levo para o futuro o passado, o presente, todo comigo. Isso é a coisa mais bonita que podemos levar na vida, é não esquecermos onde vimos e das pessoas com quem estamos e levamos.
1: Dizes que ser artista é muito melhor se somos nós próprios, e é muito melhor também se estivermos bem acompanhados.
2: Certo.
1: É isso? Sentes que o teu trabalho é quase um trabalho também de comunidade, das pessoas que estão à tua volta?
2: Sim.
1: Não só nestas colaborações?
2: Eu chamo-me Sara Correia, mas o meu projeto é uma família. A minha banda é a minha família. Eu não sou nada sem a minha banda. Sou muito feliz com a minha banda e eles é que fazem com que as minhas músicas também sejam especiais. O meu produtor e melhor amigo, o Diogo Clemente, é o meu braço direito em tudo. E a minha família, como é óbvio, e o meu namorado também, que estão sempre comigo em todos os momentos da minha vida. E isso, para mim, eu não seria a mulher que sou hoje sem eles.
1: Sara, temos estado aqui a falar de futuro e também de passado. Vou olhar um bocadinho agora para o passado. Vou olhar para quando começas a querer fazer música. Como é que isso aparece na tua vida? Como é que ela aparece?
2: A música sempre esteve presente na minha família, principalmente o fado, que era a música mestra dentro da nossa casa, da casa dos meus avós. A minha tia já cantava fado. Eu aprendi a cantar fados em cassetes. Ainda não sabia escrever, mas aprendia o que é que eles diziam e cantava por cima, até que um dia, sei lá, eu senti uma coisa muito natural de: oh, eu quero saber mais, quero perceber o que é isto. E fui bater uma casa de fados, uma escola de fados em Chelas, fui bater à porta e pedi para cantar, e a partir desse momento a minha vida mudou, porque comecei a cantar em casas de fado, comecei a conhecer outros fadistas, comecei a entrar no meio e para mim foi um caminho muito natural, porque eu já vim deles, eu vou aos fados desde a barriga da minha mãe, e isto é uma frase que vai estar sempre comigo porque é a realidade. Foi um caminho, eu acho que o fado significa destino. E acho que este é o meu destino. E portanto não há magia aqui, a única magia foi o caminho que Deus me deu para eu fazer.
1: E ficaste logo confortável com essa ideia de subir ao palco?
2: Olha, eu quando comecei a cantar, eu tinha muito medo de abrir os olhos. Eu cantava sempre assim, de olhos fechados. Às vezes até ficava tonta.
1: Ah, pois.
2: Porque não sabia onde é que estava. E depois, com o tempo, isto é tudo, saís daquele lugar de criança, né? De timidez. Com o tempo, hoje em dia é diferente. É completamente diferente.
1: Sim, fazer a meia hora ainda de olhos fechados deve ser
2: Não.
1: difícil.
2: Aliás, até porque eu queria ver as pessoas,
1: Claro.
2: não dava. Mas tem sido um caminho tão bonito, tão bonito, tão bonito. E sou muito grata por tudo o que tenho tido.
1: É um caminho bonito de se ver também, não é?
2: E é isso, é assim que eu quero que as pessoas olhem para mim. É que é difícil, e isto eu não minto a ninguém. É um caminho muito difícil. É preciso ter muita cabeça, muita força de vontade, mas é muito gratificante. E sabe muito bem.
1: Como é que foi a reação da tua família, já que tens uma família tão ligada também aos fados? Como é que se reage quando uma filha aparece em casa e percebe e diz que quer ser cantora e quer cantar fado?
2: Eu acho que a minha mãe sempre soube.
1: Ok. As mães sabem sempre, não é?
2: Sim, porque eu já cantava em casa, eu estava sempre a cantarolar, eu acho que a minha mãe sempre soube. Não acho que houve um espanto disso. acho que era um caminho que estava, que era previsto, e ela sentia, porque eu cantava, já cantava desde pequenina, e ela já sabia. O que eu gosto de ver é olhar para os olhos da minha mãe e sentir que ela tem orgulho de mim. Isso é que não há dinheiro que pague isso. É uma coisa maravilhosa. E para os meus avós também, vê-los orgulhosos da neta, já é meio caminho andado para me sentir bem com a vida.
1: Claro. Tu surges numa altura em que o fado, aliás, o fado continua, é um organismo vivo e está cada vez mais diferente entre si, e olhando mesmo para as mulheres, só para as mulheres que cantam fado em Portugal, tu consegues ver estilos bastante diferentes, claro, na forma de cantar o fado. Encontraste também logo o teu caminho, o fado que tu querias cantar, como o querias cantar, ou como é que foi esse processo?
2: Não, eu sou uma fadista bairrista, sou uma fadista de rua, sou uma fadista do povo, e isso eu soube desde cedo. É intrínseco nosso, é uma coisa que tu sentes logo de que meio é que pertences, né? E acho que isso foi muito cedo que eu descobri. Mas fico muito contente por ver uma nova geração a começar a brilhar. E isso dá-me alento, porque nós sabemos todos o quanto é difícil o fado às vezes furar certos festivais, por exemplo. E isso deixa-me muito contente, porque há muita gente a cantar muito bem e com muito bom gosto. E dentro dos fados há vários fados, há várias formas de cantar. Mas deixa-me feliz por ver uma nova geração a querer também dar os próximos passos e a continuar aquilo que as outras fadistas começaram por fazer, desde da Amália, a 12 pontos, a Marisa, a continuarmos a sua rota. A sua rota é muito bom. É mesmo muito bom ver onde o fado está neste momento.
1: Falavas sobre essa ideia do fado ter dificuldade a falar, por exemplo, festivais. Há, por exemplo, no Alive, há um palco mais dedicado ao fado. O fado encaixa-se bem, está em casa, misturado também com outras músicas para ti?
2: Sim, eu sinto é que às vezes havia poucas oportunidades para perceberem que é realmente possível, e tem havido muitas. Eu também já fiz este do Nó da Live, também já lá fui cantar, e foi muito bem aceito, e todos os meus colegas que lá foram também dizem que foi muito bem aceito. Eu acho que às vezes é darem uma oportunidade a ouvirem, porque o fado tem uma magia. O fado ao vivo tem uma magia. E depois só quem vai ver e quem ouve é que percebe isso. E neste momento estamos, eu falo por mim, eu faço quase todos os concertos de verão em Portugal, e saio e vejo o meu público contente por isso, e às vezes sinto que tem que haver mais oportunidades, e estou contente por isso estar a acontecer cada vez mais.
1: Começas numa escola de fado em Chelas, passas por casas de fado, e agora os teus palcos são muito maiores, como já temos falado aqui. O fado que tu cantas muda consoante o tamanho do palco? Há uma intimidade diferente? Ou é uma canção que consegue gerar intimidade com pessoas, mesmo que sejam milhares de pessoas a olhar para ti?
2: Eu acho que são duas coisas diferentes. Acho que cantar numa casa de fados é uma coisa muito intimista. É o cantar ao ouvido da outra pessoa. É o bem-vindo à minha casa, ao meu sossego, ao meu silêncio, à minha igreja. O concerto é um sítio onde eu levo o fado. Tenho tido a sorte de ter bom público que conseguem estar realmente em silêncio, e isso é uma coisa impagável, mas acontece fado também. E às vezes, por incrível que pareça, podem estar milhares de pessoas e há silêncio. E há um bocadinho de tudo. Há o fado, há o respirar, há o que o amor te salve. E eu acho que isso é o bom que o meu concerto tem, é que é um bocadinho dinâmico nesse sentido, consigo cantar tudo um pouco e de as pessoas também usufruírem e aprenderem, porque eu sinto que há muitas pessoas que conhecem o respirar, conhecem o que o amor te salve, conhecem os Chelas, mas depois há outra parte do concerto, que é a parte mais intimista, vá, casa de fados, que eu faço questão de levar para as pessoas para conhecerem. E tem sido muito bom, porque eu sinto sempre que os fados são muito aplaudidos. E isso deixa-me feliz, e noto que cada vez mais há mais pessoas a procurarem esses temas do que propriamente os outros. E isso deixa-me muito feliz. Eu acho que isso é um caminho que tem que se fazer.
1: Claro.
2: Tem que se fazer.
1: Enquanto espectadora, há sempre para mim uma certa magia quando uma sala está em silêncio para ouvir uma canção. Continua a haver para ti, mesmo já estando nisto há tanto tempo?
2: É uma sensação. Eu acho que é sempre a melhor sensação. Quando há aquele aquele silêncio de antes de eu começar a dar a primeira nota, e há um silêncio absoluto à minha frente, é, imagina, é uma reza. É uma reza, e eu naquele momento estou sozinha. E é, para mim, é o melhor momento.
1: Interessante tu dizeres, naquele momento estou sozinha, e para mim é o melhor momento. Esse sozinha que tu estás, em silêncio, em cima de um palco, a não te assusta?
2: Não.
1: Interessante.
2: Deixa-me feliz, porque eu sei que aquelas pessoas estão em silêncio porque querem ouvir o que eu vou dizer. Isso é... Sabes, eu acho que... Por isso é que eu digo que é a melhor sensação, porque aquelas pessoas estão em silêncio para perceberem qual é que vai ser a primeira nota que eu vou dar e o que é que eu vou dizer. E isso é impagável, porque isso é muito difícil.
1: É um privilégio.
2: É um privilégio. É um privilégio mesmo, porque é muito difícil alguém, uma multidão, estar em silêncio para ouvir aquela pessoa cantar. E por isso é que eu digo, e há de ser sempre o meu momento mais especial do concerto.
1: Falavas há bocadinho sobre os fatos que as pessoas, que tu percebes que as pessoas vão mais predispostas para ouvir, como o Respirar, os Shellas. Às vezes há artistas que... há o caso clássico de Radiohead, que deixaram de tocar o Creep porque é a música que toda a gente quer ouvir, que as pessoas conhecem, então eles vão às outras. Mas tu tens acarinhas essas canções na mesma?
2: Não, claro que sim.
1: Não te fartas delas?
2: É assim, não é-me fartar. Às vezes penso que precisava de uma folga para ganhar saudades de cantar certas coisas. Mas faz parte, e isto não tem a ver comigo, tem a ver com o público. Eu canto para eles, não canto para mim, portanto eu não tenho que ter nada, não tenho que ter, não tenho que ter decisão nenhuma sobre isso. Mas eu acho que o trabalho que eu tenho que fazer é exatamente este que eu estou a fazer, que é mostrar também o outro lado, que às vezes as pessoas não conhecem, e que hoje em dia sinto que conhecem muito mais, que é os fatos tradicionais. E que há mais além disso. Mas isso parte de mim também, a conseguir mostrar isso ao meu público. E como digo, eu tenho sido muito bem recebido, e às vezes sou muito mais aplaudida em fados tradicionais do que no resto. E isso deixa-me... Porque eu sou uma fadista de matriz. Eu sou fadista pura, tradicional de matriz. Isso não há volta a dar. E eu ser aplaudida nesses momentos, para mim, sabe muito melhor do que nas outras. Porque as outras são festa.
1: Certo, é mais fácil.
2: É, nós estamos todos juntos. É uma festa, é diferente. Quando eu canto os fatos tradicionais, eu estou a ditar uma oração. E é completamente diferente, é uma coisa muito mais intensa, muito mais pessoal. E eu gosto muito dessa parte.
1: Acho muito bonito toda essa... Sempre que estás a falar, estás quase a falar do teu fado, da tua música. Estás muitas vezes a falar quase como uma religião. Sobre ser a tua igreja, sobre ser uma oração. É, para ti é também um sítio onde vais buscar alento, como quem vai a uma igreja?
2: Não. O fado é aquilo em que eu acredito, é a minha religião. Não, é onde eu me sinto bem, onde eu me curo, onde eu me transformo, onde eu ultrapasso todos os meus, o meu dia-a-dia, todas as minhas dificuldades, todas as minhas dores. É a minha religião, sem dúvida nenhuma. Não há aqui volta a dar.
0: Vocês sabem lá.
1: Dizias que és fadista matriz, tradicional, fadista do povo. Numa altura em que, como dizíamos, há muito fado a acontecer, nunca tiveste a tentação de experimentar noutras áreas da música?
2: Eu não vejo isso como tentação, vejo como acrescentar mais à minha canção. Quanto mais nós nos aliarmos a outros tipos de música, mais enriquecemos a nossa canção. Mais entendemos a música, mais entendemos os outros, mais entendemos os outros artistas, a forma como cantam. Tudo é importante para o nosso crescimento pessoal e artístico. E se tiver que fazer, vou fazer. Eu não sou nada contra... Só há uma coisa que eu não consigo fazer, que é... Eu posso cantar um pimba que vai saber a fado. Eu posso cantar um reggaeton, vai saber a fado, porque eu não sei cantar de outra maneira.
1: Claro.
2: E aí é que está a piada disso, porque por isso é que eu não tenho medo de cantar nada, porque eu sinto sempre que levo sempre comigo esta a matriz.
1: Faz agarrada parte de ti,
2: a mim. Claro, exatamente. Eu acho que não temos que ser felizes. Acima de tudo, ser felizes a fazer o que temos que fazer, e primeiro olhar para nós e dizer assim, ok, eu sinto-me bem com isto. Sinto-me. Se eu sinto, eu também vou passar isso para as pessoas. Isso é o mais importante. Tá.
1: E continuas a sentir-te feliz com o fado e com fazer música, mesmo sendo, não é o 9 às 5, mas é a tua profissão, não é? Ou seja, é uma coisa já quase rotineira.
2: Sim.
1: Mudou a tua relação com a música? ou essa paixão que tu sentias desde o início, que percebeste que era o teu chamamento, continua?
2: Não, eu amo cantar. É uma vida difícil no sentido em que temos pouco tempo às vezes para estar com os nossos, para viver certas coisas familiares e às vezes até para viver a idade que tenho, né? Uhum. Mas também não me posso queixar, porque do outro lado faço aquilo que mais gosto, tenho pessoas incríveis ao meu lado, tenho um público que gosta de mim, e sou feliz e tenho tempo. Tenho muito tempo para fazer outras coisas na vida. Vou aproveitar este momento, porque amanhã não sei. Portanto, vou aproveitar este momento, mas continuo com a mesma paixão assolapada pelo fado. Eu sou uma. Como é que eu posso dizer isto? Eu sou entregue ao fado. Eu sou dele. Sabes? É como se fosse mulher do fado. É, para mim é tudo na minha vida. Eu não sei viver sem isso. Nem sei o que é viver sem fado. Não consigo. Imagina.
1: Mesmo não, que não fosse a tua profissão, seria lá.
2: Tinha que ser alguma coisa, nem que fosse guitarrista ou viola, alguma coisa, claro. tinha que estar ligada ao fado.
1: Claro. Sara Correia, falando um bocadinho sobre o teu outro lado, o lado da voz, por exemplo, o que é que essa experiência te trouxe?
2: Olha, muita coisa. Trouxe-me muito à vontade, ganhei muito à vontade com o público, mesmo até a falar. Ganhei novas amizades, conheci pessoas incríveis. As pessoas que aparecem no The Voice são pessoas incríveis. Todas as pessoas com quem eu fiquei na minha equipa são pessoas que levo para a minha vida, que gosto. Muito talento. Descobri que há muito talento em Portugal escondido, que às vezes não têm como se mostrar. E é inacreditável, porque nós temos quantos anos da voz, não é? Portanto, todos os anos aparecem vozes e vozes e mais vozes e mais vozes. E isso dá-me também uns pés assentes na terra. O da voz é um sítio que me faz olhar sempre para a miúda mais nova e meter-me na pele dos outros, sempre, naquela cadeira. Mesmo enquanto mentora, porque eu acho que é importante nós sermos coração e entendemos o lado dos outros. Porque eu também já estive ali.
1: Claro.
2: Não no The Voice, mas já estive naquele papel. E faço sempre tudo menos destruir sonhos. Isso é o que eu não quero fazer.
1: Claro. Eu, no meu trabalho, acontece mais vezes quando chega uma pessoa que está a começar e que tem um entusiasmo que me lembra o entusiasmo com que eu comecei e me faz ir buscar outra vez esse entusiasmo e lembrar-me do privilégio que é o trabalho que eu faço. Isso acontece-te um bocadinho no The Voice?
2: Ah, claro. Eu sinto sempre aquela responsabilidade também eu sou mentora deles, mas eles também acabam por me ensinar a mim, sem saberem, porque há sempre uma partilha de ideias. Eu não sou aquele tipo de mentora de não, faz isto, não. Como é que tu farias isto? Eu tento sempre perceber como é que são eles enquanto artistas, e às vezes acho engraçado porque eu revejo-me tanto neles. E é tão incrível poder depois olhar para mim e pensar assim, ok, e eu estou aqui hoje como mentor e é isso que eu passo para eles. É, um dia, quem sabe, possas ser tu. E isso, eu passo sempre esta parte boa, de boa vibe. Porque eu sou essa pessoa. E nunca quero que eles fiquem nervosos por estar comigo, porque isso não vai ajudar. Que é que eles estejam à vontade como se fosse amigo deles. Depois é que eu digo, depois acabo por trocamos números e acabamos por ficar mais ligados. Mas sim, mas eu vejo sempre isto com pés assentes na terra, com muito orgulho poder fazer parte daquele painel de mentores. Mas trago este lado mais bairrista, que é um lado mais bairrista, e depois identifico-me muito com os meus meninos, porque muitos deles também são do bairro e isso. Sabe bem.
1: Claro. Havia um programa há uns anos também de música em que havia um bocadinho a crítica às vezes até dos próprios artistas que lá iam, que era a maior dificuldade que tinham, porque queria-se que eles cantassem tudo, todo tipo de música, e que se encaixassem em vários géneros. Há sempre uma vontade. Aqui tens mais essa ideia de libertar a identidade da pessoa, se calhar.
2: Eu tenho. Eu não, é assim, uma coisa é certa, com o tempo é necessário saber cantar um bocadinho de tudo, né? De falar línguas, de tudo e mais alguma coisa. Mas, acima de tudo, nós temos de ser os artistas que gostamos de ser. Eu acho que quando se começa a enfeitar muito um artista, a propor muita coisa para dentro do artista, que às vezes ele não é assim, uhum. é aí que começam a vir os problemas. Uhum. É aí que tu começas a descobrir que já és mais do que aquilo que tu querias. Não querias tanto. Não era preciso tanto. Porque lá está esta, é o facto de nos quererem transformar e moldar-nos tanto que por vezes podemos perder a nossa identidade. E isso é a parte mais perigosa deste mundo que nós vivemos. É segurarmos muito bem os nossos alicerces e dizer, não, eu sou isto e ok, quero aprender, mas não me vais transformar para outra coisa.
1: Claro.
2: E portanto.
1: Há quem diga que o público percebe quando as pessoas não estão a ser reais na sua.
2: Isso é óbvio. Eu costumo dizer, não faço os outros de parvos, porque toda a gente sabe, nota-se. E depois é assim, em Portugal isto é um meio muito pequenino. Tudo uhum. se sabe. Eu vou na rua, as pessoas cruzam-se comigo. Não é?
1: Claro.
2: Não, nós não estamos nos Estados Unidos,
1: sim,
2: onde
1: claro.
2: Isto não há paparazzis aqui, não é?
1: Sim, sim, sim.
2: É uma coisa muito povo. Nós vivemos com as pessoas. Eu vou ao restaurante, vou ao centro comercial, vou às compras, as pessoas cruzam-se comigo. Como se cruzam com os outros todos. Portanto, tudo se sabe. Tudo claro. Se sabe.
1: Falando nessa ideia desse mercado assim mais pequeno, tu és uma artista que acaba de fazer uma meia arena e já palmeaste palcos e palcos por este país todo. Às vezes assusta-te a ideia de Portugal ser um país pequeno ou tu olhas para ti enquanto artista como artista do mundo?
2: Não, eu sou uma artista portuguesa, mas vejo-me como uma artista do mundo. Eu acho que aí é que está a beleza do fado e da imensidão que o fado é, porque tenho a sorte e a bênção de poder cantar em qualquer parte do mundo. Eu acho que, assim, desde a Coreia do Sul à Índia, sei lá, a todo lado, o fado é uma coisa inexplicável, porque cabe em todo lado e há público para ele.
1: Uhum.
2: Portanto, Portugal é pequenino, mas eu também não me posso queixar, porque tenho há 5 anos que venho a cantar dentro do meu país e tenho sido sempre muito bem recebida e de alguma maneira é um mundo muito pequeno, não é? O do fado, somos muito poucos.
1: Uhum.
2: E portanto sou uma artista portuguesa, mas considero-me uma artista do mundo, sem uhum. dúvida.
1: Tu lançaste esta Tempestade recentemente, no início deste ano. Estás a viver agora a fase da calma depois da tempestade?
2: Não. Não, eu sou uma tempestade.
1: É sempre.
2: Eu quando digo tempestade é porque eu sou muito intensa. Uhum. Eu vivo as coisas muito, eu levo tudo à frente. Às vezes até levo demais, porque eu não sou muito de fazer fretes e não gosto. Eu gosto de estar onde me apetece estar. E é como tudo. E a cantar é igual. E a minha personalidade é essa e isso depois isso em palco também é assim. Eu quando estou a cantar também é tudo. Pronto. Mas é o que eu tenho dito, que é, eu descobri que por baixo desta intensidade toda que eu sou, por baixo há uma camada que eu descobri que gosto imenso, que é da calmaria, né? Do zen. Gosto de estar tranquila, gosto de estar sossegada, porque quando não estou aí, estou cá em cima, né? E é tudo muito, muito rápido. A nossa vida, a vida do cantor é muito rápida.
1: Uhum.
2: E é muito intensa e muito. Nós ainda há pouco falávamos sobre isso, que é, o meu arena foi em março, não foi assim há tanto tempo.
1: Sim.
2: Mas já parece que foi o
1: sim.
2: ano passado.
1: E em termos, quando se fala de mercado, não é? Um concerto que aconteceu há meses, é um concerto que já foi há imenso tempo.
2: Isto passou. É assustador.
1: Pois.
2: É a única coisa que me assusta, é isso, porque eu vejo a vida a correr tão rápido. Uhum. E às vezes esquecemos de desfrutar mais dos momentos.
1: Uhum.
2: Principalmente eu, que sou uma tempestade e
1: que
2: quero levar tudo à frente. Mas tenho descoberto, acho que a maturidade também me tem ajudado imenso nesse sentido, a descobrir aqui outras coisas boas, que é de viver a vida com ok, vamos lá pensar um bocado que isto eu não vou aguentar muito tempo assim.
1: Sim.
2: E tem sido incrível também descobrir essa parte mais da minha pessoa.
1: E sentes que isso também muda um bocadinho a forma como crias, como sentes as tuas canções? São canções diferentes porque a Sara está a ser diferente.
2: Eu sinto que o meu fado tem amadurecido com os tempos. Sinto que a minha forma de cantar e aquilo que eu tenho para dizer às pessoas mudou nesse aspecto. Tenho muito mais certezas do que quero dizer e o que quero passar para os outros. E, portanto, eu preciso dos dois um bocadinho. Eu não posso ser uma pessoa mole para cantar fado. Isso não existe. Há uma raça, há uma carga dentro de nós que transforma-nos, sabes, nesse sentido. Mas depois há outra parte que eu também preciso da calmaria para conseguir explicar às pessoas aquilo que eu estou a dizer. Portanto, uhum. É um duo. Isto é estranho o que eu estou a dizer, mas estão os dois juntos, sabes? Uhum. Eu tenho a raça, tenho a vontade, tenho a intensidade, mas depois também tenho a calmaria de eu estou ok com o que estou a dizer e estou bem. Eu tenho um tema que é o canto, uhum. que fala sobre a violência doméstica, que eu lembro que muita gente dizia, pá, mas tens a certeza que tu queres falar sobre isto? Se eu não falar, quem é que vai falar? As pessoas têm que falar. E eu, como artista, acho que tenho o direito de falar sobre as mulheres que estão em silêncio.
1: Claro.
2: E isso para mim é tudo. E aí eu descobri a minha calmaria também. Eu estou à vontade para dizer isso. E aí é aí onde eu quero chegar. Eu estou à vontade para falar sobre esses assuntos. E isso deixa-me tranquila.
1: Sentes essa responsabilidade quando chegas ao microfone das palavras que tu estás a dizer sobre quem é que estás a falar?
2: Eu acho que é o mais importante. Há muita gente nova a ouvir-me. E há muitas coisas que eu não quero associar a mim e quero sempre passar aquilo que é importante e as mensagens importantes ao público, uhum. sem dúvida.
1: E isso também faz parte de ti, porque voltamos um bocadinho ao início, quando tu falas sobre essa autenticidade de quando tu estás no palco és tu, não é? Apesar de sim. ser é quase uma versão de ti também,
2: claro,
1: não
2: claro
1: é?
2: Sim,
1: mas
2: claro.
1: São, é a tua voz, são as tuas canções. Mas isto já fazia, essa vontade de falar alto sobre o que importa é uma coisa que já vem contigo?
2: Sim, vem sempre comigo. Eu acho que houve momentos da minha vida que eu senti mais necessidade,
1: uhum.
2: senti mais necessidade de dizer mais alguma coisa, porque eu acho que nós é o que eu falo é, enquanto artistas temos somos uma porta-voz muito grande e há muita gente a escutar-nos e a ouvir-nos e eu senti que a certo ponto da minha vida eu tinha que dizer mais alguma coisa, porque tenho esse mini poder de conseguir abranger mais pessoas e portanto vou fazê-lo até que a voz me doa, porque acho que é importante enquanto mulher falar sobre isso também e falar sobre outras coisas, mas essencialmente falar pelas mulheres que estão em silêncio e se puder falar por elas e se puder ajudá-las de alguma forma, eu vou fazer.
1: E ajuda-se, falar é uma grande ajuda também. Oh, cantar para milhares e milhões de pessoas é uma ajuda enorme.
2: E é o meu papel, é uhum. o meu papel também.
1: Sara, o fado, agora eu acho que já nem tanto, mas foi durante muito tempo e continua a ser um bocadinho às vezes associado a uma coisa muito conservadora, tradicionalista, se calhar, em que o papel da mulher pode nem ser, muitas vezes, não é muitas vezes associado a essa raça que tu estás a falar e a essa independência, sobretudo. Uhum. Sentes que hoje em dia já é visto de maneira diferente, que as mulheres todas que fazem fado também o apresentam nessa forma?
2: Eu sempre ouvi as mulheres a cantar. Eu nunca eu não posso falar sobre uma coisa que eu não vivi. Sei que é muito mais difícil para as mulheres, mas eu sempre ouvi as mulheres a cantar. Aliás, as mulheres são muito mais ouvidas uhum. do que os homens, e há homens a cantarem magnificamente bem. E portanto eu nunca entendi muito bem isso, porque a mulher sempre deu voz a esta alma, que é a alma portuguesa. E aí já a Amália dizia muito bem: coração independente, coração que eu não comando. Portanto, eu acho que acima de tudo é isto, é sermos nós próprios e acreditarmos e lutarmos pelas mulheres. E eu tenho esse grande exemplo da Amália, como de outras fadistas também. E a lutar todos os dias para que isso nunca morra,
1: uhum.
2: porque não vai morrer. Até pelo contrário, eu sinto que se continuarmos neste caminho, por mais difícil que seja, cada vez conseguimos liderar mais coisas. E liderar no sentido de, não é de comandar nada, não é uhum. comandar, é de termos mais voz, porque temos muita capacidade para estar à frente de muita coisa.
1: Muito bem. Sara, já percebemos então que a calmaria está na tua vida, mas não
2: não
1: exagerando, exagerando, exatamente. Quais é que são os teus passos agora? É apresentar este disco ao vivo, continuar nos palcos? O que, é que, o que é que vais fazer agora nos próximos
2: tempos? Temos muitos concertos até ao final do ano. Eu sei aqui alguns de cor, sei que vamos estar dia... vou dizer aqui alguns: 25 de junho vou estar na Turquia, dia 30 de junho vou estar na Madeira, depois vou ter vários, vou ter também o Festival do Crato 28 de agosto, vou ter o Sol da Caparica dia 19 de agosto, Vou ter Paris dia 19 de setembro. Mentira, vou ter a Sol da Caparica dia 13 de agosto, assim é que é. Vou estar em Paris também dia 19 de setembro no Teatro Folies Bergère. Vou fazer o Super Boca Arena dia 7 de dezembro e dia 8 de dezembro. E
1: já é muita coisa que sabes de cor. Tiveste aqui um pequeno apoio, um pequeno auxílio, mas...
2: Exato. mas temos muitos concertos, graças a Deus, graças a Deus.
1: Sara, não posso ir embora sem te fazer uma última pergunta, porque nós estamos em junho, esta entrevista irá para o fim, para o ar no fim do mês de junho, mas junho em Lisboa é mês de Santos Populares. Como é que isso também entra na tua vida? Porque há muito fado também na...
2: Eu já fiz tantos.
1: Conta-me, fala um bocadinho sobre isso, sobre essa experiência.
2: Porque eu cantava em casas de fado e pelo menos a casa de fado onde eu trabalhava, estávamos sempre abertos. E então eu vivi durante 15 anos as festas em Alfama.
1: Estava aberto durante durante Santo António?
2: Sim, sim.
1: Fiz uma festa.
2: Claro, nós cantávamos na mesma. Nós cantávamos, não, impressionante. É, mesmo. Eu hoje olhando para trás às vezes digo assim, eu conseguia fazer aquilo. Porque no meio daquela confusão toda, imagina.
1: Pois, eu não consigo sequer imaginar.
2: Pois, mas existe. E ainda hoje existe.
1: Pois,
2: ainda hoje existe. Mas pronto, depois no fim íamos usufruir, depois quando encerrava a casa de fado íamos usufruir até as noites acabarem. Mas além disso, a minha mãe faz anos a dia 12 de junho.
1: Oh, então.
2: E é um.

0: quando canto para o meu público. Vocês sabem lá a vontade que eu tenho de cantar todos os dias para vocês.
1: Sara Correia, muito obrigada.
0: Obrigada.
1: Sara Correia foi a minha convidada de hoje no Vocês Sabem Lá. Eu fui a Marta Rocha. O Vocês Sabem Lá volta todos os domingos às 11 da manhã na RTP Antena 3 e está sempre disponível em RTP Play e nas outras plataformas de podcast. Para a semana será outra pessoa aqui, mas será com algum convidado tão interessante, claro, como Sara Correia. Muito obrigada e bom fim de semana.

0: Antena 3, muito bom dia, boa segunda-feira. White House, Greatest Hits a fechar esta hora. Vêm as notícias, chegam à 3 já a seguir. Bem-vindos.
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0: 30 segundos para a 7.
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0: Muito e muito bom dia, bem-vindos. São 7 da manhã no continente e na Madeira, 6 nos Açores. Início de semana, vamos às notícias que estão a marcar o dia. A edição das 7 é com o jornalista Miguel Soares. Bom dia, Miguel.
6: Olá, bom dia. Foi considerada ilegal pela Justiça Europeia há 4 anos, mas os consumidores continuam a pagar um encargo equivalente incluído no preço final dos combustíveis. E rende mais de 700 milhões de euros à Infraestruturas de Portugal. Chama-se Consignação de Serviço Rodoviário. Em 2022 foi declarada ilegal pelo Tribunal da Justiça da União Europeia pela falta de um motivo específico para ser cobrada. Certo é que foi incorporada no Imposto sobre os Produtos Petrolíferos e em 2025 atingiu o valor mais alto numa década, revela esta amanhã ao Jornal de Notícias. Representa, de resto, quase metade das receitas da empresa que resultou da fusão da Renfer e das Estradas de Portugal. Há vários processos na Justiça. O Tribunal Central Administrativo do Norte reconheceu recentemente a legitimidade dos consumidores finais de combustíveis para requerer o reembolso desta contribuição do serviço rodoviário, um imposto que inflaciona cada litro em cerca de 10 cêntimos e financia a gestão das estradas. Começam hoje as matrículas dos alunos do ensino superior, que já entraram na primeira fase. Os candidatos têm 4 dias para realizar a matrícula, ou seja, de hoje até quinta-feira. E a pensar nos jovens que se preparam para estudar longe de casa, a DEC Proteste criou uma página na internet destinada a ajudar os estudantes na procura de alojamento. Esta segunda-feira começam também as candidaturas à segunda fase, que decorrem até 2 de setembro. Os resultados da segunda fase vão ser divulgados a 13 de setembro. No final do mês de setembro há ainda uma terceira e última fase de candidatura ao ensino superior. Em Castelo de Vide, Porto Alegre, arranca hoje a Universidade de Verão do PSD, numa altura em que o Governo segue sob pressão depois da crise nos exames do ensino secundário e das notícias que têm envolvido o Ministro da Administração Interna. Vão passar pela escola convidados como Paulo Portas, João Soares e Luís Marques Mendes, de regresso à política depois das eleições presidenciais. Teresa Borges.
7: Tem estado praticamente em silêncio desde a derrota nas eleições presidenciais. Luís Marques Mendes regressa a Castelo de Vide para uma homenagem a Francisco Pinto Balsemão.
8: O Dr. Marques Mendes é uma referência do PSD, é uma pessoa inteligente e com experiência e ajuda sempre qualquer esforço de formação sério. Convidámos duas pessoas, Luís Marques Mendes e Maria João Vilés, cada um para falar de Balsemão na sua perspectiva.
7: Este ano há nova aposta nos pesos pesados do partido, mas explica Carlos Coelho, diretor da Universidade de Verão, mantém-se a tradição de ouvir vozes de fora. É o caso de Paulo Portas, o ex-líder do CDS, que regressa ao evento para uma sessão subordinada à pergunta O que vai por esse mundo? E o socialista João Soares, orador num jantar-conferência.
6: Os trabalhos prolongam-se até domingo. O PS quer ouvir com urgência a Ministra do Trabalho, Solidariedade e Segurança Social sobre o relatório do Grupo de Trabalho para a Reforma da Segurança Social. O Jornal Público adianta que o requerimento é entregue hoje na Assembleia da República. O Governo já garantiu que não vai fazer uma reforma estrutural nesta legislatura, mas a Ministra Palma Ramalho já admitiu mexidas pontuais. Os socialistas querem saber que alterações são estas. O Bloco de Esquerda também já tinha pedido a audição da Ministra com caráter de urgência. O Porto isola-se na liderança da Primeira Liga de Futebol. Venceu ontem à noite o Arouca por 2-0. Os espanhóis Gabri Veiga e Borja Sainz marcaram os golos da vitória. O Porto soma 9 pontos, mais 3 do que o Arouca. Os dragões são perseguidos por 3 equipas com 7 pontos, Sporting, Marítimo e Santa Clara.
0: Miguel Soares com a atualidade a esta hora na RTP Antena 3, de regresso às 8. Até já, Miguel. As
6: Até
0: notícias
6: já.
0: Sempre em noticias.rtp.pt. Sejam bem-vindos.
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0: Ah, segunda-feira. Bom arranque de semana.
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0: Ainda que a roda sonora hoje meta água, mas longe da praia, dia de chuva, arranque de semana com chuva, é este o cenário. E também com Madonna e Sabrina Carpenter, Bring Your Love, é a primeira canção a tocar nas manhãs desta segunda-feira. São 7 horas, 4 minutos. Bem-vindos, venham daí.

chama-se Bring Your Love e é uma das canções do novíssimo álbum de Madonna. Traz Sabrina Carpenter como companheira de aventura. Esta canção, que está nomeada para os MTV Video Music Awards na categoria de Canção do Ano e também na categoria de Melhor Colaboração, os VMAs, prémios da MTV, que trazem, e já vamos ao trânsito, espera lá um bocadinho, que trazem novidades no que diz respeito a categorias. Nomeadamente, o destaque vai para a ausência, e num ano em que Madonna lidera as nomeações, falámos disso a semana passada, destaque para a ausência da palavra rock no que diz respeito às categorias. A partir da edição deste ano, os MTV passam a remover a categoria dedicada ao melhor vídeo rock, e por isso mesmo o género rock acaba por ser integrado na categoria alternativo. É por lá que encontramos, enfim, os Giz, os Tame Impala, Olivia Rodrigo, Somber, Noah Kahan, Machine Gun Kelly, Fred Durst ou 21 Pilots. Todos estes nomes incluídos na categoria de melhor vídeo alternativo, sendo que os artistas ligados ao rock, digamos assim, estão agora arredados desse género que desaparece e é abraçado então por um pote bastante abrangente, que é o do alternativo. Aliás, enfim, já há muito, muito, muito, muito tempo que os prémios da MTV eram, digamos que, olhados de lado pelas figuras do rock, sendo que, para dar aqui um exemplo, os últimos vencedores da categoria de melhor vídeo rock são os Coldplay, que em 2025 levaram um MTV Video Music Award para casa por All My Love. Por essa mesma razão, fica também aqui já algo que deixava transparecer que o rock não seria bem a casa destes prémios. Agora sim, vamos ao trânsito. Já agora fica só nota que os prémios vão ser divulgados no dia 27 de setembro. Vamos ao trânsito. Coisas complicadas nesta manhã de segunda-feira. O regresso da chuva não traz boas notícias para quem vai na estrada. Começamos pela Grande Lisboa, onde há problemas na ponte 25 de Abril. Acesso da A5 à ponte, no sentido de Lisboa-Almada. Há um acidente a meio da ponte e por isso mesmo o trânsito está lento. Reforço no sentido Lisboa-Almada. Depois, nota de outro acidente, mas no norte do país, na A28, sentido Viana do Castelo-Porto. O acidente é ao quilómetro 70 e o trânsito está condicionado nesta altura. Para já é o que há a assinalar. Esperemos que não exista muito mais. Em todo o caso, já sabem, conduzam com precaução e o número do Serviço Nacional de Trânsito da RTP está sempre disponível. É 821-0101. 7 horas 10 minutos. Espero que tenham tido um ótimo fim de semana e que estejam preparados e de guarda-chuva aí ao lado para regressar ao trabalho nesta segunda-feira. Ou então, bom, isto é que talvez não seja assim tão bom. Convenhamos, ninguém marca férias em agosto para depois esperar que tenha de andar com um guarda-chuva e utilizar piscinas interiores, se possível, longe da praia. Mas, na verdade, é o que há pela frente nos próximos dias. Com chuva e chuva e chuva nesta antecipação do outono na reta final de agosto. É um cenário que se vai manter ao longo dos próximos dias, numa semana marcada também pelo novo aumento dos combustíveis. É o que temos para este adiós de agosto.

0: são portugueses, chamam-se Bad Tomato, Get Up Now nas manhãs a 3. Muito bom dia, lá atrás, Slater com Dance, 7h21.
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na altura de começarmos a semana a olhar para o próximo ano. E pergunto a vocês, bolas, mas eu ainda estou a desfrutar das férias deste ano, porque raio é que já me estão a fazer a levar e a pensar no próximo. Bom, porque há boas notícias para isso, nomeadamente no que diz respeito à música. Se porventura há por aí fãs de Tame Impala, pois saibam que a turma de Kevin Parker, depois de duas passagens este ano por Portugal, primeiro no Porto, na Super Boca Arena, pavilhão Rosa Mota, depois na maior sala de espetáculos do país, a Mel Arena em Lisboa, dois concertos recorde que contaram com a 3 como rádio oficial. Ora, a verdade é que vão poder matar saudades dos Tame Impala já no próximo ano. São o primeiro nome a ser avançado para a edição de 2027 de um dos maiores festivais do país, o Nós Alive. O anúncio tem pouquíssimos minutos e dá conta da presença dos Tame Impala em Portugal, um regresso que vai acontecer no último dia do festival, que está agendado para dias 8, 9 e 10 de julho de 2027. Ora, os Tame Impala regressam a Portugal para atuar no palco principal no último dia, 10 de julho. Fica a nota e a canção, claro, esta garantidamente não vai faltar e que soou tão bem como soou na passagem este ano por Portugal. Chama-se Let It Happen, os Tame Impala. Manhãs da 3.

0: Do menu nesta manhã de segunda-feira na RTP Antena 3. Muito bom dia. Lá atrás os Tame Impala com Let It Happen. Ficámos a saber há minutos que vão regressar a Portugal para atuar no Alive do próximo ano. 7:30 da manhã, não há propriamente boas notícias, nada mesmo para quem está de férias. A verdade é que esta segunda-feira, em linha com o que aconteceu ontem e o que vai acontecer ao longo dos próximos dias, traz chuva, vento e também trovoada. Máximas a descerem, aguaceiros que se estendem também aos Açores e à Madeira. Os termómetros hoje vão atingir os 18 graus na Guarda. São temperaturas particularmente baixas para esta altura do ano. Viseu com 19, máxima de 22 para Viana do Castelo e para Vila Real, 23 no Porto, em Coimbra e em Bragança, 24 para Sines, Leiria, Porto Alegre e Braga, 25 em Aveiro, Ponta Delgada, Lisboa, Faro e Castelo Branco. São esperados 26 em Setúbal, Funchal, Santarém e em Évora, máximas de 27 para Sagres e Beja, que são os pontos mais quentes no mapa. Estava aqui a espreitar e a chuva prevê-se que se mantenha pelo menos até quinta-feira. Na sexta ainda deve chover no norte do país. Melhorias significativas só mesmo no próximo fim de semana.
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0: Strokes agora, Lonely in the Future, depois a The Chick. Daqui a pouco há também Temples. Bom dia.

0: Já a seguir olhamos para o trânsito muito complicado na capital. Antes disso, relembro que desde a passada sexta-feira está a acontecer no Porto.
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0: E agora espreitamos então o trânsito complicado na capital. Há três acidentes a esta hora. Começamos pela ponte 25 de Abril. O que se mantém desde o arranque desta manhã é o do acesso da A5 à ponte 25 de Abril, no sentido de Lisboa-Almada. O acidente a meio do acesso para a ponte, o trânsito lento. No sentido inverso, há um acidente no início do tabuleiro e a demora está já no Feijó. Dois acidentes, portanto, um em outro sentido, na ponte 25 de Abril. Na A1, sentido Alverca-Lisboa, o acidente é na descida para o Rio Trancão, há demora em São João da Talha. De resto, filas na segunda circular já no sentido Aeroporto Benfica, filas do Prior Velho até à Encarnação e no Grande Porto, nota para filas também na VCI sentido a Rábida Freixo, filas na saída para a Boa Vista. É uma manhã que pode potencialmente ser mais complicada e um pouco atípica para agosto, tendo em conta que o próprio tempo também está a pouco... Pouco tempo de verão, na verdade, é essa. Portanto, chuva que poderão complicar as coisas na estrada. Vão com cuidado, 821-0101, número do Serviço Nacional de Trânsito da RTP.
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0: 17 minutos agora para as 8 da manhã. Falar deles é falar de 2013 e do álbum de estreia, sendo que em 2021 ganharam outro impulso com o lançamento de Glow On. Mais recentemente, os Turnstile trouxeram-nos uma outra faceta e também um outro conhecimento do público, nomeadamente do público português. O seu mais recente álbum tocou muitas e boas vezes aqui para o 3, chama-se Never Enough, e a verdade é que é ele que vai ser apresentado em grande parte no concerto que vai acontecer já na reta final desta semana, quando eles atuarem em Lisboa, no Parque da Bela Vista. São nome confirmadíssimo para o último dia do Festival Calorama, que acontece então na capital. O que potencialmente não sabiam ou não estavam à espera é que os Turnstile trouxessem também para esta reta final do mês de agosto um novo álbum, sendo que em que é que vai consistir? Basicamente, este disco que tem edição prevista para esta sexta-feira vai contar com versões das canções do Turnstile, mas gravadas por outros artistas. E quando falo de outros artistas, falo, por exemplo, de Blood Orange, falo-vos de Fortet, Hayley Williams, falo-vos de Panda Bear, de Slater, mas também vos falo de Elton John. Sim, Sir Elton John também alinhou nesta ideia dos Turnstile, que são dos destaques então deste ano do Festival Calorama e que, recordo, vão apresentar então esta sexta-feira. Pode ser uma boa forma de aquecerem as gargantas e os ouvidos, ficarem bem treinados para o que depois vão ouvir este fim de semana, com esse álbum de versões que traz, entre outros nomes, mas à cabeça destaca-se, claro, a presença de Sir Elton John neste álbum de versões dos Turnstile. Recordo, atuam no dia 30 de agosto, portanto, já no próximo domingo, em Lisboa. São nome confirmadíssimo para o Festival Calorama.

The Cure. Aí está a Olivia Rodrigo nas Manhãs da 13, uma canção que inicialmente foi pensada por muitos fãs como sendo uma canção de homenagem a Robert Smith. É pública a admiração de Olivia Rodrigo pelos The Cure, banda muito ouvida na casa de Olivia Rodrigo. Era a banda favorita do pai da cantora. A verdade é que Robert Smith participa neste

neste álbum, mas não nesta canção, numa outra, que faz parte de You Seem Pretty Sad for a Girl So In Love. A canção já agora chama-se What's Wrong With Me. Quanto a este The Cure, é apenas coincidência. No caso, é uma canção que fala da frustração de acreditar que um amor, um relacionamento, pode curar, na verdade, dores emocionais profundas, inseguranças ou traumas pessoais. É uma das canções, uma das boas canções do álbum da Olivia Rodrigo, que toca nas manhãs da Teresa, 6 minutos das 8. Daqui a pouco vamos atualizar toda a informação que está a marcar este arranque de semana chuvoso, mas de agosto. Muito bom dia com as manhãs da 3, agora também Quante e Constança Quinteiro.

0: É uma bela canção, uma canção luminosa dos norte-americanos Fleet Foxes, Can I Believe You, para contrariar esta segunda-feira cinzenta e de chuva. Sejam bem-vindos, 8 horas, 1 minuto no continente e na Madeira. Chegamos às 7 e 1 nos Açores. Bom início de semana. Está na altura de regressarmos à atualidade, trazida pelo jornalista Miguel Soares. O que é que se passa, Miguel? Bom dia.
1: Olá, bom dia, André. A União Europeia aprovou mais 6 mil milhões de euros para a defesa da Ucrânia, envelope financeiro destinado à defesa antimíssil, munições e radares. A Presidente da Comissão Europeia, Ursula von der Leyen, sublinha que a Europa mantém-se ao lado da Ucrânia e que vai continuar a dar apoio ao país. Os aliados da Ucrânia reúnem-se hoje em Kiev, nos 35 anos da independência do país. O encontro acontece num momento de intensificação dos ataques e Zelensky já sublinhou que a Ucrânia quer paz, mas não vai apenas desistir. França e Reino Unido devem anunciar-se em Kiev vários apoios, Gonçalo Costa Martins.
2: O Reino Unido está a dar instrumentos para que a Ucrânia produza armamento. Conta hoje a imprensa britânica que o governo permitiu que uma empresa de defesa desbloqueasse informações confidenciais, elementos britânicos para o fabrico de mísseis de longo alcance Scalp. É esperado também que Burnham anuncie ajuda à França para linhas de montagem na Ucrânia para mísseis de longo alcance. Do lado de Paris, aguarda-se o fornecimento de novos mísseis interceptores. São algumas das expectativas para esta segunda-feira neste encontro com vários líderes europeus.
1: Esta noite, um ataque ucraniano com drones na região de Krasnodar, no sul da Rússia, causou um incêndio nos armazéns de uma empresa russa. Duas crianças morreram, vítimas da queda dos destroços de um drone interceptado que atingiram um jardim de infância. As forças armadas ucranianas atacaram ainda durante a noite um caça e dois navios russos no Mar Negro. Foi uma taxa sobre os combustíveis considerada ilegal pela Justiça Europeia em 2022, mas quatro anos depois os consumidores continuam a pagar um encargo equivalente incluído no preço final dos combustíveis. O Tribunal da Justiça da União Europeia considerou a consignação de serviço rodoviário, assim se chamava a taxa, ilegal por falta de um motivo específico para ser cobrada. Certo é que foi incorporada no imposto sobre os produtos petrolíferos e em 2025 atingiu o valor mais alto numa década, 700 milhões de euros, revela esta manhã o Jornal de Notícias. Há vários processos na Justiça. O Tribunal Central Administrativo do Norte reconheceu recentemente a legitimidade dos consumidores finais de combustíveis para requerer o reembolso da contribuição do serviço rodoviário, imposto que inflaciona cada litro em cerca de 10 cêntimos e financia a gestão das estradas. Começam hoje as matrículas dos alunos do ensino superior que já entraram na primeira fase. Os candidatos têm 4 dias para realizar a matrícula, ou seja, até a quinta-feira, e a pensar nos jovens que se preparam para estudar longe de casa. A DEC Proteste criou uma página na internet destinada a ajudar os estudantes na procura de alojamento. De acordo com o Observatório do Alojamento Estudantil, há mais quartos disponíveis nas cidades que costumam receber mais estudantes, o que pode facilitar a procura, mas os preços das rendas continuam a ser um obstáculo porque, apesar do aumento da oferta, os preços não baixam. Esta segunda-feira começam também as candidaturas à segunda fase, que decorrem até 2 de setembro. Foram retomadas esta manhã as buscas pelo homem desaparecido ontem no Alqueva, Alentejo. O alerta foi dado pouco antes das 5 da tarde na praia fluvial da aldeia de Alqueva, em Portel. A TNU confirmou há pouco, junto do Comando Subregional de Emergência e Proteção Civil do Alentejo Central, que desde as 7h30 da manhã vários operacionais voltaram às águas do Guadiana na tentativa de encontrar este homem desaparecido ontem à tarde. Chuva e trovoada em agosto. 13 distritos estão hoje sob aviso amarelo a partir das 9 da manhã. De fora destas previsões de mau tempo, só Alentejo, Península de Setúbal e Algarve. O aviso deverá estar em vigor pelo menos até às 3 da tarde, mas o mau tempo deve continuar nestas regiões ao longo da semana.
0: E assim vai agosto. Miguel Soares, a informação na 3, regressas às 9. Um abraço e até já.
1: Um abraço, até já.
0: 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Sejam bem-vindos, segunda-feira. E 4 de agosto, parece que não, mas é verão.
3: André Santos, nas manhãs da 3. Alguém tem de trabalhar.
0: Justamente, por cá até bem perto das 10, é assim durante os próximos dias. Tunde Adibimpe, Eitemun é a primeira que trago para esta hora.

0: Manhãs a 3 no ar, muito bom dia, bom arranque de semana. Eitamon Tunde Adebimpe, o homem do TV on the radio, na abertura de mais uma hora, 8 horas, 9 minutos. Esta semana arranca com chuva, com subida dos combustíveis e com subida também dos problemas no trânsito. Uma manhã marcada já por alguns acidentes. Começamos pela Grande Lisboa, que nesta altura tem mais acidentes. Na ponte 25 de Abril, sentido Almada-Lisboa, acidente no início do tabuleiro. Há demora no Feijó, atenção também ao eixo Norte-Sul. No sentido ponte 25 de Abril-Camarate, um acidente na subida de Campo Lido. A via direita está cortada e o trânsito condicionado. Também na A1, à chegada a Lisboa, há um acidente na descida para o Rio Trancão, com vários carros envolvidos. O acidente é na via esquerda, a demora já em Santa Iria da Azóia. No Grande Porto há também um acidente, é na VCI, sentido Arrábida Freixo. O acidente é na Prelada, há demora no sentido inverso, filas na saída para a Boa Vista. 821-0101, número do Serviço Nacional de Trânsito da RTP, é gratuito. Conduzam com cuidado, primeira chuva, já sabemos, particularmente mais complicado o dia, prevê-se, para quem vai na estrada. Ora bem, e daqui a pouco vamos falar de uma história que, confesso, cruzei-me com ela durante este fim de semana e apeteceu-me partilhar convosco. É uma história de sobrevivência, é uma história de celebração da vida e é uma história também que nos faz viajar por inúmeros acontecimentos que marcaram o último século. E é que alguém assistiu de cadeirinha. Falaremos de tudo isso já daqui a pouco, numa hora em que vamos também falar dos Jogos do Mediterrâneo, que estão a acontecer no sul de Itália, onde as medalhas continuam a chegar. Tem sido um bom arranque de prova para a delegação portuguesa. Falaremos de tudo isso, há muita música para ouvirmos e, claro, chega agora também a edição do Portugalex. Durante este mês de agosto, recuperamos os melhores momentos da última temporada. É justamente para aí que vamos, com o António Machado e o Manuel Marques. Bom dia!
1: Portugalex Memória. Olha.
2: Hoje é 13 de maio, o dia em que a Nossa Senhora terá aparecido pela primeira vez aos três pastorinhos na Cova da Iria, em 1917. Uma espécie de festival boom, com menos gente, mas com cogumelos parecidos.
3: Entre ontem e hoje, milhares de peregrinos chegaram a Fátima e o Presidente da República tem uma mensagem para eles.
4: Por favor, não se constipem. Tenho visto muita gente que vai à fresca e o tempo não tem estado nada bom. Aliás, a propósito deste tema, queria sugerir às carmelitas descalças que passem a carmelitas de pantufas ou, pelo menos, carmelitas de meias com antiderrapante na sola. Vá. O chão dos conventos está frio e constipam-se. Obrigado.
2: A propósito de constipações, o anterior presidente Marcelo Rebelo de Sousa tem um recado a dar à Georgina, a mulher de Cristiano Ronaldo.
5: Bom, eu vi imagens da Georgina vestida de Nossa Senhora na Met Gala. E devo dizer que me parece que a mãe de Jesus não era muito dada àqueles decotes. Georgina, se me está a ouvir, vista uma gola alta, hein? Pode ser? Olha que anda aí um novo vírus respiratório, como a gente disse.
3: E o nosso repórter está em Fátima para saber, junto dos comerciantes, como está a correr o negócio este ano.
6: Olha, este ano, mais do que garrafas com água benta, estão a sair muitos látex com o desenho da Nossa Senhora na espuma. Está a ver, olha aqui que bonito. Em vez dos habituais desenhos de folhas ou corações, aparece a Nossa Senhora a boiar no golão. Olha aqui que bonito. Hã? Que agora se chama látex. Olha.
7: O merchandising de Fátima adaptar-se às novas tendências. Muito bem, e mais?
6: Também continuam a sair muito os sapatos de salto alto com uma imagem da Virgem Maria lá dentro, como os da Cristina Ferreira.
7: Muito obrigado, e por agora é tudo. Voltaremos a este direto se Nossa Senhora aparecer vestida de Georgina. Alô, estúdio.
2: E por falar em aparições, o Pentágono começou a divulgar alguns ficheiros secretos sobre OVNIs.
3: Nosso especialista em coisas do espaço, José Gomes Ferreira, já os analisou.
4: Bom, isto é muito simples e não há outra maneira de o dizer. Andam a comentar que um dos ovnis que aparece nas imagens reveladas parece um comprimido de ômega 3 do celeiro sobre o wallpaper do Windows. E, na verdade, é. Os ETs deslocam-se em comprimidos e pílulas de alho ou de calcitrim gigantes. Está tudo na net, no globopistão.pt.
3: Outra coisa estranha é que só aparecem nos Estados Unidos, não é?
4: Não, não é verdade. O que apareceu aos pastorinhos em 1913, na covadiria, foi um ET em forma de Nossa Senhora para não os assustar. Isto teve para aparecer em forma de chihuahua, mas achou que era estranho um cão falar. E anunciou coisas terríveis, como o fim do mundo, ou ainda pior, o regresso do estrovante e dos sapatos de vela em 2026. Mas os pastorinhos não perceberam metade, porque iam menos à escola que a Greta Thunberg.
3: Obrigado pelos esclarecimentos, Zé.
4: Está tudo na net. Vão ao site fritoupipoca.com. É muito simples e não há outra maneira de o dizer.
0: António Machado, Manuel Marques, os melhores episódios da última temporada do Portugalex. Novos episódios, já sabem, à mesma hora, à hora de sempre, aqui nas manhãs, em setembro.

0: tem estreitado a relação com o público português. Diretamente de Belfast, os Kneecap nas manhãs com este Irish Goodbye. Eles que surgem precisamente de uma cidade onde, por exemplo, foi construído o Titanic. Não sei se sabiam desta. Ora, e o Titanic que, na verdade, marca o arranque do século passado e é até aí que vos queria levar agora. Imaginem nascer justamente no arranque do século passado, imaginem tudo aquilo que tinham visto, toda a evolução que tinham acompanhado, imaginem os contrastes face à vossa juventude perante aquilo com que hoje nos debatemos e aquilo que hoje vivemos diariamente. Ora, a história que vos quero contar leva-nos justamente até ao ano de 1909, 3 anos antes do Titanic, 5 anos antes da Primeira Guerra Mundial, e, no fundo, essa história que começa em 1909 ainda não terminou. Isto porque aos 117 anos há alguém que vivenciou isto tudo. Portugal ainda era uma monarquia em 1909. Estão a ver, na verdade, qual tinha sido a última vez em que tínhamos tido um eclipse solar total no nosso país, tirando esta que aconteceu agora em agosto? 1912. Ela também já estava viva. É a história de Ethel Cunningham que vos quero falar, a britânica que é atualmente a pessoa mais velha do mundo. Chegou aos 117 anos esta sexta-feira numa residência em Surrey, no Reino Unido, rodeada pela família e pelos amigos. Quero contar-vos também parte da história desta extraordinária mulher. A verdade é esta: Ethel nasceu no sul de Inglaterra, a mais nova de 8 irmãos. E há aqui a particularidade: é que um dos irmãos de Ethel, na verdade uma irmã, viveu também para lá dos 100 anos, chegou aos 104 anos. Ora, a história desta mulher é verdadeiramente gigante no que diz respeito ao tempo e a tudo aquilo por que passou. Ora, ela aos 18 anos embarcou sozinha numa viagem de 3 semanas até à Índia, trabalhou como ama de uma família britânica, mais tarde casou com um oficial do exército, viveu em Hong Kong e em Gibraltar, sendo que em Hong Kong, por exemplo, criou uma creche para crianças locais e britânicas. Ela teve 2 filhas. E a verdade, vão perceber aqui a ironia, pode-se dizer que conseguiu sobreviver a ambas, tendo em conta que já passou também por essa dor de as ver partir. Portanto, a mãe sobreviveu e as filhas não ficaram cá para acompanhar este percurso absolutamente extraordinário da mãe. Hoje tem 3 netas, 5 bisnetos. Ethel manteve durante muitos anos uma vida particularmente ativa. Aprendeu a conduzir já para lá dos 60, depois de ficar viúva. Continuou ao volante até aos 97 anos, ok? Era particularmente e é apreciadora de bridge. Há outro dado também impressionante, é que, e isto está inscrito no Guinness, é que foi a mulher mais velha a sobreviver à Covid-19. É verdade, ela em 2020 contraiu o vírus, tinha 110 anos e ainda cá está para contar a história. Ora, fez anos, como vos disse, na passada sexta-feira, no aniversário deste ano, houve caril de frango, é o prato preferido desta resistente, e também bolo de limão como sobremesa. Já agora, fiquem também a saber que, como forma de marcar esta vida desta mulher, o jardim da residência onde habitualmente onde está a viver por estes dias recebeu também o seu nome, passou a chamar-se Ethel's Garden. Mas afinal, qual é o segredo, de acordo com a própria, para chegar aos 117 anos? Ela diz que, acima de tudo, e isto pode ser um bom recado para as vossas férias e para o regresso ao trabalho, evitem discussões, ok? Ouçam os outros e procurem fazer sempre, ou sempre que possível, aquilo que realmente gostam. Ela que aconselha também a aceitar e a abraçar novas oportunidades, manter uma atitude positiva e fazer tudo com moderação. E oportunidades não lhe têm faltado. A verdade é que, por exemplo, no último ano, ela esteve com o rei Carlos, verdade, ele visitou-a, já tinha anteriormente recebido um postal, mais recentemente recebeu a visita real, e Ethel recordou agora rei, que quando ele tinha apenas 21 anos, todas as raparigas queriam casar com ele. na altura em que chegou a Príncipe, o que não deixa também de ser uma ótima fotografia da longevidade da vida desta mulher. Catherine Ham é também, por exemplo, a última súbdita viva do rei Eduardo VII. Só para se perceber isto, ele era o bisavô da já falecida rainha Isabel II. Ethel é agora a primeira britânica a chegar aos 117 anos, mas ainda não bateu o recorde absoluto. A francesa Jeanne Calme viveu até aos 122. Talvez a melhor maneira de terminar esta história, e a verdade é que, por exemplo, em Portugal, a pessoa mais velha do nosso país morreu há dias, chamava-se Maria da Conceição, tinha 113 anos, também uma vida absolutamente extraordinária, passou por tantos e tantos acontecimentos. A verdade é que no caso desta britânica, que ainda está viva, talvez a melhor maneira de encerrar esta história seja justamente com as próprias dela. Depois de 117 anos de vida, diz que está ansiosa para descobrir aquilo que o próximo ano lhe reserva. Se esta história não é maravilhosa, pode ser um bom mote para esta segunda-feira.
1: Agosto, sol, praia e André Santos nas manhãs da 3. 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
0: E agora as Wet Legs, são 8h28. Bom regresso ao trabalho, um ótimo despertar para esta semana.

0: são as Wet Leg. Nas manhãs da 3, ficámos a saber também na última hora que vão acompanhar os Tame Impala no regresso à Europa. A turma de Kevin Parker anunciou na última hora o regresso ao continente europeu, com concertos para Manchester, Londres, Roterdão, Paris, Colónia, também para Gdansk, vão ainda passar pela Bélgica, e há concerto também agendado para Portugal, concerto marcado para o último dia do festival Nós Alive. Os Tame Impala regressam ao nosso país no dia 10 de julho do próximo ano.
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0: E agora o tempo para esta segunda-feira, que traz o regresso da chuva, chuva, chuva e chuva. Há mesmo alerta amarelo para o norte e centro devido ao mau tempo. Estão previstos aguaceiros, vento forte, trovoada e as máximas a descerem. Açores e Madeira hoje também com aguaceiros na previsão. Máximas que vão dos 18 aos 27 graus, estão baixinhas, convenhamos. 18 para a Guarda, é o ponto mais frio no país. Viseu com 19, máxima de 22 graus para Viana do Castelo e para Vila Real. Porto, Coimbra e Bragança 23. Sines, Leiria, Porto Alegre e Braga a chegarem aos 24, são esperados 25 para Aveiro, Ponta Delgada, Lisboa, Faro e Castelo Branco, 26 em Setúbal, Funchal, Santarém e Évora, esperados 27 nos pontos mais quentes do país hoje, Sagres e Beja. A chuva que se prevê vai ficar por cá até ao final desta semana, melhorias consideráveis só mesmo no próximo fim de semana.

0: 4 de Fevereiro, Slow J e Prodígio nas manhãs da 3. Lá atrás, Feeling So Nice, a Maru. E bem, não sei qual é exatamente o cenário que tem pela frente a esta altura, mas aquele que eu tenho a partir do estúdio aqui da 3, chove copiosamente nesta segunda-feira de agosto.
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0: E com chuva, problemas no trânsito, vamos olhar primeiro para a Grande Lisboa, onde a situação está mais complicada. Começamos ainda assim por uma boa notícia, na Ponte 25 de Abril, no sentido Almada-Lisboa, acidente resolvido no início do tabuleiro, ainda assim há demora no Feijó. Na A1, para a capital, um acidente que se mantém na descida para o Rio Trancão, com vários carros envolvidos. Na via esquerda, há demora em Santa Iria da Azóia. Eixo Norte-Sul, sentido Ponte 25 de Abril, Camarate, o acidente na subida de Campolide, a via direita está cortada e o trânsito condicionado. No Grande Porto, há um acidente também na VCI, sentido Arrábida Freixo. O acidente é na Prelada, na via direita, demora em Paranhos e a afetar a via norte a partir de Padrão de Légua. Quanto ao sentido inverso, as filas na saída para a Boa Vista. Demora-se também na A28 para o Porto, fila à passagem pelo nó da A4. Para mais informações, já sabem, o número é gratuito, é 800-210101, número do Serviço Nacional de Trânsito da RTP.
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0: Numa manhã particularmente difícil, de regresso ao trabalho, continuação de boas férias, se for o vosso caso. Devo dizer que estive este fim de semana com os amigos meus, que estão de férias e, na verdade, estavam a ponderar, ou seja, eles são daqueles que, na verdade, optam por marcar férias assim em cima da hora. E depois, às tantas, iam marcar férias para esta semana, mas pensaram assim, bom, com as previsões tão animadoras do estado do tempo, entre ficar, pagar para ficar num quarto hotel ou poupar algum dinheiro e ficar em casa, optaram por esta última opção. Se, enfim, já tiverem investido parte das vossas finanças num bom hotel, olhem, aproveitem-no da melhor maneira. A semana essa deverá ser de chuva até ao próximo fim de semana. Estão com as manhãs da 3, faltam um quarto para as 9. Muito bom dia!

The Allergies com Fellow Me nas manhãs da RTP Antena 3. Muito bom dia, faltam 13 minutos para as 9, altura de olharmos para o que acontece, e gosto desta expressão, daquilo que acontece no calcanhar de Itália. Sim, porque é mais ou menos nessa região de Itália que estão a decorrer os Jogos do Mediterrâneo em Taranto. Arrancaram na passada semana e vão acontecer até ao próximo dia 3 de setembro. A verdade é que o resumo até agora é particularmente positivo para as cores nacionais. O dia de ontem trouxe, por exemplo, mais 7 medalhas ao palmarés dos Jogos do Mediterrâneo 2026, com um contributo particularmente forte na canoagem, com ouros e pratas a juntarem-se às conquistadas também pela esgrima e pela natação. Portugal, que reforço, já vai com um medalheiro particularmente interessante: 5 medalhas de ouro, 2 de prata, 5 medalhas de bronze. Para o dia de hoje está agendada várias participações nacionais: petanca, ciclismo, badminton, natação, também paddle. São algumas das propostas que podem acompanhar também nos canais da RTP, RTP2.

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Manhãs da Três. 11 para as 9, Jesse Ware agora, Super Bloom. Depois chega-se à frente Chapter 1, os Salt. Se for caso disso, boas férias e um ótimo verão com as Manhãs da Três. Bom dia!

a caminho das 9 da manhã. Faltam 4 minutos para a hora certa. Vamos atualizar toda a informação às 9 aqui nas manhãs da 3. Até lá, som bem alto e no rádio, os Queens of the Stone Age e este The Way Used to Do agora na 3. Boa segunda-feira, boa semana. Yeah.

0: Olá, olá, muito bom dia. Espero que tenham tido um ótimo fim de semana. São 9 da manhã no continente e na Madeira, 8 nos Açores. As notícias com o Miguel Soares. Bom dia, Miguel.
1: Olá, bom dia, André. E a União Europeia aprovou mais uma tranche de 6 mil milhões de euros para a defesa da Ucrânia, envelope financeiro destinado a defesa antimíssil, munições e radares. A Presidente da Comissão Europeia, Ursula von der Leyen, sublinha que a Europa mantém-se ao lado da Ucrânia, vai continuar a dar apoio ao país. Os aliados da Ucrânia reúnem-se hoje em Kiev, nos 35 anos da independência do país. O Presidente do Conselho Europeu diz que o reforço da capacidade aérea da Ucrânia serve para o país defender-se e não para atacar. Em declarações à SIC, durante a viagem de comboio para Kiev, António Costa diz que esta é uma área fundamental para melhorar.
2: Uma questão crítica neste momento, que tem a capacidade de defesa aérea e há um esforço global para apoiar a Ucrânia nesta ação defensiva. Não se trata de uma ação ofensiva contra a Rússia, mas de reforçar a capacidade da Ucrânia de se defender destes ataques.
1: António Costa pede uma oportunidade para a paz no dia em que a Ucrânia assinala os 35 anos de independência.
2: Esta guerra só existe porque a Rússia quer pôr em causa a independência da Ucrânia, a integridade territorial da Ucrânia, a soberania da Ucrânia, e isso que é necessário parar. E por isso a mensagem fundamental que temos dito à Rússia é a altura de parar esta guerra e dar uma oportunidade para que se possa negociar a paz.
1: Ora, o encontro acontece num momento de intensificação dos ataques. Zelensky, o presidente ucraniano, já sublinhou que a Ucrânia quer paz, mas não vai apenas desistir. Hoje, em Teherão, é esperado o ministro dos Negócios Estrangeiros de Omã para negociar um acordo sobre as condições de passagem pelo Estreito de Hormuz. Donald Trump ameaçou bombardear Omã caso o país se atravessasse no caminho dos Estados Unidos. O presidente norte-americano insiste em dizer que tem o controle total do Estreito. Disse ainda que, após a guerra, o vai transformar num território dos Estados Unidos. Em resposta aos ataques de Israel e dos Estados Unidos, o Irã bloqueou a passagem pelo Estreito de Hormuz, por onde circulava um quinto dos hidrocarbonetos mundiais. Começam hoje as matrículas dos alunos do ensino superior que já entraram na primeira fase. Os candidatos têm até a quinta-feira para realizar a matrícula. E a pensar nos jovens que se preparam para estudar longe de casa, a DEC Proteste criou uma página na internet, Sara Araújo de Almeida, destinada a ajudar os estudantes na procura de alojamento.
3: O objetivo é facilitar uma pesquisa que está muitas vezes dispersa por diferentes canais de informação, explica a porta-voz da DEC Proteste, Magda Canas.
4: Esta preocupação da casa pesa cada vez mais. Porquê? Porque é o desafio de encontrar um alojamento adequado, disponível e, sobretudo, financeiramente confortável.
3: Para isso, criaram duas ferramentas que juntam os dados por instituição de ensino superior e município.
4: Qualquer estudante ou família pode pesquisar num único espaço, no querocasa.pt, quais são as soluções de alojamento que são disponibilizadas pelos estabelecimentos de ensino superior e também pelas autarquias locais. Podem ainda perceber se há programas disponíveis para apoiar quem precisa de mudar de cidade para seguir os estudos.
3: Até aqui, era preciso consultar cada entidade em separado.
1: De acordo com o Observatório do Alojamento Estudantil, há mais quartos disponíveis nas cidades que costumam receber mais estudantes, é certo, o que pode facilitar a procura, mas os preços das rendas continuam a ser um obstáculo porque, apesar do aumento da oferta, os preços não baixaram. Esta segunda-feira começam também as candidaturas à segunda fase, que decorrem até 2 de setembro.
0: Miguel Soares, com o que está a acontecer no mundo a esta hora, a informação sempre em noticias.rtp.pt. Miguel, voltas às 10. Um abraço e
1: um abraço até já.
0: 9 horas, 3 minutos. Vamos a isto?
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0: Bom dia, um ótimo arranque de semana. Estamos juntos até às 10.
6: André Santos, nas manhãs da 3. Alguém tem de trabalhar.

0: Bob Moses. Bela canção esta, Time of Your Life, na abertura de mais uma hora nas manhãs. Sejam bem-vindos. Segunda-feira, chuvosa, uma semana que será assim mesmo, não é o que eu queria dizer, mas a verdade é que vamos ter chuva. Uma espécie de outono em pleno mês de agosto. O que está a complicar também o trânsito nesta altura. Começamos pelo Grande Porto, o acidente mais recente na A44, sentido Golpe de Lhares Freixo. O acidente no acesso à Ponte do Freixo demora nesta altura. Depois, na A28 para o Porto, filas entre a Ponte Leste e a Rotunda AEP. A3 para o Porto, entre o Nó da A4 e a VCI. E na própria VCI, sem acidentes já a esta altura, mas com trânsito no sentido Rábida Freixo, do Campo Alegre até à Boa Vista. No sentido inverso, entre as Antas e o Nó da A3. Na Grande Lisboa, há também um acidente que se mantém, é o do Eixo Norte-Sul, ponto 25 de Abril, Camarate é o sentido. O acidente é na subida de Campo Lido, a via direita está cortada e o trânsito condicionado. No sentido inverso, as filas do Lumiar até Sete Rios. Na ponte 25 de Abril, acidente resolvido no sentido Almada-Lisboa, um acidente que tinha ocorrido no início do tabuleiro, ainda assim mantém-se a demora no Feijó. Segunda circular com filas do Eixo Norte-Sul até às Calvanas, no sentido Aeroporto Benfica, paragens entre o Relógio e as Calvanas. De registar também algum abrandamento no IC19 a caminho de Lisboa, com filas na reta dos comandos da Amadora e de Alfragide para a segunda circular. É este o cenário a esta hora. Para mais informações, já sabem, o número é gratuito, é o 800-210101, número do Serviço Nacional de Trânsito da RTP. 9 horas e 8 minutos. Aí vamos nós para enfrentar esta semana que vai trazer cinema. E nomeadamente, já da reta final da semana passada, tivemos novidades no que diz respeito à corrida aos Oscars do próximo ano, com o primeiro passo dado e os primeiros filmes que ficámos a saber estão no caminho para serem a indicação de Portugal para concorrerem aos Oscars. Falamos dessa lista de 6 filmes já daqui a pouco aqui nas Manhãs da 3. Fiquem por aí, bom dia.
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0: Entretanto, agora destaque para aqueles primeiros filmes que começam a percorrer o caminho para os Oscars.
1: Vem, câmara. É sobre as forças populares 25 de Abril.
2: Às vezes. Estamos em 1980. Já não há guerra colonial, não há fascismo. Nem sequer há revolução.
0: São seis os filmes pré-selecionados no processo de candidatura ao Oscar de melhor filme internacional, sendo que é apenas a primeira etapa. Começa agora a votação por parte dos membros ativos da Academia Portuguesa de Cinema. Ora, estamos a ouvir o trailer de Projeto Global, filme de Ivo Ferreira, inspirado em acontecimentos reais. Este filme que mergulha num dos períodos mais tensos da nossa história recente e acompanha a atividade das FP25 no início dos anos 80. Foi realizado por Ivo Ferreira, é protagonizado por Jânio Isau, Rodrigo Tomás, José Pimentão. É um thriller político que se afirma como uma das maiores produções nacionais de sempre. Cruza a clandestinidade, perseguição policial e conflitos pessoais num país ainda profundamente marcado pelo rescaldo da Revolução de Abril. Foi um filme que chegou às salas de cinema com o carimbo da RTP Antena 3 e é um dos seis que marca a presença nesta corrida aos Oscars, sendo que o outro que também chegou às salas com o nosso carimbo é este Terra Vil.
3: 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Mas daí só se lembrarem de nós quando a ponte caiu.
4: Ai! Só uma lampreia?
0: Terra Vil que de Luís Campos, que nos leva até ao seio de uma comunidade marcada pela tragédia de Entre os Rios. Acho que todos, ou a grande parte de nós, nos lembramos dessas imagens. Ora, é aí que João e o seu pai vivem da pesca da lampreia. Contudo, um negócio pouco rentável, os fantasmas do passado e o comportamento particularmente errático do pai podem levar a uma separação. Ora, é junto das vizinhas de casa, da casa ao lado, que esse João, não é? Esse personagem encontra uma família improvável e a sua única esperança para ter um futuro diferente. Terra Vil de Luís Campos é também um dos filmes nomeados, conta com nomes no elenco como Lúcia Muniz ou Ruben Gomes. E faz parte da meia dúzia de filmes anunciados então nos últimos dias que concorrem a ser o filme escolhido para representar Portugal nos Oscars. Juntam-se a estes dois filmes, 18 Buracos para o Paraíso, de João Nuno Pinto, A Memória do Cheiro das Coisas, de António Ferreira, Maria Vitória, de Mário Patrocínio, ou Primeira Pessoa do Plural, de Sandro Aguilar. São seis filmes. Ora, como é que a coisa agora se processa? No fundo, a seleção acontece então nesta fase ainda preliminar da corrida. O filme escolhido pela Academia Portuguesa de Cinema vai depois passar pelo processo de seleção da Academia, que vai determinar então os nomeados finais para a categoria de melhor filme internacional. Eu recordo que Portugal nunca teve um filme nomeado nessa categoria nos Oscars, mas um dos grandes marcos para o cinema português aconteceu em 2023 com uma nomeação para melhor curta de animação com Ice Merchants de João Gonzalez. Fica a nota e a expectativa e a esperança de que 2027 possa ser o ano onde o cinema português triunfe e ganhe mais eco na grande cerimónia de Hollywood.
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0: E atenção que há alguns destes filmes ou outros, enfim, cinema pode ser uma boa solução para quem está de férias e teve o azar de levar com uma semana de chuva, que é o que temos pela frente, ok? Genesis Owusu agora, são 9h23, bom dia!

0: 99, 99, 99. Beatriz Pessoa nas manhãs da 3. Bom dia, bom dia, bom dia. Segunda-feira, bem sei que eventualmente não parece, mas é agosto. Dia 24, este mês e esta reta final de agosto não traz propriamente boas notícias para quem está de férias. A verdade é que há alerta amarelo devido ao mau tempo para o centro e norte de Portugal continental. A chuva essa é extensível a todo o continente, com aguaceiros, vento forte, possibilidade de trovoada e descida das máximas. Está tudo no menu. Açores e Madeira com céu cinzento também e aguaceiros. Máximas hoje que atingem os 27 graus em Beja e em Sagres. São os pontos mais quentes no país. A partir daí só a descer. Évora, Santarém, Funchal e Setúbal 26, Castelo Branco, Faro, Lisboa, Ponta Delgada e Aveiro a chegarem aos 25, Braga, Porto Alegre, Leiria e Sines com 24, Bragança, Coimbra e Porto 23, Vila Real e Viana do Castelo 22, Viseu com 19 graus, a Guarda não deve ir além dos 18, é o ponto mais frio no mapa, sendo que esta é uma semana, como vos disse, de chuva, melhor tempo, tempo a combinar com agosto e com verão, só mesmo para o próximo fim de semana.
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0: São 9:30, agora o Velhote do Carmo. Daqui a pouco voltamos ao cinema.

Velhote do Carmo, também Violet Grohl. Sim, sim, o apelido não engana. É filha de Dave Grohl, dos Foo Fighters. E agora os Dilema a celebrarem 30 anos de música. De outros tempos é o título da canção. Há concerto em Lisboa em dezembro no Capitólio para celebrar essas 3 décadas com o carimbo de 3. Michael Knight.

Muito bom dia, semana que arranca agora, segunda-feira com regresso de chuva, subida do preço dos combustíveis, que já agora subiram 15 vezes e baixaram apenas 10 desde o arranque da guerra, o que se tem refletido a cada semana.

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4: 19 para as 10. Trânsito nesta altura com um acidente na Grande Lisboa. É um acidente que se mantém no eixo norte-sul, sentido ponto 25 de Abril Camarate. Acidente na subida de Campolide, a via direita está cortada e o trânsito condicionado. No sentido inverso, filas de telheiras até Sete Rios. Também na Grande Lisboa, destaque para a ponto 25 de Abril, a caminho da capital com filas no Feijó. No IC19, na reta dos comandos da Amadora e também mais à frente da Alfragide para a segunda circular. Na segunda circular, há filas do eixo norte-sul até às Calvanas e no sentido inverso entre o relógio e as Calvanas. Já no Grande Porto, apenas uma nota, é para a A28, sentido Viana-Porto, fila entre a ponte de Lessa e a rotunda AEP. Para mais informações, já sabem, o número é gratuito, é do Serviço Nacional de Trânsito da RTP, 800-21-0101. Façam boa viagem.
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4: Ora, agora tenho que partilhar convosco o lançamento de um álbum de alguém que eu confesso, tenho aqui que confessar a minha ignorância, face a esta sua carreira e este seu gosto paralelo. Falo-vos, enfim, de uma figura que todos conhecemos do grande ecrã, já aqui falámos nesta hora do cinema e dos filmes que estão pré-selecionados para concorrer à nomeação nacional para os Oscars, mas aqui falamos de alguém que, enfim, já conta pelo menos com dois em casa. Ele é conhecido por grandes papéis, assim à cabeça vem de imediato aquele que lhe valeu um Oscar em 1992 e onde precisou de aparecer apenas 17 minutos em cena para conquistar esse Oscar. Estou a falar-vos do psicopata Hannibal Lecter, no clássico Silêncio dos Inocentes, um filme centrado justamente na personagem interpretada de forma magistral por ele, por Anthony Hopkins, onde reforço aparece sensivelmente 17 minutos apenas, e levou um Oscar para casa. Bom, aliás, esse filme que foi absolutamente dominador, venceu na categoria de melhor filme, melhor realizador, melhor argumento adaptado. A maravilhosa Jodie Foster levou também um Oscar nesse ano para melhor atriz. Mas, rebobinando, Anthony Hopkins, sim, ele que viria a ganhar também um Oscar depois, mais tarde, com a sua personagem Anthony em The Father, mas é justamente esse um outro lado de Anthony Hopkins do qual vos queria falar e que está relacionado com aquilo que estamos a ouvir. É que este galês, também Sir Anthony Hopkins, tem uma paixão secreta que o acompanha muito, da música clássica. E sabem que mais? Nos últimos dias, já com 88 anos, a verdade é que lançou um álbum, Life is a Dream. É uma compilação de 11 composições originais que escreveu ao longo dos últimos 60 anos. Estamos a ouvir justamente uma delas. Anthony Hopkins, que começou a tocar piano logo aos 4 anos de idade. A representação acabou depois por se cruzar com ele, mas continua a dizer que, na verdade, é na música e na composição que reside o maior espaço criativo da sua vida e que foi, na verdade, a composição musical, o seu primeiro grande desejo, ainda que depois tenha sido roubado para o grande ecrã. Ora, o trabalho Life is a Dream, esse álbum que saiu há dias, foi editado pela prestigiada Decca Records, gravado em Londres com a reputada Philharmonia Orchestra, sob a batuta do maestro Gustavo Dudamel. Ora, nas peças deste álbum encontram-se memórias de infância do ator justamente no seu país mãe, no país de Gales. Há homenagens à família, temas também dedicados à mulher. É uma faceta que eu confesso desconhecia. Ele que, de resto, já tem mais álbuns editados. Este é o mais recente, está justamente por isso no topo da atualidade. Chama-se Life is a Dream e mostra, de facto, que um homem pode ser em si tantas e tantas coisas e ser competente em tantas e tantas coisas. Aos 88 anos, Sir Philip Anthony Hopkins dá cartas novamente também no mundo da música.

Honey de Johnny, Green Tea, Pang nas manhãs a 3, I Like It Hot, a 7 minutos das 10 da manhã. Lá atrás ouvíamos os portugueses Nian Soho com Bills and Bills, na reta final desta hora, que vai trazer depois das 10 a Valentina Jesus, é ela que vai ficar convosco nesta manhã de segunda-feira. Eu, André Santos, estou de saída, regresso amanhã pela fresca a partir das 7 da manhã. Há notícias à hora certa e toda uma semana pela frente. Se for caso disso, boas férias. Aproveitem-nas na medida do possível, apesar da chuva. Para quem está a trabalhar, bom regresso ao trabalho. Para o final, Best Youth, Bully Next.

0: chama-se Concept of Love e Bibi o Sound Machine a fechar esta edição das Manhãs da 3. Muito e muito bom dia, bem-vindos. 10 horas, 1 minuto no continente e na Madeira. Tum, tum, tum, 9 e 1 nos Açores. Notícias, última volta desta manhã com o Miguel Soares. Bom dia, Miguel.
1: Bom dia, André. A União Europeia aprovou mais 6 mil milhões de euros para a defesa da Ucrânia, envelope financeiro destinado a defesa antimíssil, munições e radares. A Presidente da Comissão Europeia, Ursula von der Leyen, sublinha que a Europa mantém-se ao lado da Ucrânia e que vai continuar a dar apoio ao país. Os aliados da Ucrânia reúnem-se hoje em Kiev nos 35 anos da independência do país. A caminho da capital ucraniana, o Presidente do Conselho Europeu diz que o reforço da capacidade aérea da Ucrânia serve para o país defender-se e não para atacar. Declarações de António Costa à SIC a bordo do comboio para Kiev. António Costa pede uma oportunidade para a paz no dia em que a Ucrânia assinala os 35 anos de independência.
2: Esta guerra só existe porque a Rússia quer pôr em causa a independência da Ucrânia, a integridade territorial da Ucrânia, a soberania da Ucrânia, e isso que é necessário parar. E por isso a mensagem fundamental que temos dito à Rússia é a altura de parar esta guerra e dar uma oportunidade para que se possa negociar a paz.
1: Apesar de querer a paz, o presidente ucraniano garante que o país não está pronto para simplesmente desistir. Num vídeo publicado a propósito do aniversário da independência, Volodymyr Zelensky diz que estão a aprender a ser mais fortes.
3: Estamos a sofrer, mas estamos a aprender a ser mais fortes do que toda a maldade deles. Estamos cansados, mas não nos queixamos por muito tempo. A Ucrânia quer, sem dúvida, a paz, mas não está pronta a desistir simplesmente. Ao longo destes 35 anos, ouvimos muitas histórias sobre o nosso país e sobre nós próprios. Quase nenhuma delas se concretizou.
1: O encontro acontece num momento de intensificação dos ataques. Esta manhã são notícias os ataques de drones ucranianos na Rússia, 13 adolescentes mortos em Krasnodar e outras duas vítimas mortais em Belgorod. As chamas devastaram mais de 3 mil hectares nos concelhos de Moncorvo e Carraseda de Anciães em Trás-os-Montes. O incêndio da semana passada destruiu várias explorações agrícolas, como adianta o autarca de Torre de Moncorvo, José Menezes.
4: Há, com certeza, prejuízos considerados, nomeadamente na área agricultável, que andará a rondar à volta dos 400 hectares, entre eles amendoal, vinha, olival, e depois há uma área também considerável, à volta também de 500, 600 hectares, de proprietários que tinham também os sobreiros, e aqui, claro, que atingem a própria cortiça.
1: Está ainda a ser feito um levantamento mais fino dos prejuízos para depois se pedir ajuda ao Governo através da Comissão de Coordenação e Desenvolvimento Regional do Norte. A rede de teatros e cineteatros portugueses apresenta assimetrias regionais e institucionais. Foram ainda detectados problemas ao nível laboral. Há 2 anos, a Direção-Geral das Artes pediu um estudo sobre o funcionamento da rede. As conclusões de Sandy Gageiro são agora conhecidas.
5: No relatório final, os investigadores da Universidade de Aveiro apontam recomendações às fragilidades encontradas nesta rede criada em 2021, gerida pela Direção-Geral das Artes e que em 2025 tinha 103 equipamentos culturais credenciados.
6: O crescimento do financiamento da programação pode e coexistiu com, em alguns casos, com equipas pequenas, com acumulação de funções, com desgaste profissional e, portanto, por isso é que introduzimos aí também uma nota importante sobre a sustentabilidade laboral nestas instituições. Esse é um dos exemplos. Equipas mais estáveis, com maior capacidade de dar resposta a diferentes missões dos próprios equipamentos culturais, que não são apenas acolher espetáculos, como é óbvio.
5: Filipe Teles é o coordenador científico deste estudo, que contou com uma equipa técnica da Universidade de Aveiro.
1: Os investigadores da Universidade apontam várias recomendações para melhorar o funcionamento da rede de teatros e cineteatros. Pelo segundo ano consecutivo, os Países Baixos decidem boicotar o Festival de Eurovisão. O operador público anunciou há pouco a decisão. Não participa na edição deste ano devido à situação em Gaza e por considerar que o concurso deixou de ser neutro. Este ano, 5 canais públicos decidiram retirar-se do concurso em protesto contra a participação de um concorrente israelita. Em causa, os canais públicos da Irlanda, Espanha, Eslovénia e Islândia, além dos Países Baixos.
7: A informação com o jornalista Miguel Soares, nesta manhã de segunda-feira, de regresso às 4 da tarde e sempre atualizada em noticias.rtp.pt. Passam agora 5 minutos das 10 da manhã, 9 e 5 nos Açores. Muito bom dia, bem-vindos. Como é que estamos nesta manhã de outono? Sim, continua a ser agosto, é verdade.
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7: Início de hora com Ão e este talvez ainda Neni. Bom dia.

0: Para aqueles que anseiam já o outono também.
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0: Vale mesmo a visita à Feira do Livro do Porto, a não perder por estes dias.
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0: Benjamin agora com os dias do...

0: Paris Paloma com esta Pre-Raphaelite, a marcar também presença nesta hora pela RTP Antena 3. É um dos avanços para o segundo álbum de originais de Fatal Flow. Sai já no próximo dia 4 de setembro. Persegue a música na RTP Antena 3, agora com Richie Campbell.
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0: E o dançável You in the Libra.

0: Trazem da Richie Campbell. Já daqui a pouco chega Mr. Galini com o tema título do Mais Recente Trabalho, Já Ninguém Vai Mudar o Mundo.
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0: Agora, Mr. Galini. 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Ainda Charlie XCX e Manga Limão. Bom dia, uma excelente semana.

0: XCX. Próximo por cá é Father John Misty.
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0: Traz de payoff ainda Phoenix com Ezra Koenig. Em Tonight, às 11 da manhã, há para ouvir o domínio público. Bom dia, uma excelente segunda-feira.

0: 3. São 11 da manhã no continente e na Madeira, 10 da manhã nos Açores. Vamos a isto.
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0: Primeiríssima edição desta semana com o João André Oliveira. Bom dia.
2: Bom dia, Valentina. E começamos esta semana com notícias fresquinhas e, aliás, em primeira mão. Está a caminho mais um Sónica Ecrano, o festival de documentário musical do Barreiro. Rui Pedro Damas, o diretor do Sónica Ecrano, deixa-nos aqui o cenário desta edição.
3: Estamos, de novo, muito entusiasmados com o programa do Sónica Ecrano, porque continuamos a ver no cinema, e especificamente no documentário, uma forma de acesso privilegiada para aprofundar o nosso amor sobre a música e a nossa curiosidade pelo mundo. E este ano, por exemplo, temos filmes que nos permitem saber mais sobre artistas, sobre a sua vida e obra, do calibre de um Erik Satie, do Hermeto Pascoal, Amadou Imarian, Battle Surfers, Sonic Youth, Beastie Boys, um Jason Molina, um Vitor Rua, um Smogway, um Sun Ra, enfim. Depois, filmes que nos mostram também realidades diversas do ponto de vista cultural ou geográfico e que passam pela Papua Indonésia, pela Guiné-Bissau, pelo Mali, pela Cerdanha, pela Índia, ou por tempos históricos que já vão ficando distantes, como a ex-Jugoslávia. Enfim, no fundo, é isto que nós queremos que o festival continue a ser, uma janela para o mundo e para a história e para as histórias da música. There's a band called Butthole
2: Surfers. Ao todo são 23 filmes com direito a várias estreias nacionais e uma sessão competitiva que terá com o público como júri. A quinta edição do Sónica Ecrano acontece de 11 a 19 de setembro e terá como espaço principal o Teatro Municipal do Barreiro. Seguimos na agenda de concertos com a primeira novidade para 2027. Tame Impala estarão de volta ao nosso país no próximo ano. O projeto de Kevin Parker esteve por cá em abril, com concertos na Mel Arena e no Pavilhão Rosa Mota. Para o ano será a vez do Nós Alive, festival onde esteve já em 2016. Tame Impala é, assim, o primeiro nome a figurar no cartaz do próximo ano do Alive. O festival, já se sabe, acontecerá no Passeio Marítimo de Algés, em Oeiras, nos dias 8, 9 e 10 de julho do próximo ano. E a agenda para 2027 não fica por aqui. Foi anunciado também há minutos o regresso dos Moite ao nosso país. Os alemães acabaram de passar pela praia fluvial do Taboão, onde atuaram no último dia do Vodafone Paredes de Coura, junto de nomes como Emil and the Sniffers, Thundercat ou Patrick Watson. Portugal terá ficado nas boas graças do grupo de Hamburgo, que aproveitou a visita para fazer também gravações no Jardim do Morro, em Gaia, e no Mirador da Graça, em Lisboa. No próximo ano, assim, os Moite regressam a Portugal para concerto em nome próprio, que terá lugar no Lisboa ao Vivo no dia 23 de abril. O verão ainda não acabou, Valentina, mas já começa a desenhar-se aqui a agenda do próximo ano e, já sabem, podem contar sempre com o domínio público para vos ir contando tudo.
0: Claro que sim, eu, João André Oliveira, de regresso às 2 da tarde com mais novidades. Obrigada e até já.
2: Até já.
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0: Passam 3 minutos das 11 da manhã, 10 e 3 nos Açores. Sejam de novo muito bem-vindos à Heim para início de hora.
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0: Estão os Wolf Alice com um dos avanços de The Clearing, este Just You Girls. Daqui a pouco chega o disco da semana.
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0: semana, Lost Weekend, novo e terceiro álbum de originais de Phoebe Bridgers. Dentro está este Lost Boys.
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0: de Phoebe Bridgers em destaque ao longo de toda esta semana pela RTP Antena 3.
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0: Agora há João Maia Ferreira e Pera Doce, os Napa passam também por cá, e há Marquise.
3: E há o autor e as coisas que te interessam ver.
4: É pouca coisa, portanto, isto agora está cheio de papagaios, portanto, eu gosto de papagaio este, papagaio aquele, portanto, já não tem graça.

0: Quais são as perspectivas que tu achas que um homem como tu, sem compromissos, no sentido do social, como é que tu vais poder subsistir em Portugal, sabendo nós que as possibilidades são tão poucas?
1: Como é que Portugal vai subsistir?

0: Martins antes de trazer este lindíssimo Cidade. Do Porto para os Açores para Espama Trincana.
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0: Chega agora com a sua Karina. Daqui a pouco chega a Fricção Científica com Isilda Sanches.

0: Na mixtape Bad Bitches ouvem Spama.
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0: Agora a fricção científica com Isilda Sancho, que nos vem contar que existem plantas que melhoram a qualidade do ar.
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2: Ter plantas dentro de casa, no local de trabalho ou na escola, melhora a qualidade do ar. Estudo recente da Universidade de Surrey, no Reino Unido, revela isso mesmo e também que as plantas podem ajudar a controlar o calor dentro das habitações. O estudo reuniu 35 cientistas de várias nacionalidades que analisaram as plantas dentro de portas de acordo com vários parâmetros: desempenho técnico, microbiologia, efeitos na saúde e fatores económicos e sociais, entre outros. Uma das principais conclusões é que sistemas verdes grandes, é assim que lhes chamam, mas no fundo significa muitas plantas, conseguem fazer com que uma divisão pareça até 2 graus mais fresca. A temperatura, na verdade, não baixa, mas a sensação é mais fresca quando há plantas no ambiente. As plantas também aumentam a umidade do ar, o que facilita a respiração e reduz a sensação de secura no nariz e na garganta. Além disso, também foram descobertas evidências de que as plantas podem enriquecer o microbioma dos espaços onde estão, o que ajuda a ter o ambiente mais saudável e equilibrado. Ainda assim, não é só meter as plantas a um canto e esperar que os milagres aconteçam. Há alguns cuidados que devemos ter para usufruir dos benefícios das plantas. Devemos cuidar delas regularmente, tendo atenção à luz e às regas, tratando-as não apenas como elementos decorativos, mas como parte da infraestrutura ambiental em que nos movimentamos. O estudo foi publicado no Building and Environment.
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0: Pois, esta parte de cuidar das plantas, eu gostava mesmo muito que alguém me ajudasse, porque adquiri uma que supostamente lá está, ajuda precisamente na qualidade do ar, mas se estiver morta, provavelmente já não funciona.
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0: Preciso de ajuda, amigos, preciso de ajuda. Agora a Miles Kane com esta Love is Cruel, ainda para ouvir Extinto.

Meio-dia no continente e na Madeira, 11 da manhã nos Açores. Cá estamos para mais uma hora pela RTP Antena 3. Nesta segunda-feira, 24 de agosto, de Dare para início de hora com Perfume. Ainda M com o seu cruzeiro.

Cruzeiro, um dos avanços de colegas de trabalho. 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Há Sandaquete para ouvir, depois Tame Impala e Julinho, KPSD.

toda a gente não facilita na escrita, para toda a gente que acredita no que faz e no que fez, para toda a gente que ouve sons mais do que uma vez, que sabe que ela assume natural, diretamente a raiz.

Acham que houve dança aqui no estúdio? Posso confirmar. T-Rex chega já a seguida com a Macarena. Ainda para trás, Tame Impala para os mais distraídos. Tame Impala estão já confirmados para a edição do próximo ano do Nós Alive.

0: Chico da Tina.
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0: E o regresso à música faz ao som de Pega ou Larga.
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0: É Chico da Tia.

0: Ana Lua Caiano com Uma Vida a Menos. Kazabian com Superpowers.
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0: Gui Ale e Afonso Cabral têm também presença assegurada nesta hora pela RTP Antena 3. Deixem-se ficar. Boas férias, se for o caso, aproveitem. Já sabem, há sempre imensa coisa que pode ser feita no interior em dias cinzentos como o de hoje.

0: Afonso Cabral, depois de Gui Ali, daqui a pouco a Summer.
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0: Posso-vos dizer que concertos de Ana Lua Caiano são mesmo imperdíveis.
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0: É absolutamente incrível. Tive a oportunidade de vê-la na edição deste ano do Festival Rádio Faneca e amei, sim, posso dizê-lo. Summer agora, ainda Claudio Witch e Royal Otis.

Cartas na mesa, na reta final de mais uma hora pela RTP Antena 3. E as duas que se seguem são assim a forma certa de apresentar a recém-chegada de férias. Inês Henriques, temos Gira e Charme, que é tudo isso que é Inês Henriques. Estou de regresso amanhã às 10. Até lá!

Lineker a deixar-nos com um minuto depois da uma da tarde no Continente e na Madeira. Menos uma hora nos Açores. Sejam muito bem-vindos e bem-vindas. Estou de regresso para a vossa tarde. Inês Henriques, na RTP Antena 3. Vamos à música com Lily Allen. É ela que nos traz Tennis para ouvir no arranque de hora. Depois, Birds Are In The Slater.

Slater na canção Dance para Worst Girl in America. E se não estão a par de quem é Slater, pois bem, deviam. E posso-vos sugerir uma das atuações que fez num programa de rádio. Uma rádio australiana, Triple J. Eles têm um segmento semanal chamado Like a Virgin, onde convidam os artistas a trazerem uma canção sua e a fazer um cover de uma canção que gostam. E Slater foi uma das mais recentes convidadas e fez um cover de uma canção de Hole. A canção chama-se Violet e ela tem uma voz inacreditável, arrasa mesmo nessa canção, está disponível pelo YouTube, portanto sugiro muito que vão ver esse vídeo. Slater, que também está a preparar um disco irmão, o disco irmão de Worst Girl in America, vai chamar-se Worst Man in America, e as canções vão ser um bocado o contraponto deste primeiro disco. Já há por aí uma canção que descobrimos também por aqui na nossa Sexta da Música Nova e, portanto, em breve vão chegar mais. Continuamos agora com Monster, Toda a Gente Sabe, depois Capital da Bulgária e também Jordan Raquel.

0: Chama-se It Never Ends. É Jordan Rickey com a voz de Femi Colioso. Uma colaboração nesta canção, atrás também capital da Bulgária, em Onde Andas. Nós andamos por aqui, sim, e o Portugalex também não sai de cá. É agosto, mas nós temos episódios, os melhores, para recuperar durante este mês em que eles também têm férias. É verdade, é já a seguir.
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0: E temos Portugalex para ouvir, assim, uma recuperação durante este mês de agosto dos melhores episódios do Portugalex dos últimos meses. Vamos lá.
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13: Hoje é 13 de maio, o dia em que a Nossa Senhora terá aparecido pela primeira vez aos três pastorinhos na Cova da Iria, em 1917. Uma espécie de festival boom, com menos gente, mas com cogumelos parecidos.
14: Entre ontem e hoje, milhares de peregrinos chegaram a Fátima e o Presidente da República tem uma mensagem para eles.
15: Por favor, não se constipem. Tenho visto muita gente que vai à fresca e o tempo não tem estado nada bom. Aliás, a propósito deste tema, queria sugerir às carmelitas descalças que passem a carmelitas de pantufas ou, pelo menos, carmelitas de meias com antiderrapante na sola. Vá. O chão dos conventos está frio e constipam-se. Obrigado.
13: A propósito de constipações, o anterior presidente Marcelo Rebelo de Sousa tem um recado a dar à Georgina, a mulher de Cristiano Ronaldo.
16: Bom, eu vi imagens da Georgina vestida de Nossa Senhora na Met Gala. E devo dizer que me parece que a mãe de Jesus não era muito dada àqueles decotes. Georgina, se me está a ouvir, vista uma gola alta, hein? Pode ser? Olha que anda aí um novo vírus respiratório, como a gente disse.
14: E o nosso repórter está em Fátima para saber, junto dos comerciantes, como está a correr o negócio este ano.
17: Olha, este ano, mais do que garrafas com água benta, estão a sair muitos lattes com o desenho da Nossa Senhora na espuma. Está a ver, olha aqui que bonito. Em vez dos habituais desenhos de folhas ou corações, aparece a Nossa Senhora a boiar no golão. Olha, olha aqui que bonito. Hã? Que agora se chama latte. Olha.
16: O merchandising de Fátima adaptar-se às novas tendências. Muito bem, e que mais?
17: Também continuam a sair muito os sapatos de salto alto com uma imagem da Virgem Maria lá dentro, como os da Cristina Ferreira.
16: Muito obrigado e por agora é tudo. Voltaremos a este direto se Nossa Senhora aparecer vestida de Georgina. Alô, estúdio.
13: E por falar em aparições, o Pentágono começou a divulgar alguns ficheiros secretos sobre OVNIs.
14: O nosso especialista em coisas do espaço, José Gomes Ferreira, já os analisou.
15: Bom, isto é muito simples e não há outra maneira de o dizer. Andam a comentar que um dos OVNIs que aparece nas imagens reveladas parece um comprimido de ômega 3 do celeiro sobre um wallpaper do Windows. E, na verdade, é. Os ETs deslocam-se em comprimidos e pílulas de alho ou de calcitrim gigantes. Está tudo na net, no colopistão.pt.
14: Outra coisa estranha é que só aparecem nos Estados Unidos, não é?
15: Não, não é verdade. O que apareceu aos pastorinhos em 1913, na Cova de Iria, foi um ET em forma de Nossa Senhora para não os assustar. E esteve para aparecer em forma de chihuahua, mas achou que era estranho um cão falar. E anunciou coisas terríveis, como o fim do mundo, ou ainda pior, o regresso do estrovante e dos sapatos de vela em 2026. Mas os pastorinhos não perceberam metade, porque iam menos à escola que a Greta Thunberg.
14: Obrigado pelos esclarecimentos, Zé.
15: Está tudo na net. Vão ao site fritoupipoca.com. É muito simples e não há outra maneira de o dizer.
0: 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Amanhã, com mais uma recuperação. Agora a Soma, please. Esta chama-se Pockets on My Sleeves. Também Jack White e Hollywood para ouvirem por cá. Boa tarde, boa segunda-feira.

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0: essa quem? Vai tudo à frente, oh não. 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

0: Que voz esta? Sienna Spyro. Is not my baby, I'm his. Parte do seu Visitor, é o novo trabalho editado precisamente este ano. Já foi destaque aqui pela RTP Antena 3 como o disco da semana. Esta semana temos novo disco em destaque da maravilhosa Phoebe Bridgers, que está de regresso com Lost Weekend. E vamos ouvir então este trabalho de segunda a domingo, a não perder aqui na RTP Antena 3.
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0: E estamos a 19 minutos das 2 da tarde. Há Adult DVD para ouvir agora. Esta chama-se Cowboy on Isle 3. Também BC Boys, com uma remistura feita por Fatboy Slim. Também antes, a Suki Waterhouse. Antes não, depois. A Suki Waterhouse para ouvir em Notting Hill. Fiquem por aí uma

14 são as canções que compõem o disco Loveland de Suki Waterhouse e esta é uma delas, é uma das que podemos encontrar nesse conjunto de canções, chama-se Notting Hill. A

0: no Vodafone Paredes de Coura, Thundercat, passou por lá com um belo concerto no palco principal. Esta canção que nos deixa na hora certa, aliás, com um minuto depois das 2 da tarde, hora em que recebemos mais um domínio público que nos leva a viajar por outras paragens, nomeadamente até a Tame Impala, Mac Miller e até à Eurovisão. Vamos lá!
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0: Com a edição de João André Oliveira. Olá, João.
2: Olá, Inês. A abrir a notícia do dia, com um olhar para a agenda de espetáculos do próximo ano, Tame Impala estará de volta ao nosso país em 2027. O projeto de Kevin Parker esteve por cá em abril, com concertos na altura na Mel Arena e no pavilhão Rosa Mota. Para o ano será a vez, então, do Nós Alive, festival onde esteve já em 2016. O espetáculo faz parte de uma digressão europeia que, nas datas em nome próprio, terá o apoio das Wet Leg. Tame Impala é, assim, o primeiro nome a figurar no cartaz do próximo ano do Alive. O festival, já se sabe, acontecerá no Passeio Marítimo de Algés, em Oeiras, nos dias 8, 9 e 10 de julho de 2027. E também sobre o próximo ano, a Estação Pública dos Países Baixos anunciou que não participará na próxima Eurovisão. Em comunicado divulgado hoje, a Avrotroz disse que não vai participar no concurso porque o evento já não pode ser considerado neutro, com um país participante ainda envolvido num conflito militar de larga escala. No mesmo comunicado, Taco Zimmerman, o diretor-geral da estação, diz que a Eurovisão se transformou numa plataforma para dividir em vez de aproximar as pessoas e os países. Em causa está a participação de Israel na Eurovisão, que em 2026 levou ao boicote por parte de Espanha, Irlanda, Países Baixos, Eslovénia e Islândia. E fechamos nas novidades musicais, ainda num regresso à última sexta-feira, isto porque foi lançado um novo tema póstumo de Mac Miller. Chama-se Butterflies.

0: Assim soa esta Butterflies, nova canção lançada pelos responsáveis pela herança de Mac Miller. Parece que foi ontem. É um tema que surge a propósito do 10º aniversário do álbum The Divine Feminine, que será reeditado dia 2 de outubro e que contará com 3 temas inéditos. Este então é um deles. Os outros dois certamente vamos conhecendo ao longo dos próximos meses, Inês, e certamente também havemos de o escutar por aqui.
1: Exatamente. João André Oliveira, beijinhos e até amanhã.
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1: E com a edição de João André Oliveira. Já eu continuo convosco até às 4 da tarde.
2: Inês Henriques, na RTP Antena 3.
1: Com muita música para ouvirmos por cá, quem começa esta hora é Filipe Sambado com O Meu Sangue. É uma das novas canções do seu mais recente EP, que saiu precisamente este ano. Depois, Simete volta aos nossos ouvidos. Ela que também esteve nos nossos corações, no Vodafone Paredes de Coura, deu um belo concerto e vamos ouvi-la já a seguir em Take a Sexy Picture of Me. Também Beyoncé, The This Penguin Can Fly e muito mais para ouvirem por cá na vossa rádio RTP Antena 3. We'll be right back.

Chama-se The Lightning Bolt Are Here. Canção de This Penguin Can Fly, atrás também Beyoncé em Morning Dew e ainda a maravilhosa C-Met em Take a Sexy Picture of Me. C-Met que foi uma das artistas a passar no Vodafone Paredes de Coura e posso-vos dizer que houve um momento, foi logo no início, depois também no final, percebemos que não tinha sido engano, que ficámos todos um bocado confusos, eu particularmente fiquei confusa, quando no início do concerto esta música começa a dar. A canção é das 12, claro. Amanhã de manhã foi a canção que deu início ao concerto de C-Met. E que maravilhosa escolha. Vem.

0: E depois deste amanhã de manhã, entra Cimet numa atuação espetacular. Foi mesmo, mesmo bom ouvir a Cimet ao vivo, ela que já tinha passado pelo nosso país, no Nosa Live, mas a ficar também ela muito emocionada ao ver aquele anfiteatro natural, super cheio e repleto de pessoas. Foi assim um ótimo concerto, mais um no Vodafone Paredes de Coura. Está a seguir à música em português, portanto, deixem-se ficar.
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0: Hipnotizada, a canção que marcou o regresso dos Pontos Negros, é para ouvir agora. Há também Broken, Social Scene e Milhanas na RTP Antena 3. Deixem-se ficar por aí. Meu nome é Inês Henriques. Estou convosco até às 4.

É o mais recente single de Milhanas. Chama-se Deserto. Milhanas, que foi uma das vozes também para ouvir no Vodafone Paredes de Cor, Cora, neste caso, ela que atuou a solo, mas também se juntou aos amigos que se juntaram em palco com Sérgio Godinho num concerto maravilhoso, final de tarde, muito, muito, muito cheio de pessoas, todas a cantarem uníssono. Foi mesmo um momento super, super bonito. Empire of the Sun, para ouvir agora, esta chama-se Music on the Radio. Há também The Legendary Tiger Man e Panda Bear com Sonic Boom.

0: Graveyard, a canção que junta Panda Bear e Sonic Boom. Ouvimos ainda The Legendary Tiger Man em Fix of Rock and Roll e ainda Milhanas atrás, também Empire of the Sun. Nesta altura estamos a 19 minutos das 3 da tarde e temos música, mais música a seguir.
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0: Daqui a pouco vamos ter Block Party para ouvir e também Yasmin Lacey, mas para já é a canção Rivais, de Harold, que passa por aqui. Eu tô...

na canção Love Bombs. Eles que estão a traçar então o caminho até ao novo trabalho. Sai já no dia 11 de setembro, Anatomy of a Brief Romance. Eles que também passaram pelo Vodafone Paredes de Coura e tivemos direito também a uma conversa, um reencontro, vamos dizer assim. E porquê é que eu digo isto? Porque Luís Oliveira, que já tinha encontrado Kelly Okereke, o vocalista e cofundador dos Block Party, em 2006, regressou a este encontro e voltou a falar com o vocalista agora em 2026, uma entrevista que vocês podem recuperar no nosso site, está por lá, basta pesquisar em Block Party, no site da Antena 3, e vão dar a essa bela conversa uns anos depois, portanto é um belo reencontro, 20 anos depois entre Luís Oliveira e também Kelly Okereke, os Block Party, que atuaram também no Vodafone Paredes de Coura. 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Para ouvir agora Mundo Inácio e Peculiar, esta chama-se Relento.

0: Uma de várias canções novas de Edmundo Inácio, esta com a colaboração de Peculiar, chama-se Relento, faz parte de Vida de Cão, é o mais recente trabalho do artista português e estamos quase a fechar esta hora das duas e deixem-me dizer-vos que, claro, que a minha memória ainda está muito no Vodafone Paredes de Escoro. Foi uma edição muito especial, com muitos nomes, alguns dos nomes que finalmente vieram até ao Coraíso, como é o caso dos Hermanos Gutiérrez, que já tinham sido artistas confirmados, mas que entretanto cancelaram e finalmente chegaram ao nosso país, neste caso ao nosso país, no Vodafone Paredes de Coura, aquele belo paraíso da música. Eles que deram um concerto muito esperado também por várias pessoas que estavam no recinto, eram provavelmente um dos nomes mais aguardados, e houve uma particularidade que eu acho que vale a pena recordar. Eles que tocaram e nos deram paisagens sonoras incríveis, deram-nos também este bombom.
1: Apart from this connection that I want to honor here on stage, I think it's also important to mention all the artists that inspire us, inspire in a creative way. And there's one band from Portugal, Dead Combo, that has always been a really big inspiration. We want to play for those guys.
0: E que maravilha ouvir os Hermanos Gutiérrez a dizer também que Dead Combo foi uma das inspirações, um dos grupos musicais que os inspirou também a fazer este tipo de música. A banda de Pedro Gonçalves e Todd Tribes é precisamente com os Dead Combo que vamos fechar esta hora. Esta chama-se Deus Me Dê Grana.

Saudosos Dead Combo, neste Deus Me Dê Grana, um dos nomes maiores da música nacional. Os Dead Combo, que também são, ou foram, uma fonte de inspiração para os Hermanos Gutierrez. Eles confessaram-no no concerto que deram precisamente há uns dias, dia 14 de agosto, no Vodafone Paredes de Coura. E a fecharmos aqui então com esta canção dos Dead Combo, à hora das duas. Vamos lá, são 3 da tarde no continente e na Madeira. São 2 nos Açores. Eu estou convosco mais uma hora. Inês Henriques, na RTP Antena 3. E começamos esta hora com um dos nomes que estará por cá dentro de dias. São os Turnstile, que regressam ao nosso país para um concerto no Mel Calorama. Look Out For Me é para ouvir agora, neste arranque de hora. Pois Von D, Prof Jam e muito mais.

Boys in Blue, The Archives. Ouvimos também Prof. Jam atrás em Prar e Vondi em I Can't Sleep. Seguimos agora com a canção de Castilho. Chama-se Tripé, para ouvir por aqui na RTP Antena 3. Depois Macacos do Chinês e Picas. É assim uma dose tripla de música nacional.

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0: Quem Eu Quero Agora, a canção é de Picas. Ouvimos ainda Macacos do Chinês atrás e muita atenção, já que estamos a falar de música em português, vamos falar também já a seguir do nosso Top A330 e vamos saber qual é, assim, o Top 3 das canções mais votadas por vocês.
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0: Vamos lá então saber qual é que é o nosso top 3 do A330.
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0: Em terceiro lugar, a canção Guerra do Caolino, dos Glockenwise. A levar a medalha de prata, o Snapa com Surtudo.

0: E em primeiro lugar, a canção de Benjamin, Os Dias do Nada.
1: Esse gigante nada.
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0: Agora, a recordação de Kendrick Lamar para esta canção inacreditável, Humble. Vamos lá ouvir.

Almost Monday, na canção Delicate. Atrás também Bad Tomato em FIFA 25 e ainda a recordação da canção Humble de Kendrick Lamar. Seguimos agora com Rita Vian, ela traz-nos Brava para ouvir por cá, depois The Dare e ainda a colaboração entre FKA Twigs e Lil Yachty. É já a seguir.

0: FK Twigs de regresso depois de Asexua e Asexua Afterglow, com um novo single. É este mesmo que estamos a ouvir por aqui, On Your Mind, com a colaboração de Lil Yachty. A canção que nos trouxe então este ano, já depois desses dois discos. Atrás também ouvimos The Dare na reinterpretação de I Can't Escape Myself, e temos mais música a chegar a seguir. A música é de um autor português.
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0: É Vítor Bacalhau que vamos escutar nos próximos minutos. Traz-nos Behind the Line.

um dos homens mais talentosos deste planeta. Eu acho que não estou a mentir. É James Blake, claro. Make Something Up é uma das muitas canções de Trying Times. Ele que vai começar a sua tour pela Europa e também pelo Reino Unido em setembro, final de setembro. E assim, se passa em Portugal, não passa. Vou-vos já dizer, mas posso já garantir, James Blake, se nos estás a ouvir algures por aí nas ondas artesianas, há por aí um gap entre o final de outubro e início de dezembro. Quem sabe não queiras vir cá a Portugal dar um concerto? Estaríamos muito gratos, até porque ele vai andar realmente pelo Reino Unido, Países Baixos, Bélgica, França, enfim. Mas Portugal não será uma das paragens, pelo menos anunciadas, pelo menos para já, mas que há um gap ali em novembro, há. Agora, basta saber se ele tem disponibilidade, ou se quer vir, ou se alguém quer contratar. Estaríamos e teríamos muito gosto de o receber por aqui, é verdade. Eu estou de saída daqui a pouco, logo se vê, para ouvirem no regresso a casa, das 4 às 7, como já é habitual. Eu despeço-me com as irmãs I'm in Relationships e prometo voltar amanhã, da 1 às 4. Até lá!

0: Papillon com a Ioia. São 4 da tarde, 3 nos Açores. Olá, boa segunda-feira. Estamos às notícias com o Alexandre David. Olá, Alexandre.
1: Olá, boa tarde. Nunca tal tinha acontecido. A temperatura dos oceanos atingiu uma média superior a 21 graus centígrados. A revelação foi feita hoje pelo Observatório Europeu Copérnico, que explica que este fenómeno, com as alterações climáticas e também com El Niño, que surge de variações dos ventos e nas temperaturas do oceano, este ano poderá ser bem mais intenso do que aconteceu nos últimos anos. O presidente da Associação Ambientalista Zero diz que a subida da temperatura dos oceanos é preocupante, claro. Uma das consequências é, por exemplo, o aumento das tempestades. Em relações à Rádio Pública, Francisco Ferreira diz que até agora os oceanos têm servido de escudo protetor da humanidade.
2: É quando nos é apresentado também aquilo que são as temperaturas nos últimos anos, onde em 2024, em 2025 e agora em 2026, a caminho deste recorde, nós temos temperaturas bem mais elevadas em relação àquilo que se verificou nas décadas anteriores. Os oceanos, nós sabemos que nos têm em salvo, literalmente, porque 90% do calor excessivo associado aos gases de efeito estufa que estamos a pôr na atmosfera, devido principalmente à queima de combustíveis fósseis, é absorvido pelos oceanos. Senão, a nossa temperatura à superfície, no ar, seria muitíssimo maior.
1: E perante este cenário, o presidente da Zero diz que o futuro está em risco. Relembra que todas as metas estabelecidas pelo Acordo de Paris ficaram por cumprir.
2: Da ocorrência de secas mais violentas e extremas em determinadas regiões do globo, por outro lado também, com uma água muito mais quente em determinadas áreas, eu tenho uma evaporação maior num ar que está cada vez mais quente, leva a tempestades também com impactos muito mais significativos em termos de precipitação noutras zonas do globo.
1: Todos os estudiosos desta matéria do clima dizem que a situação vai ser bem pior nos próximos anos do que tem acontecido até agora. Quanto mais dificuldades económicas, mais dificuldades no acesso aos cursos superiores, com maior procura. Perante os resultados da primeira fase de candidatura ao ensino superior, o presidente do Conselho de Reitores tinha alertado no fim de semana para um acentuar da tendência de que são cada vez menos os alunos carenciados a conseguir nos cursos com média mais elevada. Perante estes resultados, o Ministro da Educação, Ciência e Inovação admite que a capacidade económica das famílias faz diferença no desempenho dos estudantes.
3: Não. As vagas existem, aliás, as candidaturas, eu não penso que isso seja relevante. Aliás, nas reapreciações, aquilo que aconteceu, embora fossem mais do que no ano anterior, 3 vezes mais do que no ano anterior, a taxa dos alunos que subiram a sua classificação foi próxima daquilo que acontecia, foi um bocadinho mais alta, foi de 76%, se não me engano, e costumava ser de 70%, mas é preciso dizer, com este sistema de avaliação que agora temos, acontece algo que não acontecia anteriormente, é que agora tivemos alunos que tiveram 9,4, por exemplo, enquanto que nos anos anteriores essa nota não costumava existir. E essa foi uma das razões porque houve mais reapreciações e, de facto, alunos que, por exemplo, não tinham a nota de 10 para conseguir ter a prova de ingresso com o valor mínimo para poderem concorrer ao ensino superior, passaram a poder ter. Só por aí é que eu vejo um efeito de reapreciações, mas que também resulta de termos um método de avaliação que é diferente.
1: O Ministro da Educação sobre os pedidos, os milhares de pedidos que foram feitos depois do longo e complicado processo na candidatura ao ensino superior, a dizer que, apesar de tudo, as coisas estão a correr melhor. O Ministro da Educação, entrevistado na RTP, a propósito dos resultados da primeira fase de candidatura ao ensino superior.
0: Alexandre David, muito obrigada. Voltamos a falar à hora certa, às 5 da tarde, aqui a mais ou menos uma hora. Até já. Como é que é? Olá, boa tarde.
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0: Neste momento é só com a Catarina, porque o Tiago e a Teresa decidiram abandonar, decidiram abalar e foram de férias e fizeram muito bem. É por aqui que ficam comigo, aliás, é comigo que ficam por aqui até ao final desta semana, portanto, juntem-se, mandem mensagem, façam companhia que eu faço-vos a vocês. 924-125-258 é o número do WhatsApp da RTP Antena 3. Por aqui temos música, muita música, Sleaford Mods e também Aldous Harding para relembrar o Vodafone Paredes de Coura, que já foi há mais de uma semana. Como é que é possível?

One Dance, Drake com Whiskey de Kyla também na RTP Antena 13. Eu não quero mesmo assustar-vos com o tempo e com o facto do tempo passar muito rápido, mas esta música tem exatamente 10 anos. Foi lançada em 2016. Eu não sei se vocês se lembram o que é que veio atrás desta música, porque esta música, para além de estar em todas as rádios, também estava em todos os carros em andamento, que depois tinham alguém a filmar e alguém saía do carro em andamento e dançava esta música. Eu acho que foi o início das trends. Também foi o início de vamos todos fazer exatamente a mesma coisa. E esta música, para além de estar em todas as rádios, fez com que muita gente saísse de carros em andamento enquanto fazia uma dança, para depois colocar nas redes sociais. E eu não vou mentir, obviamente que eu também fiz isso. Como é que é? Bem-vindos ao Logo Se Vê RTP Antena 3. Logo Se Vê esta semana é só comigo, Catarina Palma, Tiago Ribeiro e Teresa Oliveira estão de férias. Portanto, já sabem, são sempre bem-vindos para fazermos esta festa. Todos juntos. 924-125-258 é o número do WhatsApp do Logo Se Vê. Mandem mensagem. Estou aqui à espera para vos receber. Entretanto, quem também vai estar à espera para vos receber no dia 10 de outubro de 2026, sim, deste ano, são MXGPU, que vão apresentar um concerto, vão apresentar o disco, vão apresentar as suas músicas, mas de uma maneira como nunca foi apresentado. Vai ser debaixo de Lisboa, chama-se Live Under Lisbon, e é um concerto que vai começar por volta das 3 da tarde até à meia-noite, debaixo debaixo de Lisboa. É numa sala escondida do metro das Olaias. É interessante, dia 10 de outubro. Se calhar encontramos por lá.

para o resto do mundo. É a Piquica com Hoje Tem Música Nova na RTP Antena 3 e também na vida. Continuamos aqui com muita música, temos Queens of the Stone Age. Boa tarde, boa segunda-feira, espero que estejam prontos para começar esta semana. Eu sei que já começou há umas horinhas, mas só chegar cá agora, só vos posso desejar boa semana agora. Se regressaram de férias, força nisso. Esta chama-se Easy Street, a viagem.

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9: Eu não sei se já passou, se já vos passou pelo vosso feed de Instagram uma coisa que está a acontecer na China chamada Jogos Mundiais de Robôs Humanoides. E se não vos passou, então, meus caros amigos, eu vou-vos contar tudo o que está a acontecer neste momento em Pequim, já a seguir. Antes, temos música, sempre muita música. Olivia Rodrigo, agora com The Cure e logo a seguir, Buraco Ação Sistema.

Buraca São Sistema, com Por Mambo, são 4h32, boa viagem, boa segunda-feira. Ora bem, hoje de manhã liguei a internet e as redes sociais e descobri uma coisa que até agora me tinha fugido completamente dos olhos, da minha atenção. Eu não sei, de repente eu vejo uma série de robôs a serem transportados em macas. Ora bem, eu não sei se sabem, se não sabem vou adorar dar-vos esta notícia, mas em Pequim está a acontecer uma coisa completamente real, mas parece completamente mentira, que são os Jogos Mundiais de Robôs Humanoides. Portanto, neste momento, em Pequim, há por volta de 2 mil robôs de 16 países a competir mais de 50 provas, desde atletismo, a futebol, a boxe e até tarefas de fábrica ou tarefas de restaurante. E vocês pensam, bem, isto é inacreditável, mas como é que eles fazem as coisas? Eles correm? Há recordes? Há recordes. Aliás, até vos digo que na modalidade dos 100 metros, um robô chinês fez 9,32 segundos. Portanto, acabou por bater o recorde de Usain Bolt, que até agora era 9,58. Nos 400 metros também, outro robô bateu o recorde humano com 38,15 segundos. Isto é uma loucura. Obviamente que nós estamos a falar da mesma coisa e os nossos humanos, sim, continuam a ser mais incríveis do que robôs porque, enfim, trabalham com o corpo. Mas não deixa de ser fascinante, ou não? Ou sou eu a única a achar isto completamente uma loucura? Porque a regra é muito clara nestes Jogos Mundiais de Robôs Humanoides, é que a prova tem de ser totalmente autónoma. Portanto, o robô tem que chegar à pista, olhar à volta, ver, estudar o que vai fazer, perceber qual é que é a ação que vai tomar, vai ter de decidir a ação e depois correr, e se cair tem que se levantar e por aí fora. Portanto, acaba por ser assim, é um fascínio de tecnologia, no fundo. É tentar perceber como é que estes robôs podem ser completamente autónomos sem ter controlo remoto. Agora vocês pensam, mas isto é o quê? Isto é uma brincadeira? Isto é só porque alguém quer ter robôs em casa, fazer as limpezas, quem sabe? Bem, eu adorava. Mas, para além disso, serve para... sabem como a Fórmula 1 também descobre novas tecnologias para os carros de hoje em dia e do dia-a-dia? Para nós que não somos corredores de Fórmula 1. Pronto, o objetivo é testar máquinas que num futuro próximo vão trabalhar, por exemplo, em fábricas, vão trabalhar em restaurantes, em armazéns, em hospitais, em lares. Máquinas que vão trabalhar ao lado das pessoas. E, portanto, sim, eles testam isto tudo a brincar. Mas é uma brincadeira muito, muito séria num campeonato de robôs humanoides. E eu acho que é divertido ver porque eles são muito trapalhões, eles podem ser inacreditáveis e é uma tecnologia, meu Deus, de ponta, que horror, nunca vi nada assim, mas não deixam de ser robôs muito trapalhões. Podem ser muito rápidos e eficazes na tarefa, mas acabam sempre todos meio desfeitos no meio do chão, com uma perna para cada lado. Há uns que vão embora de maca, que foi isso que eu vi hoje de manhã, parece que beberam uns copos a mais, portanto... é divertido. E até têm um bocadinho de tempo para conseguir acompanhar estes robôs humanoides, porque estes Jogos Mundiais de Robôs Humanoides, a segunda edição dos Jogos Mundiais de Robôs Humanoides, só termina na quarta-feira, dia 26 de agosto. É em Pequim, duvido que possam passar por lá, de qualquer maneira, têm sempre as redes sociais. Ai, que divertido. Breaks Orange County agora com Take a Drive.

0: Gosto tanto de Rex Orange County, chama-se Take a Drive, esta música, uma música que fala sobre um fim de uma relação e é sempre doloroso, mas nós temos sempre de ter autocompaixão, sabem? Dar um abraço e dizer, está tudo ok, está tudo bem. Tal como o tempo esta semana, se vocês decidiram tirar férias esta semana e o tempo ficou assim, como é que eu ia dizer, a palavra é xoxo, pronto, podem fazer outras coisas, podem ir à praia, à chuva, também é agradável e é uma experiência. Ora bem, amanhã terça-feira, dia 25 de agosto, temos céu muito nublado, os aguaceiros continuam, em especial nas regiões norte e centro. 20 graus de máxima para Guarda, Viseu chega aos 21, 22 no Porto e Viana do Castelo, 23 em Sines, Bragança e Vila Real. 24 graus de máxima para Ponta Delgada, Leiria, Lisboa, Coimbra e Braga. Aveiro e Porto Alegre chegam aos 25 graus de máxima, 26 em Sagres, Setúbal, Faro, Funchal e Castelo Branco. Santarém chega aos 27, Beja e Évora são as cidades mais quentes a chegar aos 28 graus de máxima.
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0: Por aqui há música. Bateu Matou com Tatanka. Chegam com uma música para todas as Olindas que conhecem. Chama-se Olinda. Boa viagem.

0: Quem é esta? Perguntam-se vocês.
1: Eu não sei.
0: É a Rossana.
1: Mas não me impede tentar.
0: É o projeto da compositora e pianista portuguesa Inês Barroso. Esta chama-se A La Portuguesa e, se estiveram pelos bons sons, puderam assistir a um belíssimo concerto da Rossana. Eu lembro-me que, quando nós estávamos a fazer programa por lá, havia alguém que também queria muito, muito vê-la ao vivo, ver o concerto, ver o espetáculo. Falámos com alguém a fazer reportagem no meio da rua e foi lá que eu fiquei a conhecê-la e fiquei... Ok, Rossana, tu és incrível. Portanto, é claramente um nome, uma voz e um projeto a seguir de novo folk psicadélico português. Muito interessante e fascinante.
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0: Já agora, por falar nisso, começou o início da segunda fase das candidaturas ao ensino superior, não foi? Portanto, boa sorte a todos os que neste momento estão a lutar para entrar numa faculdade ou não sabem que curso escolher, portanto escolheram dois ou três completamente aleatórios que provavelmente, se calhar, até vão descobrir que era isto que eu queria a minha vida inteira, eu não sabia. Boa sorte para vocês. Por aqui continuamos a relembrar bons concertos que vimos este ano. O Capitão Fausto estiveram no Vodafone Paredes de Coura. Um concerto incrível. Falaram também connosco no Logo TV, em direto, no Paredes de Coura, e disseram que estão a preparar uma longa metragem. Uma longa metragem, não, calma, um documentário sobre a Subida Infinita, sobre a sua longa, o seu LP, Subida Infinita. Esta faz parte, chama-se Coração.

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0: Aqui na TP Antena 3, Capitão Fausto, Richie Campbell e Barry Can't Swim. São 5 da tarde, 4 nos Açores. Vamos às notícias. Alexandre David, olá Alexandre.
1: Olá, boa tarde. Uma coisa não tem nada a ver com a outra, pelo menos aos olhos do Ministro da Educação. Fernando Alexandre diz que o aumento do número de alunos colocados nas universidades durante a primeira fase não tem nada a ver com os pedidos de reavaliação dos exames ou do aumento das notas. O Ministro da Educação, Fernando Alexandre, diz que o recorde está mais relacionado com a mudança nas regras de acesso, que passou a exigir apenas um exame em vez de dois para entrar na faculdade, do que a subida das notas no os exames deste ano.
2: Não. As vagas existem, aliás, as candidaturas, eu não penso que isso seja relevante. Aliás, nas reapreciações, aquilo que aconteceu, embora fossem mais do que no ano anterior, 3 vezes mais do que no ano anterior, a taxa dos alunos que subiram a sua classificação foi próxima daquilo que acontecia, foi um bocadinho mais alta, foi de 76%,

0: me engano, e costumava ser de 70%, mas é preciso dizer, com este sistema de avaliação que agora temos, acontece algo que não acontecia anteriormente, é que agora tivemos alunos que tiveram 9,4, por exemplo, enquanto que nos anos anteriores essa nota não costumava existir. E essa foi uma das razões porque houve mais reapreciações e, de facto, alunos que, por exemplo, não tinham a nota de 10 para conseguir ter a prova de ingresso com o valor mínimo para poderem concorrer ao ensino superior, passaram a poder ter. Só por aí é que eu vejo um efeito de reapreciações, mas que também resulta de termos um método de avaliação que é diferente.
1: O Ministro da Educação, numa entrevista à RTP, hoje arranca a segunda fase de acesso ao ensino superior. O resultado das colocações vão ser conhecidas no próximo dia 30. Mais medalhas para Portugal nos Jogos Olímpicos dos Países do Mediterrâneo. O ciclista Tiago Antunes ganhou a medalha de prata, como conta a seguir o enviado especial da RTP, Eduardo Pestana.
2: Portugal continua a somar medalhas nos Jogos do Mediterrâneo, em Taranto, Itália. Agora foi no ciclismo, prova de fundo, corrida de estrada, 133 quilómetros debaixo de uma temperatura a rondar os 40 graus. Tiago Antunes, herói português, ganhou a medalha de prata junto ao ouro já do contrarrelógio. Tiago Antunes fez uma prova brilhante, esteve sempre no grupo da frente e só mesmo na parte final, quando houve o sprint, é que perdeu para o italiano, mas fez uma prova fantástica abaixo das 3 horas. Pedro Silva também um resultado excelente para este ciclista, terminou na 7ª posição, bem dentro do top 10, depois Afonso Silva no 21º lugar e uma posição abaixo Rafael Reis, que tinha sido bronze no contrarrelógio, fecha a prestação portuguesa nesta corrida de estrada, 13ª medalha para Portugal.
1: Nesta altura, Portugal já conseguiu mais de 10 medalhas nestes Jogos Mediterrânicos. O oceano registrou um novo máximo de temperatura neste fim de semana. No sábado, a água à superfície ultrapassou os 21 graus, numa média em todo o mundo. O valor ultrapassa o máximo anterior, registrado até há 2 anos, 2024. O relatório mostra que o aumento da temperatura da água é um alerta à pressão a que o oceano está sujeito. E para Francisco Ferreira, da Associação Ambientalista Zero, é um sinal de que as tempestades mais violentas em terra e a causa de mais fenómenos extremos.
3: É quando nos é apresentado também aquilo que são as temperaturas nos últimos anos, onde em 2024, em 2025 e agora em 2026, a caminho deste recorde, nós temos temperaturas bem mais elevadas em relação àquilo que se verificou nas décadas anteriores. Os oceanos, nós sabemos que nos têm em salvo, literalmente, porque 90% do calor excessivo associado aos gases de efeito estufa que estamos a pôr na atmosfera, devido principalmente à queima de combustíveis fósseis, é absorvido pelos oceanos. Senão, a nossa temperatura à superfície, no ar, seria muitíssimo maior.
1: Neste fim de semana, o oceano registrou um novo máximo de temperatura à superfície, ultrapassou os 21 graus de temperatura. Para fecho, fiquem a saber que o Metropolitano de Lisboa vai prolongar o horário de funcionamento das linhas vermelha e verde nas noites de sexta e domingo para reforçar a oferta de transporte público durante o Festival de Música Meo Calorama.
4: Muito obrigada, Alexandre David. Voltamos a falar às 6 da tarde. Até já. Vamos a mais uma voltinha?
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4: Tiago e Teresa continuam de férias? Sim, sim, sim, não foram só de férias durante uma hora, vão durante uma semana, a Teresa durante duas, portanto é comigo que vão ficar ao longo desta semana, pelo menos sozinha, até sexta-feira. No dia 18 de setembro, para além de ser o meu aniversário, sai também música nova de Benjamin, todo um álbum, chama-se Crónicas do Monte Zeus. Esta música faz parte, chama-se Os Dias do Nada. É o Benjamin, no Logo Cê.

0: Dias do Nada na RTP Antena 3. Agora que são 5:08, vamos ao trânsito. Como é que estão as estradas? Digo já num segundinho, ora bem, Braga. Filas na circular do lado do Braga Parque, com resistência também à chegada à cidade, a Brento Cávado. A Nacional 201 em Vila de Prado, também com demora nos dois sentidos. A A4 do Porto para Amarante, há um acidente depois da saída para Baltar, há alguns quilómetros de fila. A A28 de Matosinhos para o Porto, com a via direita ocupada, com uma ocorrência, junto ao nó da A4, com filas junto à ponte de Leça. Em Lisboa, IC19, de Lisboa para Sintra, há um acidente no nó da Amadora, duas viaturas na via esquerda, portanto o trânsito está sujeito a demora. No ramal de Frielas, acidente à entrada da A8, com demora para quem vem do túnel do Grilo. Na ponte 25 de Abril, há trânsito claro, Lisboa-Almada Conceição está assim preenchido e trânsito lento. No Eixo Norte-Sul, a partir do Aqueduto das Águas Livres, sem demora por Alcântara. Já sabem, há sempre uma linha para a qual podem ligar, 821-0101. É a linha gratuita do Serviço Nacional de Trânsito, da RTP.
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0: Fazemos uma boa mistura, temos uma das grandes vozes do soul, do funk, Chaka Khan e, claro, Snoop Dogg. Que saudades de Snoop Dogg nos Jogos Olímpicos do ano passado. Aqui Chaka Khan e Snoop Dogg com Boogies in My Soul.

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Verdade. Se decidiram tirar férias esta semana, não, porque nas últimas duas semanas de agosto está mesmo muito, muito bom. Eu dou-vos um abraço através da rádio, mas atenção que nem tudo é mau, até porque o tempo vai melhorar ao longo da semana, está tudo ok. Eu acho que os piores dias foram sábado e domingo, portanto se vocês ainda têm alguns dias de férias pela frente, podem respirar fundo. O que é mesmo necessário nas vossas férias é que vocês durmam, que descansem, ok? Não é preciso ir apanhar uma insolação para a praia. Portanto, aproveitem também para descansar. Air Duct agora com New Beginnings.

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9: Ora bem, segunda-feira, o que quer dizer que temos direito a mais um disco de la semana.
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9: esta semana.
7: Semana
9: abrimos a capa do disco, o terceiro álbum a solo de Phoebe Bridgers, que volta à sua carreira a solo depois de um interregno de 4 anos. Saiu no dia 14 de agosto, portanto é um disco já com 10 dias em cima, e este é o primeiro single deste Lost Weekend. Chama-se Lost Boys.

nada a solo, Phoebe Bridgers com Lost Boys, é o primeiro single gravado, se chama Lost Weekend, é o disco da semana e vamos andar à volta do disco da semana todos os dias, já sabem, por volta das 11h20 e também das 5h20. Ouvimos todas as semanas um disco em conjunto, uma musiquinha de cada vez. Por aqui continua, uma que já conhecem, é a Nani, esta chama-se Normal. Meu nome é Catarina Paula, por aqui fico até às 7 da tarde. Este é o Logo Se Vê, a 1. Os outros dois são de férias.

0: São 5:30, Neni com o normal no Logs PR, Antena 3. Vamos ao tempo para amanhã, que continua assim murchinho, mas pronto, há dias piores. 25 de agosto, terça-feira, amanhã, céu muito nublado, aguaceiros em especial nas regiões norte e centro, nos Açores e na Madeira também há um bocadinho de chuva, há um bocadinho de nuvens e há um bocadinho de tudo em si. Mas eu acho que nós temos que olhar para o copo meio cheio sempre, e esta é uma maneira de enriquecer as casas. Eu tenho a dizer que a minha casa já não estava tão fresquinha desde janeiro deste ano. Portanto, agradeço um bocadinho a São Pedro. 20 graus de máxima para Guarda, Viseu chega aos 21, 22 no Porto e Viana do Castelo, 23 em Sines, Bragança e também Vila Real. 24 em Ponta Delgada, Leiria, Lisboa, Coimbra e Braga, 25 graus de máxima em Aveiro e Porto Alegre, 26 em Sagres, Setúbal, Faro, Funchal e Castelo Branco, 27 em Santarém, 28 graus de máxima para Beja e para Évora.
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0: E agora eu quero que tomemos atenção neste momento, olhem para o vosso rádio, não precisam de olhar, mas ouçam com ouvidos bem atentos, porque vamos fazer uma viagem no tempo. 26 anos, foi há 26 anos que este single foi lançado e de repente esta guitarra chegou para nos alegrar a memória, para nos fazer viajar para qualquer lado, para qualquer ano, para qualquer verão, porque de facto esta música acompanha não só o verão de 2000, mas o 2001, 2003, o verão de 2016. São os Red Hot Chili Peppers.

0: Há pessoas que parece que nasceram para trabalhar juntas, tinto com Babcat. Chama-se Ressaca, 20 minutos para as 6 da tarde. Boa viagem.
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0: Vamos ao trânsito. A4 de Porto para Amarante é um acidente depois da saída para Baltar, alguns quilómetros de fila. A28 de Matosinhos para o Porto com a via direita ocupada com uma ocorrência junto ao nó da A4, com fila junto à ponte de Leça. Em Lisboa, IC19 também tem um acidente no nó da Amadora, direção Lisboa-Sintra. Duas viaturas na via esquerda, portanto o trânsito está sujeito a demora. Há um acidente no ramal de Frielas, à entrada da A8, com demora para quem vem do túnel do Grilo. A ponte 25 de Abril de Lisboa para Almada tem o acesso da A5 preenchido e lento também o Oeste-Norte-Sul a partir do Aqueduto das Águas Livres, sem demora por Alcântara. Já sabem, há uma linha para a qual podem ligar para partilhar o que vêem nas estradas para obter informações se quiserem. É o 821-0101, é a linha gratuita do Serviço Nacional de Trânsito da RTP.
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0: Há mais música, há sempre mais música aqui na RTP Antena 3. Ficamos bem entregues a Robin agora com Dopamine. Boa viagem, boa segunda-feira.

Houseplant com Pleasure. Muito boa tarde, boa viagem. Eu sei que comecei este programa a falar-vos sobre uma coisa que tinha descoberto hoje de manhã, que são nada mais nada menos que os Jogos Mundiais de Robôs Humanoides, e que estava completamente fascinada com o facto de haver este, uma espécie de Jogos Olímpicos da tecnologia em que robôs praticavam uma série de esportes, como por exemplo atletismo, futebol, boxe, entre outras coisas, também servindo em restaurantes que toda a gente sabe em hora de ponta, é claramente um desporto olímpico. Mas eu quero falar-vos sobre outra tecnologia que, por ignorância minha, eu também desconhecia, que é o termo, o conceito de gado sapador, que basicamente são vacas que ajudam a limpar os terrenos, que vão comendo a vegetação rasteira e ajudam a reduzir o combustível gasto na limpeza dos campos e dos terrenos, e para além de reduzirem o combustível, reduzirem os custos, ajudam também, obviamente, na prevenção de incêndios, que eu acho que é uma solução lindíssima, ótima. E às vezes nós andamos aqui a pensar em mil e uma coisas que nós podemos fazer para solucionar um problema básico, e às vezes só temos que olhar para a natureza. Dito isto, mais ar agora. Boa viagem.

Mais uma música de Noiserve com um nome completamente infinito. A Random Man Talking with a Little Boy He Thought He Had Lost. Noiserve, na RTP Antena 3. E também a dar-nos uma espécie de viagem no tempo para os festivais deste verão. Esteve no Paredes de Coura, esteve no Noza Live. Paredes de Coura foi semana passada. Que saudades! Que saudades e que sonho! Eu acho que aqueles 4, 5 dias que nós passamos, para vocês, às vezes uma semana inteira, naquele sítio maravilhoso, na Praia Fluvial do Taboão, a ver concertos incríveis, eu acho que de repente, quando nós voltamos à realidade e ao dia-a-dia, parece que foi tudo um sonho. E que bom que é termos esse sonho de vez em quando, todos os verões pelo menos. Ai, ai, temos... Já não parece também?

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1: São 6 da tarde, 5 nos Açores. Olá, muito boa tarde. Vamos às notícias com o Alexandre David. Olá, Alexandre, novamente.
2: Olá, boa tarde. Portugal vai aumentar ainda este ano a ajuda dada à Ucrânia para o país enfrentar as consequências da guerra com a Rússia. O anúncio foi feito esta tarde pelo Ministro dos Negócios Estrangeiros do Governo Português.
3: Porta a saudar o povo ucraniano e o Estado ucraniano nesta data, que é uma data muito importante, evidentemente, porque é celebrada no contexto de uma guerra dificílima, terrível, com imensas baixas, num tempo em que tem piorado a gravidade dos ataques russos, designadamente visando os civis, e portanto estes 35 anos são, digamos, marcados por essa conjuntura extremamente difícil para a Ucrânia. E, portanto, Portugal está totalmente solidário, está com a União Europeia, está com os países da NATO e, portanto, está naturalmente ao lado da Ucrânia.
2: Na reunião da coligação de boa vontade, que junta os países aliados da Ucrânia, o grupo reúne-se hoje para assinalar os 35 anos da independência da Ucrânia. E foi lá que o ministro anunciou mais ajuda portuguesa a somar à quantia já dada este ano. Nunca tal tinha acontecido, a temperatura dos oceanos atingiu uma média superior a 21 graus centígrados. A revelação foi feita hoje pelo Observatório Europeu Copérnicos, que explica este fenómeno com alterações climáticas e também com El Niño.

0: fenómeno do clima que surge de variações dos ventos e nas temperaturas do oceano e que este ano poderá ser o mais intenso desde que há memória. O presidente da Associação Ambientalista Zero diz que a subida da temperatura dos oceanos é preocupante. É uma das consequências e, por exemplo, o aumento das tempestades. Em declarações à Antena 1, Francisco Ferreira diz que, até agora, os oceanos têm servido de escudo protetor da humanidade.
1: Da ocorrência de secas mais violentas e extremas em determinadas regiões do globo, mas, por outro lado também, com uma água muito mais quente em determinadas áreas, eu tenho uma evaporação maior num ar que está cada vez mais quente, leva a tempestades também com impactos muito mais significativos em termos de precipitação noutras zonas do globo.
0: As consequências do contínuo aumento das temperaturas da água leva também a fenómenos como o El Niño. Quanto mais dificuldades económicas, mais dificuldades no acesso aos cursos superiores com maior procura. Perante os resultados da primeira fase da candidatura ao ensino superior, o presidente do Conselho de Reitores tinha alertado no fim de semana para um acentuado da tendência de que são cada vez menos os alunos carenciados a conseguir vaga nos cursos com média mais elevada. Perante estes resultados, o ministro da Educação em Ciência e Inovação, Fernando Alexandre, admite que a capacidade económica das famílias faz, sim senhor, diferença no desempenho dos estudantes.
2: Alexandre David, muito obrigada. Voltamos a falar às 7 da tarde, no final deste programa. Até já.
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2: Sim, estão de férias até nem sei muito bem quando. Portanto, é comigo que vocês vão ter que lidar nos próximos dias, comigo e com muita música. Ainda bem, Gorillaz, agora com Bizarrap, Howard Jackson e Anushka Shankar. Chama-se...

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E esta é uma delas, Gorillaz com Orange County na RTP Antena 3. Ai, ai, ai, vamos ao trânsito que, espero eu, que não dure para sempre. A A4 de Porto para Amarante tem um acidente depois da saída para Baltar. Alguns quilómetros de fila, A28 de Matosinhos para o Porto, com a via direita ocupada, com uma ocorrência junto ao nó da A4, com filas junto à Ponte de Leça. Em Lisboa, IC19 tem um acidente também no nó da Amadora, duas viaturas na via esquerda, sujeita a demora, isto quem vem de Lisboa para Sintra. No ramal de Frielas também há um acidente à entrada da A8, com demora para quem vem do túnel do Grilo. A ponte 25 de Abril tem trânsito de Lisboa para Almada, com acesso da A5 preenchido, lento também do eixo norte-sul, mas atenção, o acesso por Alcântara está sem demora. 821-0101 é a linha gratuita do Serviço Nacional de Trânsito, da RTP. 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E já daqui a nada, conto-vos um bocadinho do meu fim de semana. Isto porquê? Porque o meu fim de semana teve as coisas boas, aproveitar o tempo, ficar em casa por causa da chuva, mas vi uma coisa que quero muito partilhar, uma coisa no YouTube que eu acho que é conteúdo premium e vocês merecem ter acesso a esse conteúdo. Antes disso, temos

0: T-Rex com Macarena na RTP Antena 3, no Logo Se Vê. Olá, olá, sejam muito bem-vindos, se ligaram agora o rádio. E muita atenção, mais uma sugestão de verão para vocês. Se vos apetece, por exemplo, viajar sem sair de casa, então, meus queridos amigos que estão a ouvir este programa de rádio, eu tenho um ótimo destino para vocês: Damasco, Síria e YouTube. Ok? Se são ávidos consumidores de redes sociais, provavelmente já se cruzaram com um conteúdo gravado no metro de Nova York chamado Subway Takes.
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0: Ora bem, esta última pessoa era o Javier Bardem a falar, sim, uma das muitas personalidades que decidiu andar de metro com Karim Rama enquanto discutem opiniões controversas. Mas não é sobre o Javier ou sobre o metro de Nova Iorque que quero falar. Karim Rama é um artista egípcio que cresceu na América. Ele é comediante, ele é um comunicador de alma e de profissão. Tem alguns projetos no YouTube e um deles chama-se Keep the Meter Running. Em bom português, não para o taxímetro, senhor taxista. E qual é que é o objetivo? O objetivo é conhecer a cidade através de quem a conduz. E o que eu vi este fim de semana foi um programa digno de prémio. Foi um programa digno de Guia Michelin, de passar em horário nobre na RTP2.
6: We're in Damascus, 8:30 a.m. and it's hot already.
0: Ora bem, Karim apanhou um táxi em Damasco, na Síria. O taxista chamava-se Bashar e era, por sorte, a pessoa mais romântica, a pessoa mais poética, a pessoa mais carismática que Karim podia apanhar. Se vos apetece viajar sem sair de casa, ou se por acaso planeiam visitar esta cidade nos próximos tempos, que bela maneira de ficar a conhecer, sei lá, por exemplo, restaurantes.
6: Wait, what's the name of this place?
7: There's no name.
6: What do you mean there's no name?
7: There's no name.
6: There's no name?
7: Look that up. There's no name. But in spite of that, it's very strong.
6: Well, it must be good if there's no name and it's successful. Do you think it's available on Google Maps?
7: Yeah.
6: There's no name. How can it be on Google Maps?
7: Because of this. Because the shop opposite of it.
0: Aqui falam de um restaurante que não tem nome, mas é o mais delicioso da cidade. Bem, tanta comida com tão bom aspecto que foi comida neste episódio. Eu, para mim, neste momento ia a Damasco já amanhã só por causa da comida. E, atenção, se a comida não vos convence, então a história tem de convencer, porque afinal falamos de uma das capitais habitadas mais antigas do mundo. E vocês já sabem que as pedras nunca mentem.
7: You know why? Because in Damascus, this stone speaks. You know how old this stone? More than 2,000 years. You cannot find like that in New York or in Beirut or in Amman. In Damascus, you will find it. That's why.
6: It's the history of the stones and the gates and the everything. Yeah. I understand.
0: Sim, sim, falamos de pedras, pedras de construção. As pedras falam, obviamente. É um episódio super, super colorido, com amor, com cultura, com boa disposição, muita comida, como disse. E de repente, sem darmos por isso, mergulhamos a pique em profundidade, porque afinal, um país tão rico e com tantos anos e com tanta história, também tem memórias dolorosas.
6: So, Iyad, how old are you?
7: I'm 27.
6: So the war started when you were like 12?
7: 10.
6: What was it like growing up in a war?
7: It was hard, especially when you are young, super young. It kills our future, especially for the youth, I say. But we adjust. We adjust.
6: I can't imagine growing up as a kid in a war. From 10 years old until 25, war, war, war, war. And now it's like you're a teenager, and it's like the first day of school, and you can do anything you want.
7: Yeah.
6: And it's just cool to see how excited you are about living life normal.
7: Yes. After 15 years of war, yeah.
0: Aqui, Karim está sentado à mesa com Bashar, o taxista, o guia turístico profundo conhecedor da cidade, romântico e incurável, e também com Ayad, um sírio que o está a ajudar com a produção deste episódio. E como qualquer conversa à mesa, partilha-se comida, partilham-se graçolas e também se partilham traumas. Ayad tinha 10 anos quando a Guerra Civil em Damasco começou, em 2011. terminou 15 anos mais ou menos depois com a queda do regime de Bashar al-Assad. São 55 minutos de uma maravilha de conversa, uma maravilha de viagem à comida, à cultura, à história de uma das cidades mais antigas do mundo, através dos olhos de alguém que nasceu e ama profundamente o seu sítio. Para além de tudo isto, falam sobre, sei lá, amor pelos filmes de Hollywood, mais precisamente todos os filmes do Tom Hanks. Falam sobre a obsessão pelos ABBA e, óbvio, a paixão louca de Bashar por Julia Roberts. Eu percebo perfeitamente. E o que é que eu vos posso dizer mais? Eu não sei, é um episódio lindíssimo, lindo, que viagem linda e que programa bem feito e bem contado termina como todas as histórias devem terminar.
7: You saw the Syrian people.
6: I love the Syrian people. I really do. Everyone's so nice, so kind, so generous.
7: They have loved each other. If you don't love each other, we will fall down.
0: Uma mensagem de amor, claro. Se nós não nos amarmos uns aos outros, então cairemos. Karim Rama merece reconhecimento. Vejam, viajem e divirtam-se com a cabeça deste homem, porque é incrível, é super carismático. Procurem no YouTube Keep the Meter Running, Damascus, ou se não decorarem, eu acho que podem fazer aquela pesquisa super macarrónica que vão ter de certeza ao vídeo. Portanto, procurem Karim K e dois E's no final, Karim Damasco Táxi, e vão encontrar este programa incrível. Continuemos com música Alabama Shakes, agora com I Feel Hope Coming. Que eu acho que este episódio é exatamente um bocadinho desta música. Portanto, vejam. Karim, Damasco, Táxi. Só têm de procurar isto no YouTube. Divirtam-se.

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3: E Valentina Jesus já esteve por lá na semana passada. Se quiserem, já sabem, podem sempre voltar a ouvir todas essas reportagens, as conversas que acontecem aqui, não só no Logo Se Vê, mas ao longo do dia, na RTP Antena 3, em antena3.rtp.pt. Que pouco provável, não é? Lucival agora com Mão Maria e logo a seguir, Future.

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Chama-se Konnichiwa Future na RTP Antena 3. Vamos ao tempo para amanhã. A pergunta é, vão continuar a não poder estender roupa, por exemplo? Se calhar sim, se, principalmente se viverem entre o norte e o centro por causa dos aguaceiros. O céu continua nublado e a temperatura continua assim meio amena. 20 graus de máxima para Guarda, 21 em Viseu. Porto e Viana do Castelo chegam aos 22 graus de máxima. 23 em Sines, Bragança e também Vila Real. 24 em Ponta Delgada, Leiria, Lisboa, Coimbra e Braga. Aveiro e Porto Alegre chegam aos 25 graus de máxima. 26 em Sagres, Setúbal, Faro, Funchal e Castelo Branco. Santarém chega aos 27. Beja e Évora chegam aos 28 graus de máximo amanhã. Vamos a mais música, vamos a isso. Temos Ganso para vos acompanhar no vosso regresso a casa. No início desta semana, que se calhar está dura porque regressaram de férias e não foram abençoados por um sol lindão a dizer está tudo bem, podem descansar à vontade, porque vieram bem descansadinhos de férias. Provavelmente não vieram, porque as férias nunca chegam a saber muito, não é? Pronto, está tudo bem. Ganso, mal vestido.

0: Que som! Cabrita com Good Morning. Bom dia, como é que é?
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0: Vamos ver o que é que vocês decidiram. Não, sim, sim, que são vocês. Em terceiro lugar temos Block and Wise com Guerra do Caulino.
1: Sortudo,
0: tem amigos pelo mundo e são os Napa.

0: Em primeiro lugar, temos Benjamin com Os Dias do Nada.
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0: É isso mesmo, sábado às 6 da tarde podem votar sempre no nosso site antena3.rtp.pt. A música continua com Licky Lee, que lançou um álbum este ano. Este ano tivemos bons concertos, boa música. Eu acho que aquela coisa que andávamos a dizer no início do ano, de se calhar 2026 vai ser tão bom culturalmente como 2016 foi, eu acho que somos capazes de estar num caminho certo. Licky Lee lançou After Party, esta faz parte, aliás, chama-se Happy Now. Então mais alto.

0: Dance Slater, a 13 minutos das 7.
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0: Vamos ao trânsito. Como estão as estradas, Catarina? Ah, ainda bem que perguntas, Catarina. Ora bem, segundo aqui, o site do trânsito diz assim. IC19 de Lisboa para Sintra, acidente no nó da Amadora, duas viaturas na via esquerda, está sujeito a demora. O ramal de Frielas tem um acidente à entrada da A8 com demora para quem vem do túnel do Grilo. A ponte 25 de Abril está lenta, de Lisboa para Almada, acesso preenchido e lento o eixo norte-sul, a partir do aqueduto das Águas Livres, sem demora por Alcântara. Já sabem, o número é sempre o mesmo, 821-0101, é a linha gratuita do Serviço Nacional de Trânsito TR. Ora bem, já a seguir não há a prova oral está de férias, como já devem ter reparado durante o mês de agosto, mas há programas que podem voltar a ouvir. 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Às 7 da tarde com Dona da Casa. Antes disso, temos Prof Jam com o lado.

De repente eram três. Se quiserem, têm uma imperfeita repetição especial com Alexandre Guimarães e Prof. Jam, disponível não só no site da RTP Antena 3, mas também no canal do YouTube do quê? Sim, sim, da RTP Antena 3. E é aqui que me despeço, aliás. Volto amanhã às 4 da tarde, sozinha, mas sempre acompanhada por vocês. E isso é que é importante. A Teresa e o Tiago continuam de férias, vão continuar nos próximos dias, portanto já sabem, 924-125-258 é o número de WhatsApp do Logo Se Vê, da RTP Antena 3, para dizerem: olá Catarina, eu estou aqui, não estás sozinho, eu estou a ouvir-te. Tem Mark Ronson agora com Ray. Suzanne, boa viagem e boa segunda-feira.

0: 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Muito boa tarde, são 7 em ponto, 6 nos Açores. Vamos às notícias com Alexandre David. Olá, Alexandre, novamente.
1: Olá, boa tarde. E já lá vão 15 medalhas para Portugal nos Jogos do Mediterrâneo, em Itália. Portugal conseguiu esta tarde mais duas, ambas em natação, bronze e prata para Francisca Martins e Ana Pinho Rodrigues. Antes, o ciclista Tiago Antunes tinha ganho outra medalha de prata, uma conquista que exigiu esforço, diz o atleta, e por isso sabe bem, claro.
2: Está bastante bem, acho que hoje à partida sabíamos que tínhamos uma seleção bastante forte, tínhamos possibilidades de vencer e de ganhar uma medalha. O percurso não era tão duro como nós queríamos, de acordo com as nossas características, mas tentámos endurecer a corrida ao máximo. No final, na última subida, eu tentei atacar para me isolar, mas os corredores da Itália conseguiam seguir comigo e no final simplesmente não consegui ganhar ao sprint, mas estou bastante contente.
1: O ciclista Tiago Antunes ganhou assim a medalha de prata nestes Jogos do Mediterrâneo. A nadadora Francisca Martins, medalha de bronze nos Jogos do Mediterrâneo, que terminam no próximo dia 3. Portugal vai aumentar ainda este ano a ajuda para a Ucrânia, um país que enfrenta consequências sérias da guerra com a Rússia. O anúncio foi feito pelo ministro dos Negócios Estrangeiros na reunião da coligação dos chamados Países de Boa Vontade, que juntam os países aliados da Ucrânia. O grupo reuniu-se hoje, no dia em que se assinalam 35 anos da independência da Ucrânia, e foi lá que o ministro anunciou mais ajuda portuguesa a somar à quantia já dada este ano.
3: Porta saudar o povo ucraniano e o Estado ucraniano nesta data, que é uma data muito importante, evidentemente, porque é celebrada no contexto de uma guerra dificílima, terrível, com imensas baixas, num tempo em que tem piorado a gravidade dos ataques russos, designadamente visando os civis, e portanto estes 35 anos são, digamos, marcados por essa conjuntura extremamente

0: difícil para a Ucrânia. E, portanto, Portugal está totalmente solidário, está com a União Europeia, está com os países da NATO e, portanto, está naturalmente ao lado da Ucrânia.
1: E assim, pronto para dar mais ajuda à Ucrânia. São cada vez mais os pedidos por parte dos partidos para ouvir a Ministra do Trabalho no Parlamento sobre o relatório que analisa a segurança social. Hoje o PS avançou com um pedido de urgência para ouvir a Ministra, Maria do Rosário Palma Ramalho. O Bloco de Esquerda já tinha feito exatamente o mesmo. No Chega, André Ventura diz que é importante ouvir a Ministra e levanta dúvidas sobre o objetivo do relatório que foi divulgado nos últimos dias.
2: O Governo, ao pôr este relatório cá fora, claramente teve uma intenção. E a intenção foi permitir que, no futuro, se venham a cortar pensões. Porque é isso que o Governo quer fazer, pôs este relatório cá fora para que se pudessem vir a cortar pensões. E as pensões não devem ser cortadas. O Governo deve cortar nele próprio antes de cortar nas pensões. Porque o próprio Governo diz que o relatório não vai servir para nada. E, portanto, foi colocado cá fora com um objetivo político. É um estudo encomendado pelo Governo, pedido pelo Governo, com técnicos pedidos pelo Governo, mas que o Governo diz que não quer fazer nada sobre este relatório. Portanto, é evidente que é um ato de fogo de artifício político. É um ato de fogo de artifício político com este objetivo. Abrir o caminho para limitar pensões ou para limitar a descida da idade da reforma.
1: André Ventura, esta tarde em Évora, onde voltou a falar também da descida da idade da reforma. Este é um tópico decisivo, diz o líder do Chega, para a discussão do Orçamento de Estado do próximo ano. E pronto, por hoje, nada mais a falar.

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3: Tudo na vida começa com uma pergunta e cada um de nós encerra em si várias questões e várias possibilidades de resposta. A vida longa e intensa do nosso convidado de hoje permite-lhe perguntar, descobrir, testar e investigar de novo. As questões que orientam a sua vida são as mais diversas. Que mistura vem da junção entre a física, a biologia e a filosofia? Como é que na mesma pessoa vivem contextos tão diferentes como Moçambique, São Francisco e o Porto? É possível não ser obrigado a escolher uma só profissão e poder ser-se cientista, investigador, político e professor universitário? Pode o amor ser livre, mesmo em tempos de preconceitos? Quantos amores existem em mais de 40 anos da mesma relação? O que é o género? O que é uma morte digna? O que é a figura de Deus? Quanto conhecimento dá para acumular em 80 anos de vida? E quantas mudanças de opinião e de visão estão nestas 8 décadas de existência? As questões são muitas e talvez o prazer esteja mais na pergunta constante do que na resposta definitiva. O veredito será dado pelo nosso convidado desta semana, um dos cientistas portugueses mais influentes das últimas décadas, professor Alexandre Quintanilha. Muito bem-vindo, ao dona da casa.
4: Muito obrigado.
3: É um gosto enorme recebê-lo aqui. Sei que perguntar é um dos seus verbos preferidos, questionar, mais do que responder. E deu aulas durante muitos anos, até 2015, quando se jubilou. E, portanto, com certeza que era muito questionado pelos seus alunos. Gostava de lhe perguntar, quais é que foram as perguntas mais interessantes que os seus alunos lhe fizeram?
4: Olha, a primeira pergunta de que eu me lembro foi em Berkeley. Eu tinha acabado de chegar no início dos anos 70 e eu dava uma cadeira de... chamava-se Fisiologia 1. Era uma cadeira de fisiologia para não cientistas. Era uma cadeira muito básica que tinha três partes. Uma primeira parte era os sistemas digestivo, respiratório, circulatório, aquelas coisas que a gente aprende no liceu. A segunda parte era o cérebro. Uhum. E a terceira parte era o sexo. Três partes. Era uma turma que tinha 1000 e tal alunos, era uma coisa enorme, porque era informação sobre como é que funciona o corpo. E para pessoas que não tinham bases científicas muito fortes.
3: Para leigos.
4: Portanto, gente muito interessada, muito curiosa.
3: Perguntava muito.
4: Fazia muitas perguntas. Mas a pergunta que eu nunca mais me esqueci foi na última parte, na parte quando eu falei da questão da sexualidade, né? Expliquei que a reprodução sexuada é mais interessante do que a reprodução assexuada. Quer dizer, as bactérias dividem-se e produzem a mesma coisa sempre, não é? Quer dizer, dividem-se e não há fecundação. As células dividem-se e, portanto, produzem mais bactérias. Nos seres mais avançados, há uma mistura de genes maternos e paternos, no homem, por exemplo, não é? Em que os espermatozoides transportam os genes do pai e o óvulo transporta os genes da mãe. E eu estava a explicar que a reprodução sexuada, em termos de evolução, é muito mais interessante, porque você de repente mistura genes que podem dar uma mistura melhor ou podem dar uma mistura pior, não é? Em geral, se a mistura é má, não sobrevive. Se for melhor, vai avançando. E a questão da evolução tem a ver com isso, o facto que se misturam genes sucessivamente. Em cada geração há mistura de genes. E no fim da aula veio uma jovem pequenina, com cabelos loiros, com dois puxos enormes de cada lado, com uns laços cor-de-rosa, e era aluna de francês. A major dela era o francês. Uhum. E veio ter comigo e disse: "Oh, professor, eu quero primeiro agradecer, porque eu nunca tinha percebido qual era a vantagem da reprodução sexuada, que era esta coisa da gente ter um pai, uma mãe, ter nos animais, no ser humano, por aí fora. Eu nunca percebi porque é que isso tinha alguma vantagem evolutiva." Uhum. Eu disse: "Ah, ainda bem que percebeu." Disse: "Mas se isso é uma vantagem tão grande, porque é que só há dois sexos? porque é que não há mais misturas? E eu olhei para ela e fiquei... Eu disse, olha, essa é a pergunta mais interessante que alguém alguma vez me tem feito. Porque nunca me passou pela cabeça eu próprio fazer essa pergunta, não é? Porque é que não há mais sexos? Se tem vantagens evolutivas, se calhar misturar mais seria mais interessante. Eu disse, mas olha, eu não sei responder.
3: Assumiu que não sabia?
4: Eu também não sei. E, portanto, nós... O trabalho de casa é você vai para a biblioteca à procura de respostas e eu também vou fazer a mesma coisa.
3: E fez essa pesquisa?
4: E fiz. E para minha vergonha, descobri uma coisa muito engraçada, que foi o meu pai, que trabalhava com fungos, com cogumelos.
3: Era geneticista e biólogo.
4: Era geneticista. Foi um dos primeiros geneticistas que trabalhou com fungos. Tinha descoberto há 40 ou 50 anos atrás, que nos fungos existem, não se chamam bem sexos, mas chamam-se fatores de compatibilidade. E, portanto, há 10, 8, 12 fatores de compatibilidade diferentes. E, portanto, nos fungos, essa possibilidade de mistura já existe. E quem descobriu isso foi o meu pai. Portanto, para minha vergonha, eu sabia que nos seres humanos não era assim, mas não sabia que nos fungos era assim.
3: Acha que a biologia é limitada? Porque os sexos, por exemplo, são só dois, como disse,
4: dizer,
3: humanos, não é?
4: Eu acho que a biologia é o que é.
3: Para aquilo que nós somos enquanto seres humanos, pois, no amor, nas relações sociais,
4: sim,
3: nós somos muito mais do que a biologia nos diz.
4: Nós temos sempre esta noção de que somos o fim de uma cadeia evolutiva cada vez mais sofisticada, não é? E que os nossos primos, os macacos, que têm 99% os mesmos genes que nós, ou quase, ainda não chegaram... O nosso ponto. A pergunta que se faz sempre é se nós também vamos evoluir, se daqui a 200 mil anos se haverá novas espécies que vão aparecer, que também serão uma evolução para além daquilo que nós somos hoje. Ninguém nos pode garantir que isso não acontece, não é? Como também podemos ser extintos. Quer dizer, há muita gente que não sabe que 99,99% de todas as espécies que já existiram no planeta Terra já cá não estão. Já desapareceram, já foram eliminadas. Não é? Portanto, nós é um piquinho daquilo que já foi criado em termos de vida. Desde o princípio da vida, há 3 ou 4 mil milhões de anos, até hoje, como eu disse, 99,99 é um número enorme de espécies já cá não estão, já desapareceram. Foram
3: corremos
4: eliminadas.
3: Esse risco também.
4: E nós, nós também. Quer dizer, não há razão nenhuma para não pensar...
3: Não correr esse risco.
4: Se daqui a mil milhões de anos, o que é que as pessoas olhando para trás vão pensar da espécie humana, não é?
3: Então, para já, pelo menos, há só dois sexos nos humanos.
4: Sim.
3: E géneros? Também há só dois?
4: Não, isso também é uma pergunta muito interessante, porque é o seguinte. Eu não sei se soube, há uns anos atrás, para aí há 10 anos, acho eu, talvez nem tanto, houve uma atleta... Eu não me lembro da nacionalidade dela, que ia competir nos Jogos Mundiais, não eram Jogos Olímpicos, em Berlim. E um mês antes recebe uma carta do treinador dela ou de alguém que disse que ela tinha ficado excluída dos Jogos. Bem, e ela quis saber porquê, porque ela era uma grande atleta e não lhe davam razão, não lhe explicavam porquê. E só umas semanas mais tarde é que ela conseguiu saber que foi na altura em que eles começaram a fazer testes genéticos aos atletas e descobriram que ela não era XX, ela era XY. Portanto, devia ser um homem.
3: Uhum.
4: Devia ser um homem...
3: Biologicamente aspas, falando.
4: Geneticamente falando, era XY, portanto, devia ser um homem. Mas, fisicamente, era uma mulher. Tinha seios, tinha uma vagina não muito, muito desenvolvida, mas viveu sempre a pensar que era mulher. E o que descobriram uns anos mais tarde é que havia uma razão para isso. Porque quando o feto cresce no útero da mãe, à medida que as semanas e os meses vão passando, começam a aparecer hormonas. São produzidas hormonas. E uma delas chama-se testosterona, que é aquela que força a diferenciação para a fisiologia do homem. Ela produzia testosterona, porque era XY, mas não tinha os receptores da testosterona. E, portanto, se tu produzes uma hormona, mas não tens os receptores que reconhecem a hormona, não te diferencias. E, portanto, ela nasce com um físico praticamente de mulher e vive até aos 30 anos convencida que era uma mulher, porque era, tinha fisicamente, tinha a estrutura da mulher. Agora, se vamos chamar a isto um outro género, é uma questão de definição que a gente queira usar. Agora, as pessoas, elas próprias, também, o género é diferente do sexo, porque o sexo, em princípio, é determinado por esta característica do XX ou do XY, mas depois há uma série de outros fatores, que, como por exemplo a produção de hormonas, na altura certa, o desaparecimento dessas hormonas, outras enzimas que aparecem e desaparecem, que fazem com que muito daquilo que é a nossa anatomia seja determinada por esses fatores todos. E, portanto, pode aparecer uma pessoa que não tenha, por exemplo, pênis e testículos, não é? Mas que seja um homem, porque senão se tiver, que seja homem XY, mas que não tenha os órgãos...
3: Um aparecimento, digamos assim. Hoje em dia há um debate muito incendiado sobre as pessoas trans. Se existem, se não existem. Em Portugal, concretamente, mas não só no mundo. Nos Estados Unidos também é um debate muito, muito intenso. Em Inglaterra. De acordo com a perspectiva biológica e geneticista, existem, de acordo com aquilo que acabou de referir, é uma possibilidade.
4: Eu não sou especialista nessa área, não é? Quer dizer, eu não vou agora, não posso aqui dizer que eu sei exatamente qual é a resposta certa a uma pergunta dessas. O que eu acho muito estranho neste debate é qual é o problema para as outras pessoas. Quer dizer, se alguém se assume, quer ser trans, qual é o problema que isso causa a uma outra pessoa que não se quer assumir como trans? Eu não percebo. É a mesma história como a homossexualidade. Quer dizer, se alguém se define como homossexual ou não, ou como bissexual, ou como assexual, o que é que isso tem a ver com a felicidade dos outros? Né? Os outros podem ficar preocupados, e isso pode acontecer, porque podem achar que a pessoa vai ser infeliz, porque vai ser discriminada, não vai ser aceita na sociedade. Isso é razoável. Agora, determinar que a pessoa não pode assumir-se como aquilo que acha que é, eu acho muito estranho. Acho que é de uma arrogância absolutamente desnecessária, não é? Quer dizer, a pessoa, que mal é que faz alguém assumir-se ser uma coisa e não ser outra? Que mal é que isso faz ao resto da sociedade?
3: O professor Alexandre tem uma relação há 46 anos, que hoje em dia é um facto assinalável.
4: Há
3: 47 já.
4: Quase 48.
3: Quase 48. Quando é que fazem o aniversário?
4: É no dia 6 de dezembro, e nós conhecemos, eu e o Richard conhecemos em 1978.
3: E o que conta é o quê? O primeiro encontro? É o primeiro beijo? É o quê? A data?
4: Não, o primeiro...
3: Houve um pedido de namoro na altura?
4: Não, porque sabe, isso é uma coisa muito curiosa também. Naquela altura, os casais não heterossexuais não sabiam namorar. Como é que se namora numa sociedade em que isso é...
3: É
4: crime, exatamente. Mas, portanto, não havia, nós não sabíamos namorar.
3: E, portanto, eu mas o que é parte de... Como é que se envolviam? É não, isso? Como dar um abraço? Como dizer?
4: Nós vimos a primeira vez num café, em São Francisco. Num café de Flor, que tem o mesmo nome de um café em Paris. E eu costumava lá ir muitas vezes ao domingo comer, porque eles faziam uns crepes muito bem feitos. E eu de Berkeley vinha de carro, e ao domingo de manhã comprava o Jornal de São Francisco, que era uma pilha enorme de papel, e ficava ali a ler. E naquele dia veio uma pessoa sentar-se ao pé e começámos a falar. Estávamos a falar, aliás, o Richard goza comigo, porque estávamos a falar de Proust, eu e esta outra pessoa, que ele acha muito pretencioso. Estávamos a falar de Proust, porque ele também gostava de Proust, e estávamos a falar, e a certa altura eu reparo que está uma pessoa no café a olhar para mim, estava com dois amigos e eu também estava com esta pessoa, e nós começámos a olhar muito um para o outro. E passado muito pouco tempo, a pessoa que estava comigo teve que ir à casa de banho, levantou-se, e ele dirigiu-se a mim, e a primeira pergunta que fez foi: "Do you want to go to bed with me?"
3: Ah, pronto, claríssimo.
4: Mais direto possível.
3: Exato.
4: Quer dizer, e ele assume isso totalmente, porque ele é muito frontal nessas coisas. Ele diz, ele não anda com rodeios muitas vezes. E eu acho que olhei para ele e disse: "Can we wait?" Podemos conversar um pouco. É óbvio que eu estava imensamente atraído por ele, achava-o lindo. Deve ter sido a mesma coisa com ele. E foi aí que começou. Nós começámos no dia 6 de dezembro de 1978, e uma amiga nossa, uma grande amiga nossa, mandou-nos há uns anos, no aniversário, no 40º aniversário, mandou-nos uma coisa em madeira com as... Como é que se diz? Com as...
3: As coordenadas?
4: Com as coordenadas.
3: Ah, ok. Do café
4: onde a gente se encontrou. Como a Lota dizer, "This is where it all began." Foi uma coisa bonita da parte dela. Ela vive agora na Flórida. E portanto, são quase 48 anos.
3: Mas porquê que dizia que naquela altura não se sabiam amar, não sabiam gostar?
4: Não, quer dizer, não havia, era... O que não havia, a gente sabia amar, sabia acarinhar, sabia andar de mão dada, mas não era, e São Francisco era uma cidade muito mais aberta do que qualquer outra, não é? Mas saindo de São Francisco ou saindo de Nova Iorque, a ideia de ter dois homens de mão dada ou a beijarem-se na rua era uma coisa que era um escândalo, não é? E éramos insultados por isso, normalmente. E em Portugal também há um pouco essa... Nós, os portugueses, têm um bocadinho receio de ser demonstrativos em relação à sua...
3: aos afetos.
4: Aos afetos. Eu conheço muitos casais com a nossa idade que não tem um gesto de carinho com a outra pessoa. Faz muita impressão.
3: Dar a mão, um abraço.
4: A mão, dar um beijinho num sítio qualquer, estar. Coisas espontâneas não faz parte. Acho que em Portugal há muita gente que acha que isso é do privado. Deve-se manter no privado e não no público. E a gente fica escandalizada quando andamos no metro e está um jovem e uma jovem, um em cima do outro, quase a beijarem-se, e fica toda a gente com um ar muito desconfortável. Eu também acho que aí quase que chega ao exibicionismo, não é? Um bocadinho. Mas, não, quer dizer, não havia, eu vivia em Moçambique e vivia na África do Sul, e a ideia de dois homens poderem mostrar a sua afeição um pelo outro em público não era aceitável, digamos.
3: Como é que um homem da biologia, da ciência, integra em si esta ideia de se apaixonar por uma pessoa do mesmo sexo?
4: Eu acho que não é uma escolha. Eu costumo muitas vezes dizer, eu em Joanesburgo, por exemplo, a primeira pessoa por quem eu me apaixonei, por quem eu tive uma relação, foi uma jovem chinesa. E os pais, no momento em que descobriram que ela estava apaixonada, a primeira coisa que fizeram foi mandá-la para Hong Kong, não é? Porque a ideia dela ir casar com um português, ainda por cima, não é? Nem sequer era um chinês. Porque na África do Sul também, naquela época, a maior parte dos portugueses eram imigrantes que trabalhavam eram merceeiros, eram... E, portanto, o ser português na África do Sul, naquela época, era quase assim uma coisa...
3: Uma classe baixa.
4: Uma classe média baixa ou baixa mesmo, não é? E, portanto, os pais... Mas para eles era mais... Eu acho que eu queriam, não queriam misturas com... Porque os chineses também têm... O racismo não é só entre europeus e africanos. Existem muitas raças. E, portanto, no momento em que eles perceberam que a Shireen... que havia uma coisa entre ela e mim... A primeira oportunidade, ela foi para Hong Kong, não é? Mas eu sempre, desde muito cedo, sempre senti, quando eu olhava para uma pessoa e achava a pessoa atraente. Para mim era-me indiferente se era, se era mulher, se era homem, se era trans.
3: Mas porque também cresceu num contexto e numa casa onde essa liberdade era promovida. Liberdade de sentir.
4: Totalmente, totalmente. O meu pai, não se esqueça que a minha mãe cresceu no Berlim dos anos 20.
3: Sou mãe Elma.
4: A minha mãe Elma. E o Berlim dos anos 20 era a cidade mais avançada do mundo naquela altura. Não era só cientificamente, era o teatro, a música, a ciência, a filosofia. Era um centro de exploração. Para as pessoas que viram o filme O Cabaré, que é muito famoso, a gente percebe essas coisas pouco definidas, não havia muitas regras e as pessoas
3: exploravam as fronteiras de tudo, não é?
4: Exatamente, e as fronteiras estavam lá para serem ultrapassadas, mais ou menos. E portanto, da parte da minha mãe, a minha mãe veio-nos visitar, esteve connosco durante 6 meses, quase no fim da vida dela.
3: Sim, e ao seu marido na Califórnia.
4: Tanto a minha mãe como o meu pai. A minha mãe esteve durante 6 meses a viver connosco. O meu pai veio durante 1 mês. Adoraram o Richard.
3: Mas naquela altura sabiam já.
4: Sim. Não, eu aliás, muito cedo, eu acho que foi aos 15 ou 16 anos, eu apaixonei-me pela primeira vez por um colega do liceu. E eu achei aquilo... Eu próprio fiquei confuso. Eu tinha um diário em que eu escrevia coisas...
3: O que sentia...
4: O que eu sentia, o que eu...
3: O que queria fazer...
4: E eu, quando me apaixonei mesmo a sério, eu achei aquilo estranho. E falei com os meus pais, disse que estava apaixonado, que estava, não percebia muito bem. E eles perguntaram-me se eu queria falar com alguém. Podia falar com eles ou podia falar com outra pessoa. Para me ajudar se eu precisasse. Eu disse que preferia falar com outra pessoa. E arranjaram um psiquiatra em Lourenço Marques, um homem extraordinário, e eu fui vê-lo e dei-lhe o meu
3: diário.
4: Eu naquela altura estava convencido que aquilo era uma obra-prima da literatura, não é? Que ia ser publicado.
3: Ainda o guardou, o diário?
4: Talvez, não
3: ainda
4: sei.
3: Pode publicar, as memórias.
4: E eu dei-lhe a ler. E passado uma semana eu voltei e ele olhou para mim e disse: "What's the problem?" Que é o problema? Eu disse: "Não, está lá escrito." Eu disse: "Mas ele disse qual é o problema? Estar apaixonado é uma coisa fantástica e portanto não vejo que haja problema nenhum. Se tu tens, achas que é problema?" E eu fiquei de tal maneira surpreendido, porque estava à espera de calhar algum julgamento. Uhum. E não aconteceu. E pensar que isto acontece com um psiquiatra em 1960 e qualquer coisa, é uma coisa é extraordinária, não é? Quer dizer, haver um homem em Lourenço Marques, agora Maputo, que é capaz de estar com um jovem de 15 anos e dizer que não há problema nenhum em estar apaixonado por um homem. Eu, quando penso nisto, acho que aquele homem estava anos à frente do seu tempo. Aliás, como os meus pais também, não é? Tanto a minha mãe como o meu pai.
3: Viveu muitos anos em Maputo, como disse, cerca de 20, 25 anos. Sim. Depois viveu cerca de 20, 25 anos também na Califórnia, já com o Richard. E depois, em 1990, vem viver para Portugal. Já vamos às razões já a seguir. O preconceito de um casal de dois homens, imagino que fosse muito diferente aquilo que viveu na Califórnia e quando chegou a Portugal. Porque quando chegou a Portugal, veio com aquela ideia de ser aquilo que era livremente na Califórnia.
4: Sim. E acho, eu nunca senti, é engraçado, eu acho que porque a partir de sei lá, da minha chegada a São Francisco, e porque nós em São Francisco é uma cidade de lutas culturais, não é? Quer dizer, houve primeiro os hippies que apareceram em São Francisco, famoso, depois os direitos das mulheres, depois os direitos dos gay rights que começaram a seguir, a luta contra a guerra do Vietnã, a luta contra a discriminação racial dos Estados Unidos, foram tudo lutas que aconteceram em São Francisco e estavam a acontecer normalmente. E portanto eu vivi naquele ambiente. E a certa altura, agora eu estou agora a pensar, a olhar para trás, a certa altura o eu estar numa relação com o Richard deixou de ser um assunto sobre o qual eu pensasse. E quando cheguei a Portugal, continuei na mesma. E curiosamente, eu antes de vir para Portugal perguntei a duas pessoas. Uma empregada de um casal amigo que gostava muito de nós e eu perguntei-lhe se ela achava que isto podia ser um problema. Ela deu uma resposta fabulosa. Ela disse: ó professor, nós temos tanto trabalho, estamos a trabalhar sempre tanto que não, a gente nunca pensa nessas coisas, não é um assunto. E perguntei a um colega da universidade que também me disse que achava que isso tinha deixado de ser um problema. E portanto, eu em Portugal continuei a viver da mesma maneira que vivi lá fora. Quer dizer, eu não só não mostrava orgulho nisso, como não tinha vergonha nisso, não é? Quer dizer, vivia uma vida normal. E hoje em dia, no sítio onde a gente vive, no Porto, há uma senhora já de uma certa idade, que eu acho uma delícia, que volta e meia nos encontra na rua e vem ter com os meus meninos, como é que estão os meus meninos? É uma ternura muito, muito
3: pura.
4: Muito, muito pura e muito, muito quente, não é? Quer dizer, e portanto, eu, com exceção de uma vez em que eu senti alguma, e foi recentemente, eu nunca senti.
3: Mas foi um comentário? Foi um olhar diferente?
4: Sim, um comentário completamente fora. Não fez sentido nenhum e eu até nem percebi.
3: Mas estava com o Richard, é isso?
4: Não, estava sozinho, ia entrar no café e um outro senhor ia sair com uma filha pequenina e já não me lembro, disse uma coisa qualquer e eu não percebi, perguntei outra vez e ele repetiu. E eu desatei-lhe a rir, desatei-me a rir na cara dele, quer dizer, não valia a pena agora estar a fazer.
3: Então ele reconheceu.
4: Ah, sim, sim.
3: Reconheceu, sabia, sabe da sua relação.
4: E disse qualquer coisa, eu já não me lembro exatamente, mas foi uma coisa desagradável. E eu olhei para ele e desatei-me a rir.
3: E pensou, com esta idade é que tenho que estar a ouvir estas coisas.
4: Não, quer dizer, eu acho que ele não estava à espera daquela resposta. Se calhar estava à espera que eu dissesse outro insulto de volta. E eu, quer dizer, o que é que a gente faz? Eu olhei para ele, desatei-me a rir, mas rir abertamente. E ele ficou a olhar para mim com uma cara muito espantada. Ele deu as costas e foi-se embora. Mas para além disso, eu nunca senti nunca senti, e eu às vezes até a brincar, não é tanto, um pouco a brincar, mas também meio a sério, costumo dizer que os heterossexuais não têm culpa nenhuma de serem nascidos heterossexuais, não é? Quer dizer, que não têm culpa, nasceram assim, e portanto foi uma coisa que lhes aconteceu, o que é que eu ia dizer?
3: Mas ter uma relação de 46 anos, sobretudo sendo homossexual, é ainda mais forte, tem ainda mais peso, não é? Porque sabemos que muitas vezes é difícil encontrar esse espaço de liberdade, esse espaço de conforto.
4: É verdade.
3: Ainda por mais, tendo agora
4: 50
3: anos...
4: Mas hoje em dia isso é tão difícil no mundo hetero como no mundo homo, quer dizer, a grande maioria dos casais... A grande maioria das pessoas que eu conheço já se divorciaram uma ou duas vezes, pelo menos, não é? E, portanto, esta consistência dá muito trabalho construir uma vida durante 48 anos junta, não é? No início, tem que haver um esforço muito grande de ambas as pessoas quando são também culturalmente muito diferentes e cujos interesses são muito diferentes. E, portanto, há um trabalho a fazer, que se torna cada vez mais fácil à medida que o tempo vai passando, mas depois há momentos na vida que também reforçam esta, quer dizer, o grande desastre do HIV e da SIDA.
3: É aí que eu queria ir agora.
4: Nos
3: anos 80.
4: É um componente que também a nós, pelo menos a mim e ao Richard, provavelmente, não de uma forma consciente, mas ajudou-nos a valorizar o facto de estarmos juntos, não é? Porque se eu não tivesse conhecido o Richard em 78, eu provavelmente teria sido infectado com HIV ou coisa do género, e ele também.
3: Porque estavam numa relação monogâmica, não é? Os dois estavam e estão.
4: Essencialmente, e estamos. Mas... aquilo que aconteceu tanto ao irmão dele, que morreu com SIDA, e dois colegas meus, ou dois jovens que eu tinha contratado para um centro de investigação, para o nosso centro de investigação em Berkeley, na mesma semana vieram-me dizer que estavam infectados com HIV, E nos anos 80 não havia cura, não é? Que nos anos 80 o ser detectado com a infecção da HIV era morte certa. Era mais um ano ou dois e morriam. E, portanto, aliás, a razão, uma das razões que nós viemos para Portugal teve a ver com o facto de que estava a ficar demasiado opressivo viver numa área, na área da Baía de São Francisco, em que o tema das conversas, ao almoço, ao jantar, ao café, quando a gente estava com outras pessoas, um grupo de 6, 7, 8, 10 pessoas, havia sempre uma pessoa que conhecia alguém, porque havia muitos casos.
3: Tinha sido diagnosticada,
4: havia
3: é isso?
4: Sempre alguém que conhecia alguém que tinha sido diagnosticado e que, portanto... E você lembra-se que o Reagan recusou-se a pronunciar a palavra SIDA até o colega dele morrer, o colega de cinema dele. E a Elizabeth Taylor o forçar a ir a dizer qualquer coisa sobre a morte do Rock Hudson. Não é?
3: Isto de ser homem tem muito que se lhe diga, e muitas vezes o ser homem é ligado a ser uma pessoa dura, forte. Quando dois homens estão juntos e se amam, também são o apoio emocional um do outro. E a morte do irmão do Richard, o seu companheiro, o escritor, para quem não conhece, devia conhecer, faleceu com HIV, e de facto foi um dos momentos mais pesados para ele, e para si também, enquanto companheiro dele. Qual é a importância de sermos, sobretudo enquanto homens, dos homens serem vulneráveis emocionalmente, de poderem expor as suas emoções num momento tão duro como esse?
4: Eu acho que eu às vezes costumo dizer que é uma mais-valia, não é? Quer dizer, o agente ser o... Porque também acho que muitas vezes os homens são e não querem demonstrar que são. Ou disfarçam que são. Né? Porque não é masculino ser isso. Aliás, os movimentos que estão a aparecer atualmente de defesa dos direitos dos homens, porque acham que as mulheres já abusaram demais, né? É precisamente para eles poderem ser aquilo que eles consideram masculinos, que é ser agressivos, poder dizer asneiras, poder ir jogar jogos agressivos, a necessidade, porque acham que isso é que define a masculinidade de uma pessoa. E eu não acho, não é? Acho que a masculinidade ou a feminidade é uma coisa que se calhar todos nós temos uma, em partes diferentes, se é que isso pode chamar uma característica, mas o ser sensível não me parece que seja uma coisa desprezível ou
3: menor.
4: Desnecessária ou menor. E eu conheci, aliás, tenho conhecido muitos, muitos homens heterossexuais que são carinhosos, que são afetivos, que são...
3: cuidadores.
4: Que são cuidadores, exatamente, e que são e que fazem isso de uma forma absolutamente natural. Acho é que há uma pressão, ou havia uma pressão muito grande no passado, para que eles não demonstrassem tanto isso.
3: Mas aqui em casa era um porto seguro para si,
4: para mim,
3: e para ele.
4: Era. Mas já em minha casa era assim, não é? Quer dizer, o meu pai sempre foi muito carinhoso. Das coisas que eu mais me lembro de muito, muito pequeno, as primeiras imagens que eu tenho do meu pai é ele a ler-me poesia. Ele adorava poesia. E, portanto, o meu fascínio pela poesia vem do facto que o meu pai, desde os meus 4 anos, que eu me lembro, não é? Lia-me poesia. Primeiro em português, e depois, quando eu aprendi inglês e francês mais tarde, ele adorava ler-me poesia. Íamos para a praia ver as estrelas e as constelações. Ele ajudava-me a ir buscar amostras nos pântanos de água que existiam ali para nós vermos ao microscópio. Portanto, ele era uma pessoa... E que tocava-me, que é outra coisa importante, as pessoas tocarem-se umas às outras.
3: Abraçarem-se,
4: beijarem-se, dizerem boa noite ou bom dia ou não sei o quê, de uma forma carinhosa. Eu fui sempre habituado a isso, tanto da minha mãe como do meu pai.
3: E também às emoções, porque sei de fonte segura que o Alexandre Quintanilha chora muito. Às vezes até com filmes, publicidades, lágrima muito fácil.
4: Com publicidade pirosa.
3: Veremos se até ao fim desta conversa vai chorar. Agora tem que chorar um bocadinho, porque se é tão fácil chorar assim.
4: Não, o Richard costumava gozar comigo, que às vezes eram anúncios na televisão, não é? Quer dizer, uma avózinha que tem um contacto com o neto, ou não sei o quê, e eu ficava com a lágrima no olho, não é? Que é uma coisa o mais absurdo possível, não tem nada a ver comigo, mas também não tenho vergonha nenhuma. E gosto, acho que a pessoa chorar também produz um certo alívio.
3: Além da biologia, da matemática, da filosofia, também uma das suas grandes áreas é a física. Tem um grande estudo feito nesta área da física. E por isso vai desvendar-nos esta curiosidade. Deus existe ou não?
4: Eu acho que isso é uma pergunta, é das tais perguntas que a ciência não é uma pergunta que a ciência possa responder. Porque a ciência funciona de uma forma muito simples, não é? Fazes uma pergunta. Quer que seja, pode ser nas plantas, na física, na química, na biologia, no que tu quiseres. Fazes uma pergunta. E a seguir, tu tentas responder a essa pergunta. E ao responder a essa pergunta, tu constróis aquilo que se chama uma hipótese. E, portanto, na física, na biologia, chamam-se hipóteses, não é? Chamam-se a hipótese de Darwin, a hipótese do Einstein, mas aqui aparece como hipótese. E depois de aparecer como hipótese, tu tens que fazer um trabalho normalmente muito longo para testar essa hipótese. Porque a hipótese, em princípio, tem que ter uma certa coerência, tem que fazer um certo número de previsões, tem que estar de acordo com aquilo que tu já sabes, mas também fazer previsões de coisas que não sabes. Ora, para responder à pergunta de Deus existe ou não, tu não podes fazer experiência nenhuma, não há experiência nenhuma que tu possas fazer para determinar se Deus existe ou não. E as pessoas às vezes, quando nós tínhamos discussões sobre isso, diziam, mas como é que é possível tu não acreditares que Deus exista? Porque a gente não sabe explicar o início da vida, não sabe explicar o início do universo.
3: Alexandre não acredita em Deus, pois não?
4: Não, não, não.
3: Então como é que respondia?
4: Mas é uma coisa curiosa, porque esta pergunta já me foi feita várias vezes. Mas eu não acredito nem deixo de acreditar, não é uma pergunta que me interesse. É uma pergunta que para mim não tem interesse absolutamente nenhum. Porque eu posso responder, você diz, Deus existe. E tudo bem. E depois, mas eu posso dizer que o Gugu também existe. E dizer que Deus existe ou o Gugu existe é a mesma coisa, porque eu não sei provar se o Gugu não existe ou Deus não existe.
3: Mas Deus movimenta milhões de pessoas, dinheiro, fé.
4: Tudo bem, mas não é qualquer coisa que tu consigas provar através de uma experiência que faças, não é? E, portanto, explicar a origem do universo, ou explicar a origem da vida, ou explicar o que tu quiseres, dizendo que foi Deus que criou, a mim não me acrescenta nada. Eu não fico a perceber mais nada sobre o assunto. Eu posso dizer, como eu disse, foi o Gugu que criou. E ser o Gugu ou ser o Deus, para mim, não acrescenta nada à minha compreensão do mundo. Eu não tenho nada, não tenho nenhuma aversão a que haja milhares de milhões de pessoas que acreditem, que tenham fé. É uma coisa, eu se calhar tenho fé nesta minha relação com o Richard, por exemplo, não é? Mas isso é uma coisa que eu consigo testar.
3: Exato, se comprovar que há razões para ter fé.
4: Exatamente. Bem, e portanto,
3: mas
4: para
3: aqui
4: mim,
3: não acredita porque não há provas concretas, então?
4: Porque não há forma de testar. Quer dizer,
3: de ver, de...
4: Não é ver, ver, quer dizer, é prever qualquer coisa que a existência de Deus obrigue a que isso aconteça, não é? Portanto, mas eu também, eu não sou só cientista, não é? Quer dizer, eu também adoro, e há muitos mistérios que eu não compreendo. Agora, o eu não compreender um mistério não quer dizer que eu precise dar uma explicação que não faz sentido.
3: Mas a ideia de fé compreende. E
4: compreendo perfeitamente.
3: E é importante até do ponto de vista cerebral e neurológico.
4: Perfeitamente. Não tenho qualquer... Eu li a Bíblia já várias vezes e há muito poucos católicos que eu conheça que tenham lido a Bíblia, né? A maior parte deles nunca leu o Velho Testamento, né? Primeiro, né? E mesmo o Novo também não o conhecem, né? E portanto há coisas maravilhosas nos textos famosos do budismo, há coisas lindíssimas, né? Como há na poesia. E eu essa parte adoro ler e fico inspirado por isso.
3: Descobrir e aprender.
4: Descobrir e ver a forma como se olha para o outro. Nós estamos num mundo cada vez mais... eu acho que isto também já se disse há 40 anos, e volta-se a dizer, estamos num mundo cada vez mais me first.
3: Eu primeiro.
4: E, portanto, ler textos, sejam de prosa, sejam de poesia, sejam textos, o que tu quiseres, em qualquer área, em qualquer língua, que mostrem aquilo que a gente aprende com o outro... Porque eu acho que qualquer grande livro, ou qualquer grande filme, ou qualquer grande exposição de arte, ela é grande para mim porque eu aprendi qualquer coisa sobre mim próprio. Coisas que eu desconhecia.
3: Mexeu comigo, de alguma forma.
4: E eu descobri certas emoções, ou certas formas de olhar para o mundo...
3: Pôs-me a pensar.
4: Que eu não sabia que era capaz. Não é? E, portanto, para mim... Isso tanto pode vir de um livro à Procura do Tempo Perdido do Proust, que é a minha Bíblia, mais ou menos, se quiser, não é? É o livro que mais me influenciou em tudo o que eu li, como pode vir para outras pessoas do Novo Testamento, ou pode vir do Velho Testamento, ou pode vir de Bhagavata Gita, quer dizer, pode vir de vários sítios diferentes.
3: Acredito que lhe faça confusão a ideia de um Deus que decide quando e como é que podemos morrer. Porque a eutanásia foi uma das suas grandes causas quando esteve deputado pelo PS durante 3 legislaturas, foram 9 anos, depois de se ter jubilado enquanto professor universitário, recebeu um convite de António Costa e aceitou e lá foi para o Parlamento, até 2024. A eutanásia, dizia eu, foi uma das suas grandes causas. Porquê? Porquê é que defendia este direito? Só para dar aqui mais um bocadinho de contexto, na altura escreveu um texto no Expresso em que dizia: a quantidade de vida adicional não compensa a qualidade de vida perdida. Achei esta frase muito forte.
4: É verdade. Mas isso é uma coisa curiosa, porque isto não é um assunto sobre o qual, vamos lá ver, aquela pergunta que eu disse que nunca fiz sobre a existência de Deus ou não, não era uma pergunta para mim interessante. A questão do fim da vida, para mim foi sempre uma questão, desde que eu me lembro, eu sempre achei que a minha vida tem sido tão cheia, tem tido com momentos difíceis, momentos menos difíceis, mas cheia de conhecimento, de emoções muito fortes, não é? E, portanto, para mim, a vida faz sentido enquanto eu tiver capacidade para apreciar as novas sensações, não é? Quer dizer, eu fui há 3 dias ou há 4 dias, fui ver uma exposição de uma artista que eu não conhecia, a Leonora Carrington, em Paris, não é? Que é uma mulher que foi desprezada pelo pai, pelo irmão, teve que fugir de casa, foi para o México trabalhar, é uma surrealista pouco conhecida, e a exposição foi deslumbrante. Eu saí de lá renascido, não é? Quer dizer, eu descobri coisas que eu não sabia que existiam, não é? Quer dizer, não sabia que havia aquela forma de ver. Portanto, para mim, não é a quantidade de vida que é importante, é a qualidade dessa vida. E, por outro lado, também acho que não fui eu que decidi nascer. Mas se há alguma coisa que é importante na minha vida, é decidir quando eu não quero viver mais. E acho que isso não tem que ser definido por um médico. Essa decisão não deve ser de outra pessoa, deve ser minha. A minha decisão é aquela que conta para mim. E neste momento, a única coisa que também conta nessa decisão é o facto de eu estar numa relação com o Richard e eu saber que, se morrer, ele fica sozinho, fica sem mim. Mas isso é uma coisa... Nós também já falámos disso muitas vezes e é vice-versa, não é? Portanto, para mim...
3: Falaram sobre o quê? Sobre como é que vai ser nessa altura?
4: Não, se um de nós decidir que não quer continuar, o que é que isso faz ao outro? Porque o outro não nos pode ajudar. Em Portugal, o outro não nos pode ajudar nisso. E, portanto, se eu tomar essa decisão, é uma decisão pessoal que eu tenho que fazer eu próprio.
3: E o Richard iria compreender essa decisão? Porque ele poderia não querer...
4: Pois, poderia.
3: Eu poderia tentar esticar a sua vida o máximo possível.
4: Não, mas eu acho que ele já falámos o suficiente para ele perceber isso, não é? Perceber que eu não vou pedir ajuda a ele, porque eu sei que isso o põe numa situação muito, muito difícil.
3: Mas ele tem que compreender caso o Alexandre queira
4: tem
3: seguir.
4: Que compreender, e eu direi, na altura, que fizer, e não sei se alguma vez vou fazer ou não, mas não ponho de parte de todo. E se não for possível em Portugal, vou a outro sítio qualquer fazer, porque é uma coisa muito, muito pessoal.
3: Ele para é mais mim, novo, não é, que o Alexandre? É? O Richard é mais novo que o Alexandre há alguns anos.
4: O Richard tem 10 anos menos do que eu. E, portanto, é capaz de viver mais tempo. Mas ele fez muito exercício durante a sua juventude e, portanto, oxidou-se demasiado. Sei se vai viver mais tempo que eu ou não.
3: Mas diga-me, Alexandre, onde é que acha que o Estado deve traçar o limite entre proteger a vida, que é essa a sua função, sim, e respeitar a liberdade individual de cada pessoa?
4: Acho que é dessa maneira exatamente assim. Quer dizer, uma coisa é quando a pessoa necessita de ajuda para a sua saúde, para a continuação da sua saúde, acho que é uma obrigação de manter o nível mínimo necessário numa sociedade para a pessoa conseguir viver. No momento em que alguém toma a decisão de não continuar, eu acharia que também poderia beneficiar dessa ajuda. Porque há um argumento que é muito forte, que é, e eu percebo esse argumento, que é, pode acontecer quando a pessoa está mesmo no fim e está muito debilitada, essa pessoa pode ser convencida a deixar de viver porque só traz trabalho aos outros, não é?
3: E despesas e
4: despesas e por aí fora, está bem. Mas também o contrário é verdade. A pessoa nessa altura está tão debilitada que também pode ser convencida a continuar a viver em cuidados paliativos, não é? Que se calhar a pessoa não quer, não é? E portanto, chama-se isso o sliding slope, o argumento da como é que se chama? Sliding slope é uma...
3: O escorrega, não é?
4: O escorrega, exatamente. Quer dizer, a pessoa quando está muito fragilizada e quando até já não tem a sua capacidade mental toda que tinha, tanto pode ser convencida a terminar, como pode ser convencida a ir para os cuidados paliativos. E eu não tenho nada contra, acho muito bem que existam cuidados paliativos. Mas o que eu quero é, quando eu decidir que não quero continuar, não me metam nos cuidados paliativos.
3: Em Portugal a lei existe desde 2023, mas não pode ser aplicada porque falta ser regulamentada.
4: Não, não foi regulamentada. Uhum. E é uma espinha na
3: e
4: minha...
3: E para si, enquanto deputado, é frustrante?
4: Ah, sim, aliás, eu achei, porque ela foi votada, ela foi ao Tribunal Constitucional não sei quantas vezes. O Presidente da República vetou-a não sei quantas vezes. E finalmente ela foi aprovada. E havia 6 meses antes do fim da legislatura para ela ser regulamentada. E não foi regulamentada. E agora foi novamente, acho eu não sei as últimas notícias, foi novamente para o Tribunal Constitucional por uma decisão do Chega ou algo do género. E, portanto, eu acho que depois de um trabalho exaustivo que foi feito durante uma década, isto começou com o deputado Semedo, não sei se lembra.
3: Sim, João Semedo.
4: O João Semedo, que foi a pessoa que também lutou muito sobre isto, a Isabel Moreira também trabalhou muito sobre isto. Houve muita gente que trabalhou durante muito tempo sobre esta questão, durante quase uma década ou mais.
3: Essa é a parte negativa da política, não é? Que às vezes estão ali durante imenso tempo a tratar de um assunto e depois...
4: Eu não sei se é negativo ou se... Quer dizer, eu acho que a política até funcionou. Quer dizer, o Parlamento funcionou e depois o grave foi que depois de ser aprovada o governo, na altura, não a regulamentou, que era o que faltava fazer. E eu acho que isso foi uma falha grave, né? Porque foi um trabalho... Nós ouvimos imensa gente, foi uma das leis que foi mais debatidas e discutidas e faladas no Parlamento durante anos seguidos. E depois não passou. E portanto, eu pessoalmente, se algum dia decidir fazer isso, provavelmente vou para a Suíça, ou vou para a Holanda, ou para a Bélgica, ou outros
3: sítios. Caso aqui ainda não tenha avançado nada do género. A sua visão sobre a morte mudou ao longo da vida?
4: A visão sobre a?
3: Sobre a morte. Sobre o que é uma boa morte, sobre o significado da morte mudou ao longo da sua vida?
4: Eu não penso, não, quer dizer, eu não sei se a morte A morte é o fim, não é? Eu não acredito que haja mais nada a seguir à morte, não é? A gente acabou, transforma-se em estrume. e vai servir de nutrição para outras coisas. A morte, eu acho que é uma... A morte pode ser boa e pode ser má. Para mim, a morte boa é aquela que é sem sofrimento. É uma morte boa. A morte má, para mim, é aquela em que a pessoa sofre e não tem controle sobre esse sofrimento, não é? Quer dizer, que não consegue diminuir o sofrimento físico e mental que acompanha essa última fase da vida. Mas para mim a morte foi sempre uma coisa muito muito natural, não é? Quer dizer, a gente vive. E eu acho, e também já agora gostava também de dizer isto, eu acho que quanto mais recheada for a nossa vida, menos dificuldade tem em pensar que morre.
3: 80 anos é uma vida muito recheada.
4: 80 anos é uma vida enorme. Eu se calhar gostava de fazer outras coisas ainda, mas aprendi tanto, conheci pessoas de tal maneira extraordinárias nestes 80 anos, algumas que ainda vivem, outras que já faleceram, que eu me sinto perfeitamente recompensado pelas dificuldades que tive, por exemplo, em adaptar-me a um novo país, a uma nova cultura, a uma nova...
3: Mudou três vezes, não é?
4: Foram muito difíceis. A ida para a África do Sul não foi tão difícil, porque eu já passava muitas férias lá, de Moçambique, mas a ida para a Califórnia foi muito difícil, porque São Francisco e Lourenço Marques, o Maputo, estão nas antípodas, não é? E na altura em que eu mudei, não era possível falar ao mesmo tempo no telefone. Eu tinha que falar e depois tinha que ouvir e depois responder. E era muito difícil, porque o meu pai não ouvia bem. Foi muito difícil e os amigos todos estavam lá e eu tive que mudar de área completamente. Física teórica, comecei a matar ratos para produzir mitocôndrias, para estudar o stress oxidativo. E, portanto, não foi nada fácil. E a vinda para o Porto também foi muito difícil. Se não tivesse duas ou três pessoas que nos acolheram, o António Rocha Melo e Helena e o Carvalho Guerra, que foram pessoas que

0: gramática portuguesa.
1: Alexandre, para terminarmos, como fez filosofia durante um ano, ainda durante os seus estudos, gostava que terminasse com um pensamento de um filósofo que acha que é importante nós retermos hoje.
0: Isso é fácil. Há uma frase do Bertrand Russell, que foi um grande filósofo da tradição anglo-saxónica, da tradição analítica, e também foi um grande matemático. E ele tem uma expressão que eu adoro, que escreveu há 70 anos, pelo menos, que é, eu vou dizê-la em português e depois se calhar em inglês, o grande problema do mundo atual, falava ele há 70 anos, mas eu acho que se aplica hoje, o grande problema do nosso mundo atual é que os tolos e os fanáticos estão cheios de certezas e as pessoas mais sábias estão cheias de dúvidas. E eu acho que isto se aplica nos dias de hoje como uma luva. Eu acho que o grande problema atual é que os tolos e os fanáticos estão cheios de certezas e as pessoas com mais sabedoria, com mais educação e conhecimento estejam tão cheias de dúvidas no processo. E isto é muito problemático, porque as certezas depois são aquilo que mais convence as pessoas. As pessoas querem ter certezas.
1: Assertividade, não é?
0: Sim.
1: Ter força e...
0: Eu, aliás, acho até certo ponto que acho que a crença num ser superior, Deus, tem a ver com uma certa estabilidade, não é?
1: Confiança. Posso confiar em alguém.
0: Pode confiar em alguém, exatamente. Eu acho que a situação atual é uma situação em que quem tem certezas é o senhor dos cabelos cor de laranja que está na Casa Branca, não é? É o primeiro-ministro de Israel, que também funciona da mesma maneira. E depois há o senhor Putin e há o senhor Xi, que a gente ouve menos falar, mas que tem muito poder. E ter certezas e ter muito poder é muito perigoso, não é? Porque depois as pessoas querem convencer os outros todos das certezas que têm e da verdade. Da verdade com o V grande, que querem que todo o mundo
1: pense e acredite.
0: Pense da mesma maneira.
1: Muito obrigada, professor Alexandre Quintanilha. Terminamos. Voltamos na próxima semana com mais um dono ou uma dona da casa. Voltem connosco, até lá.
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Muito boa noite e sejam bem-vindos a mais uma edição de Defeitos Especiais. Arranque de mais uma semana com Tom Waits, Way Down in the Hole. Vamos iniciar esta semana com um dossiê especial dedicado aos 30 anos da editora Lux Records. Até quarta-feira estaremos à conversa com o fundador e editor Rui Ferreira, uma conversa liderada pelo João André Oliveira, uma conversa dividida por décadas, assim será esta viagem. Mas já lá vamos, agora Polly Jean Harvey. Come on, Billy, venham daí, come on, vai valer a pena.

0: 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John Mercy, o trabalho A Date with Lux, celebrando 30 anos da Lux Records, é também a nossa proposta para as próximas edições de Defeitos Especiais. A Date with Mr. Lux Records, Rui Ferreira, um dos mais discretos heróis da música independente em Portugal. Vamos regressar não a 96, mas para já até a 95, aos primórdios da editora, criada a meias, com outro nome relevante da edição discográfica em Portugal. Falamos de António Cunha, da Caos Records. Coimbra, no mapa cor-de-rock, também a importância da Rook e ainda um sabonete como Logo e um disco quase editado dos Teddy Boys. São um mote para a primeira parte desta conversa, a primeira década da vida da Lux Records, num trabalho do João André Oliveira.
1: De António Olaio e João Taborda a Sean Riley and the Slow Riders, dos Belchés Hotel aos Birds Are Indie, e claro, os Teddy Boys e os seus herdeiros, The Legendary Tiger Man, D3O, Ray Gunn, Parkinson's, The Twist Connection, Ghost Hunts. Todos estes nomes têm como ligação Coimbra e, mais particularmente, a editora Lux Records, que celebra este ano 30 anos de atividade. São três décadas de música e histórias que começam até um pouco antes, em 1995. Lá iremos, já daqui a pouco, com a ajuda do Rui Ferreira, fundador e mentor da Lux Records. Primeiro, visitamos o segundo álbum com o selo da Lux, Loud Cloud, de António Olaio e João Taborda. Esta chama-se The Singing Cheese.
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0: Bem-vindo, Rui. Disse há pouco que a história da Lux começa, em boa verdade, em 1995. Isto porque lia um artigo de opinião teu em que falavas precisamente desse ano como o momento de fundação da Lux, ou aquele que dá origem à fundação da Lux. Peço-te então, se calhar, para recordarmos, voltarmos aí a esse momento e à conversa com o António Cunha, que te levou a tudo isto.
1: Olá. Sim, foi em 95 que eu estava já estava na direção da Rádio Universidade de Coimbra e era o responsável pela edição, pela coordenação da edição de um CD comemorativo do décimo aniversário da RUC, que se chamava mesmo RUC 10 anos sempre no ar. E pronto, e tinha feito também uns para prepararmos a edição desse CD, houve uns concertos, uma mostra de música onde se serviu para selecionar algumas bandas, e eu já conhecia o António Cunha porque era um frequentador da Fuga. Eu trabalhava no hospital e quando saía do hospital passava sempre na Fuga, que ficava ali no centro comercial Primavera. E pronto, e um dia o Cunha falou comigo que queria, ele já tinha a Caos Records, e no fundo a Fuga, a discoteca, era a sede da Caos, e convidou-me para formar uma editora que não fosse a Caos era da música de dança, e ele queria formar uma editora para bandas independentes mais alternativas, e convidou-me. Sabia que eu estava a preparar esse CD, ele já tinha em mãos a estreia do António Olá e do João da Borda com o Loud Cloud, e pronto, e convidou-me para entrar nesse projeto, e eu aceitei, como é evidente.
0: Vou aqui interromper-te para fazer uma para especificar algo do teu discurso, porque quem nos está a ouvir sequer não identifica uma discoteca como aquilo que tu te referes, que é uma loja de discos.
1: Sim, uma discoteca é uma loja de discos,
0: e não uma danceteria.
1: E não uma danceteria, sim, são coisas diferentes.
0: Ou seja, para não imaginarem que ali, embora não muito longe, tivesse até um espaço para dançar.
1: E o António Cunha também era um dos sócios do States, e aí sim era uma danceteria.
0: Chega-se então a esse momento em que és convidado, em que aceitas o convite e crias esta editora. Como é que te surgiu a ideia, por exemplo, de lhe chamar Lux?
1: A ideia, por acaso, foi uma sugestão do António Olaio. O António Olaio, no final dos anos 80, ainda início dos anos 90, fez parte dos repórteres Trábico e esteve a estudar no Porto. E quando fez parte do repórteres Trábico, e alguns elementos dos repórteres Trábicos eram donos de uma danceteria que se chamava Lux no Porto, ou seja, muito antes do Lux, que depois, uns anos mais tarde, veio a abrir em Lisboa, já muito depois da fundação da editora. E foi o António Olay que sugeriu ao Cunha chamar Lux à editora. E pronto, nós aceitámos. Os dois primeiros discos da Lux, que saíram depois em 96, esses dois ainda têm o logo da editora, ainda é imitar um sabonete, porque na altura havia um sabonete que se chamava Lux, e a alusão foi mesmo essa. Depois, quando a editora passou, quando o Cunha se afastou do projeto da Lux, nós fizemos um novo logotipo, e que é o que ainda funciona hoje.
0: Já vamos falar um bocadinho mais sobre o terceiro dos três discos de origem da Lux. Dois deles são o Loud Cloud, como falavas, de António Laio e João da Borda, e outro, a compilação dos 10 anos da RUC, a Rádio Universidade de Coimbra. Achas que já estava aqui um ponto marcado sobre a linha editorial que viria a ser a da Lux?
1: Sim, já estava, especialmente porque o tal terceiro disco que tu falas, que era nós já tínhamos no alinhamento, aliás, quando o Cunha me apresentou o projeto, já eram três discos que estavam alinhados, os 10 anos sempre no ar da RUC, o Loud Cloud do António Olay e do João da Borda, e o Outer Space Sheet do Steady Boys. E logo aí se vê qual é a orientação da editora. E se eu lembrar que, por exemplo, a compilação da RUC tinha bandas como Emma's Voice, Pop Del Arte, Supernova, Teddy Boys, os Dive, os Ramp, António Olay e João da Borda, por isso E estas eram as bandas maiores, porque depois todas as outras foram bandas que foram escolhidas do tal, da tal mostra que a RUC fez. E por isso já estava ali a orientação, pelo menos em, do estilo musical para o qual se orientava a Lux Records.
0: Falávamos aqui, eu também sou insuspeito, também por lá passei da RUC, dessa compilação dos 10 anos, e acredito que para ti foi também um espaço muito importante para desenvolveres a certa altura as ideias que depois, quando fundaste uma editora, estavam sequer já um bocadinho mais maturadas para aquilo que querias como pensamento de editor.
1: Sim, mais do que a editora, a Rádio Universidade de Coimbra foi muito importante para mim. A Rádio Universidade de Coimbra serviu de trampolim, por exemplo, não só para a criação da editora, mas toda a minha atividade na música. Aliás, foi à custa da minha relação com os Belchés Hotel que eu estabeleci enquanto estava na direção da Rádio Universidade de Coimbra, e fizemos um concerto muito bem sucedido no Teatro Académico de Gil Vicente, que de repente eu me tornei, sem saber como, o manager dos Belchés Hotel. Por isso, todo o meu envolvimento na música que tenho hoje, ou seja, continuo a fazer programas de rádio na Rádio Universidade de Coimbra, organizo concertos, tenho uma editora, tudo isso começou na Rádio Universidade de Coimbra.
0: Assunto para recuperar já daqui a pouco, mas para já ficamos com eles, os Belchés Hotel, e esta Emotion and Style.

0: Falando de acasos, de coincidências e também de azares, volto atrás para falarmos então do Outer Space Sheet, esse disco dos Tédio, que de certa forma diria que é uma ferida que fica, não sei se já muito sarada por tudo o que aconteceu depois, mas foi um momento em que não foi tão fácil assim gerir o processo.
1: Pois não foi, porque na altura eu fiquei muito, muito aborrecido com o facto de termos perdido o Outer Space Sheet, que era um disco que eu queria mesmo editar. Eu era um fã dos Tédio, vi muitos concertos dos Tédio. Lembro perfeitamente que os primeiros três concertos que eu vi dos Tédio nunca acabaram. Foi uma série de azares. O primeiro foi na Rua da Sofia, ao fim de duas músicas lá está a polícia. Depois foi num festival na Figueira da Foz, que também os Blur demoraram muito no ensaio de som, e havia duas bandas portuguesas que iam tocar, que eram os Brain Dead e os Steady Boys. Acabaram só por tocar os Blur e Suzy and the Banshees, mas os Tédio forçaram. Eles foram para o palco e começaram a tocar, e ao fim de 3, 4 músicas retiraram-lhes o som. Depois, a terceira vez foi no Pavilhão da Palmeira. Eles convidaram uma banda de Castelo Branco para fazer a primeira parte, e eles fizeram um alinhamento maior do que ao que era suposto, e os Tédio já entraram em palco muito próximos da meia-noite. À meia-noite em ponto estava lá a polícia para interromper o concerto. E pronto, eu só à quarta vez no States é que vi um concerto do Tédio de princípio ao fim, e por isso eu queria mesmo editar o disco do Tédio, mas era preciso pagar o estúdio, que eles gravaram em Lisboa num só céu, e era preciso pagar o estúdio, e o Cunha, na altura, que era o homem da massa da editora, e ele nunca não demorou demais para pagar esse valor da gravação do disco. E curiosamente, e por sorte para o caso dos Tédio Boys, eles não deram um concerto na festa do Avante, onde o Fernando Pinto os viu ao vivo. Ele é português, mas estava a viver já há muitos anos nos Estados Unidos, e contratou-os logo para a editora deles, para a Elevator. E isso foi o melhor que podia ter acontecido ao Tédio, porque isso significou, para além de editarem mais discos para a Elevator, significou fazerem três digressões enormes. Pelo menos a última foram quase 3 meses de digressão nos Estados Unidos.
0: E marcarem-se como um dos fenómenos dessa era
1: do. Por isso, eu não, não, pronto, não, não, não. Eu prefiro que eles tenham tido essa oportunidade de ter tocado nos Estados Unidos. E além disso, depois eu guardei sempre o Lux 03 para os Tédio Boys. E depois, quando eles regressaram dos Estados Unidos a última vez, gravaram um EP para a Lux. E são mesmo as últimas gravações dos Tédio Boys, é o Jungle EP. E foi o Lux EP03, estava lá. E por isso eu já tenho a gravação dos. É evidente que depois, ao longo dos anos, depois mais tarde, editei o DVD dos Tédio Boys, um DVD com um CD, e pronto, já editei um livro de fotografias do Vítor Torpedo com a primeira digressão que os Tédio fizeram aos Estados Unidos. Por isso continuei ligado aos Tédio.
0: Uma relação de sempre formalizada no Jungle EP, que trazia a abrir o Jungle Rock.

0: avançando aqui um bocadinho, a editora começa em 96, chegamos a 2000, abre um novo milénio, já são 4 anos de editora, não é muito, mas já tinhas aqui qualquer coisa. O que é que o novo milénio trouxe de novo para a Lux?
1: Em 2000, logo na ressaca do final do Steady Boys, um dos primeiros projetos que eu trabalhei pós-Teddy Boys foram os Ray Gun. E eu lembro perfeitamente do Furtado falar comigo: olha, tenho aqui uma coisa para te mostrar. E era um CDR com 3 músicas que ouvimos no meu carro, quando os carros ainda tinham CDs. Agora, infelizmente, a indústria também não coloca CDs, leitores CDs nos carros. E ouvimos as 3 canções, eram 3 gravações de ensaio de som, de ensaios da banda, e eu disse logo: vamos embora. E eles gravam uma maquete, e essa maquete ainda não era suposto ser editada, mas eu disse: não podemos perder tempo, isto vai ser editado. Curiosamente, mesmo aquilo sendo uma maquete, a Valentim de Carvalho, eu mostrei ao Pedro Tenreiro e ao Rui Miguel Abreu, e eles quiseram logo editar aquela primeira maquete do Reagan, o Amateur, e isso serviu logo para eles tocarem basicamente em todos os festivais que existiam na altura.
0: O que é que achas que desses primeiros 10 anos de Deluxe ficou que te levasse a levar a editora por mais 20? Achas que são esses discos e estas parcerias de que falamos, estes nomes que na verdade estão ligados à música portuguesa dos últimos 30 anos? Achas que foi o estilo da editora independente que a fez sobreviver, que por estar aqui num mundo como, por exemplo, como a Valentim de Carvalho, com, entretanto, uma série de outras majors por aí surgiram? O que é que achas que fez com que a editora perdurasse depois desse período?
1: Houve várias razões. Uma delas é que de facto verdade que alguns discos eu consegui, até porque na maioria dos casos eu acumulava as funções de editor e de manager das bandas, por exemplo, o Reagan e os Belchers Hotel, e por isso, em alguns casos, eu consegui que eles dessem o salto para uma editora melhor, mas também continuei sempre a trabalhar com bandas que não tiveram essa oportunidade de dar o salto para uma editora maior. E o facto de eu trabalhar com essas bandas é um incentivo para as editar. Ou seja, se não há uma editora grande que as vai editar, e por exemplo eu fui outro dos projetos pós Teddy Boys que eu fui sempre o manager, foram os D3O, e eu editei sempre os D3O. E às vezes é isso. Os Bunny Ranch, por exemplo, quando surgiram, também fui eu que editei os primeiros discos dos Bunny Ranch, e por isso o facto de existirem projetos interessantes a aparecer em Coimbra, e nem todos estavam relacionados com os Teddy Boys. Por exemplo, logo o segundo disco com António Olay de João da Borda saiu em 2000 também foi em 2000, o Sit On My Soul, e os Boldy eu também editei, e os Rubiana and the Bopping Boozers. Ou seja, nem tudo era de pessoal que fazia parte dos Teddy Boys, e por isso o facto de existirem esses bons projetos de pessoas em Coimbra foi o que manteve acesa a chama para eu continuar a editar.
0: Consegues olhar para esse período e dizer-me aqui 3-4 discos que achas que foram os centrais para que o projeto vivesse?
1: Sim, olha, o primeiro deles foi logo um 7 polegadas, que era o Jungle EP, que eu já falei aqui dos Teddy Boys. Mas em 2002, eu lembro perfeitamente, os primeiros discos foram em 2002, mas a ideia que surgiu ainda em 2001, logo no início do milénio, eu falei na altura com o Pedro Renato e com o Furtado, começava a haver alguns, eles faziam parte, eram artistas no fundo da Valentim de Carvalho, mas havia ali alguns problemas já na Valentim de Carvalho, daquelas coisas de não se pagarem royalties, etc. E então começámos a pensar na hipótese de fazer edições próprias. E nessa altura, criou-se uma outra etiqueta, que era a Subotnic Enterprises. O nome até foi sugerido, neste caso, pelo Rui Miguel Abreu, e que a ideia inicial era fazer só 7 polegadas, mas isso nunca foi para a frente. Fazer 7 polegadas, uma editora de 7 polegadas em 2002, era um suicídio comercial, e ainda bem que não fizemos. Mas pronto, mas a ideia da Subotnic manteve-se, ou seja, uma ideia que era uma editora que eu faria parte, mas com os músicos também a intervirem. E o primeiro ano correu muito bem e editámos. O Naked Blues é o número 1 da Subotnic, do Legendary Tiger Man, e é um disco marcante para a editora, porque logo à edição, esse disco despertou a atenção da Monster em Espanha, que reeditou o disco no ano seguinte em vinil e em CD, e serviu também. O Furtado na altura conseguiu que o disco também tivesse distribuição em França, e à custa da distribuição em França, por exemplo, um projeto que estava a começar como Legendary Tiger Man foi logo tocar a um festival no Japão, o Fuji Rock, que é um festival importante no Japão, e por isso esse disco foi muito importante no início, saiu em 2002, foi muito importante para a editora. Ao mesmo tempo, e também em 2002, a parte do Pedro Renato, editámos nessa altura, ele tinha um outro projeto pós-Belchés Hotel, que eram os Assemblas Quartet, que fizeram a banda sonora para um filme do António Ferreira, a primeira longa-metragem, Esquece Tudo o que Te Disse, e correu muito bem. Foi, eu acho que ainda hoje foi o disco que mais vendeu da Lux Records, neste caso da Subotnic, que depois, mais tarde, acabou por ser absorvida. As reedições já é tudo Lux Records. Acho que porque ele fizemos duas edições de 1000 CDs cada um, e que venderam tudo, e depois, uns anos depois, dois anos depois ou três anos depois, fizemos uma reedição na altura em que o Blitz fazia edições com o jornal. Houve uma reedição do Esquece Tudo o que Te Disse com um segundo CD, que era a banda sonora da primeira curta-metragem, média-metragem, do António Ferreira, que era o Respirar debaixo d'água. E esse, o mínimo para essas edições com o Blitz eram 5 mil. E aquilo vendeu 3 mil e tal, de um disco duplo, por isso eu acho que foi dos discos, sem dúvida, que mais vendeu que eu tenho editado.
2: E é por aqui que ficamos hoje, a caminho da segunda década de vida da Lux Records. Fechamos este primeiro capítulo da viagem com The Legendary Tiger Man e os seus Naked Blues.

0: João André Oliveira à conversa com o Rui Ferreira a propósito dos 30 anos da Lux Records. Amanhã vamos voltar para a segunda parte, a segunda década da relevante editora independente de Coimbra.
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Jukebox Baby, na versão de Alan Vega, e estamos já com os últimos cartuchos na edição de hoje de Defeitos Especiais. Vamos regressar amanhã para a segunda parte, a segunda década de vida da Lux Records, num trabalho do João André Oliveira, numa edição de terça-feira, é claro, que contará ainda com o mapa do tesouro do Pedro T.

É assim mesmo, Knife Slits Water, A Certain Ratio. Depois das 9, Isilda Sanches na 3 com Pontos de Luz. Boa noite e até amanhã.

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1: Olá, bem-vindos. Sou Isila Sanches. Fico por aqui durante a próxima hora. Faço-me companhia na RTP Antena 3.

Carla Del Forno a acender os primeiros pontos de luz de hoje. Ouvimos I Go Back, é uma das canções do álbum mais recente de Carla Del Forno, o disco chama-se Confessions. A australiana está confirmada na edição deste ano do Outfest, que acontece nos primeiros dias de outubro no Barreiro. Quem também vai passar por Portugal em breve é John Carroll Kirby, concerto marcado para 11 de setembro em Lisboa. Ouvimos-lo agora em Detective Chuck, uma das faixas da banda sonora do filme The Luckiest Man in America. O filme é de 2025. O filme e o disco também. Continuem desse lado. Hoje continuamos em regime livre, mas terminamos, claro, em câmara lenta com a Cinematic Orchestra. Para já, John Carroll Kirby.

produção nacional sempre a acender pontos de luz depois de Mirror People há pouco. Estes são Moreno Ácido e Diogo em Frica, uma das faixas do EP Junqueira, recentemente editado. Agora, deixamo-nos contaminar pelo dub. Começamos com Ali Omar e este Roll Up. Ali Omar era britânico e conjugou o verbo no passado, porque entretanto Ali Omar morreu na Austrália, para onde tinha emigrado nos anos 90 e onde apurou, digamos que, as suas capacidades enquanto produtor. Saiu, aliás, recentemente uma coletânea, a AX Hits, onde vem este roll-up, que mostra bem a capacidade de produção de Ali Omar. Ora, bafos de dub a acender pontos de luz também, porque há festivais onde o dub é importante, em Portugal. Hoje, dia 24, começa na Rapola do Coa, que é uma pequena aldeia perto da fronteira com Espanha, no distrito da Guarda, concelho de Sobral. Começa hoje então o festival dub, o Indub Festival, na praia fluvial da Rapola do Coa. Um festival que é conhecido, já vai, acho que na 4ª ou 5ª edição, e é sobretudo conhecido por reunir vários sound systems. Também sob influência da Abby, com Adrian Sherwood como curador, as horas Burning Summer acontece nos dias 28 e 29 de agosto. Já o Indub Festival continua até dia 30. Muito zap por aí.

Eu avisei que íamos ter uns quantos bafos de dub depois de Ali Omar há pouco em Roll Up. Estes são os Rockers Hi-Fi com Going Under, a remistura de Kruder and Dorfmeister. Este Going Under, nesta versão, faz parte da banda sonora do filme Traffic, de Steven Soderbergh. Continuamos agora com produção nacional antiga. Tem sido hábito recuarmos até aos anos 90 nestas emissões mais livres e soltas, e fazemo-lo agora com produção nacional. Estes são os Repórteres Trábico. No álbum Umbigo, de 1994, ouvimos SML XL.

também são o nome dos anos 90, mas continua ativo. George Evelyn, mais conhecido como Nightmares on Wax. Ouvimos aqui Shape the Future. É a faixa que dá título ao álbum editado em 2018 por Nightmares on Wax. O oitavo, será? Acho que sim, o oitavo álbum de Nightmares on Wax. Esta é a mais recente, 2022. São os norte-americanos Love Shadow em I Follow Horses. Continuamos com Pontos de Luz na RTP Antena 3. Façam companhia.

Estamos praticamente a chegar ao fim da viagem de hoje e fazemo-lo agora com Bruno Pernadas em fundo, em Campus on Fire, faixa do álbum Unlikely Maybe, o mais recente de Bruno Pernadas. Como é hábito, vamos terminar em câmara lenta. Hoje convoquei a Cinematic Orchestra. Cinematic Orchestra é um projeto do britânico Jason Swinscoe, que ganhou vida no final dos anos 90 no século passado, em 1999. O primeiro álbum da Cinematic Orchestra saiu, de resto, em 1999, chama-se Motion, mas a faixa que escolhi hoje para terminarmos em câmara lenta é do segundo álbum da banda. O disco chama-se Every Day, a canção é esta, All That You Give, com voz de Fontella Bass. A Cinematic Orchestra leva-nos então até às 10. Depois temos a Portugal de Henrique Amaro. Às 11, o Indigente de Calado. Eu sou Isilda Sanches. Regresso amanhã às 9. Fiquem bem. Aproveitem.

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Diretamente de Berlim, onde estão sediados os Future Tree, banda multinacional que inclui o baixista português Miguel Couto, acabam de editar Despite the Rumbling. Eles chegam através da editora Jazigo, que nos últimos tempos tem trabalhado de forma exemplar estes novos caminhos do jazz, com a intervenção de músicos portugueses, e é também nessa alquimia de referências que a banda Usputo tem desenvolvido a sua paleta sonora. Seguimos com On My Own, no disco Day In, Day Out. Portugal e segunda-feira, boa noite, bem-vindos.

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0: Constanza Ochoa apresenta-se como Lican, perfil do Ocidente, é mais um tema novo a rodar na Portugal e antes Carolina Curry com Baby Me e o Sputo On My Own.
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0: No início do próximo mês, em setembro, chegam os primeiros concertos de Tomé Silva, o multi-instrumentista que trabalha com Maria Reis e com Panda Bear. Depois de uma primeira fase onde o seu trabalho estava próximo dos campos da experimentação, ele agora aproxima-se das canções, no disco Na Sobreda, um verdadeiro exercício onde a memória e a biografia são centrais. Máquina do Tempo é a nossa escolha para hoje.

Guitarra e bateria, o som dos pulmão em Wooden Bull, antes Salvador Menezes, tipo com Já Perdeu, uma canção que antecipa o seu novo disco a solo. Continuando no som instrumental, um clássico do jazz português, Azul, primeiro disco que o contrabaixista Carlos Bica gravou com o trio que reúne o baterista Jim Black ao guitarrista Frank Mobius. Este ano comemoram-se os 30 anos do disco.

Delicado, sensível, Bruno Burle, terceiro disco, Sem Fronteiras, uma relação com as suas origens em Maceió, no Brasil, numa altura em que reside na Europa. Em setembro, ele, Bruno Burle, estará ao vivo no Festival Cucamonga. As primeiras da sequência com Jasmin e Carlos Bica com o Trio Azul. Já estamos a ouvir Mau Uivo, uma primeira passagem na Portugália deste novo projeto de Miguel Menezes, um músico ligado ao jazz e aos domínios da clássica, aqui numa experiência que envolve outras sonoridades.

Dois músicos portugueses que estão a estudar em Salzburgo, na Áustria. Por lá formaram o Empty Signal. Foi com eles, também com o Maripool e com o Mau Uivo, que estivemos neste final de hora. Depois das 11, Nuno Calado com o Indigente. Última proposta com os Rival Clubs. Boa noite, boa semana.

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Olá, boa noite, sejam bem-vindos a mais uma sessão de Indigente na RTP Antena 3 com Nuno Calado, também disponível em antena3.rtp.pt ou no RTP Play, abertura com Marianne, aquele que é o tema de apresentação do novo álbum dos Fountains DC, chama-se Dopamine Chamber.

Abertura do Indigente com os Fountains DC através de Marianne. Primeira proposta para o álbum Dopamine Chamber. Logo depois, Steed de Chelsea Wolfe. Daqui a pouco temos conversa com Nate No Face. Uma conversa tida no backstage do festival Sonic Blast. Tudo a propósito da sua carreira e também do seu próximo disco. Para já lanço TVOD Meetings para o álbum The Farm.

Esta sacada do novo álbum dos Yard Act chama-se You're Gonna Need a Little Music. Seguimos já com o Lentils, um dos temas dos Get Down Services para o novo disco. 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

Com edição prevista para setembro, o álbum Nobody's Coming to Save Ya, o novo dos Garriers. Ficámos aqui com o single mais recente, chama-se Nothing Happens Twice. Seguimos já com Nate No Face para a entrevista que fiz no Sonic Blast.

Depois da conversa com Nate No Face no Indigente nas noites da RTP Antena 3, ficámos com Tom A. Smith através de Am I Ever Gonna Be a Rockstar? E seguimos agora com Same Rules, uma das propostas para o novo disco dos Shatpile.

Chegamos assim ao final desta sessão de Indigente com o Chet Pyle, através de Same Rules, mesmo para fechar The Fountain, os Dive. Boa noite, take care.

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Alta atenção aqui com a estreia, novidade cineasta. Trata-se do segundo álbum de originais deste projeto da autoria de Alexandre Santos, o fundador dos Scar for Life, aqui numa atitude mais cinematográfica, mas ao mesmo tempo sem abandonar a sua veia hard rock. Tivemos dois temas, Waiting for the Wind to Turn, um instrumental, e ainda Eclíptica, com a participação vocal de Mark Bowles, que entre outros trabalhou com Yngwie Malmsteen. Unreal é o nome do disco, que sai no dia 25 de setembro. Cineasta, nova aventura musical de Alexandre Santos, que curiosamente participou também com um registro de guitarra no projeto Atlantia, de Daryl Trice Bush, o teclista de Ninth Ascension e também dos Ten. Apresenta álbum a solo, este projeto intitulado Atlantia, ou Atlantia, se preferirem, e o Alexandre participa precisamente neste tema, a Mandela Effect. Daryl Trice Bush, o teclista dos Ten e Ninth Ascension, com o seu projeto Atlantia, e a participação do Sr. Alexandre Santos.

Ainda não nos havíamos debruçado sobre a novidade de Devin Townsend. The Moth é o nome da mais recente proposta, em formato triplo, numa versão orquestrada e noutra ao vivo. Devin Townsend não faz por menos. Aqui estivemos com Covered by Causes, o canadiano Devin Townsend de regresso. No início da sequência, Daryl Tris Burch, Atlantia, o teclista dos Ten e Ninth Ascension, publica assim a sua novidade, e destacamos Mandela Effect, com a participação da guitarra de Alexandre Santos, dos Scar for Life, e também dos cineasta que ouvimos no início desta sequência. Ainda tivemos a oportunidade, precisamente, de visitar o mais recente dos Nine Ascension, de onde sai o Sr. Daryl Tris Burch. True Identity, para o álbum Stranger Than Fiction, editado em 2019. Vamos agora para outras paragens, outras sonoridades. Death Metal é a referência. Começamos aqui com os italianos Necrocine. Tempesteri, o álbum Scumocracy, a editar no dia 18 de setembro.

som de Minneapolis, Minnesota, e estes Nothingness, God Slaughter é novidade. Já é o terceiro álbum de originais, o primeiro saiu em 2019, Vanquish Providence, para os Nothingness. Primeiro ainda Necrocine, Tempestary foi o contacto. Ainda Temple of Dread, Deathspawn Domination, Scorched by a Cosmic Fire, os germânicos fundados em 2017 e apresentam agora o seu sexto álbum de estúdio. Eles são compostos por elementos de outras bandas, Unchained Horizon, Slaughter's Day e Rumble Militia, para nomear apenas alguns. Os Temple of Dread. Ainda a oportunidade para conhecer o novo dos suecos Gravecrawler, Nidus, Stagnant, foi o contacto para este primeiro álbum de um coletivo surgido em 2019, já editaram alguns singles, algumas demos e uma compilação desse material todo. Desligamos esta hora de alta tensão com um coletivo que nos chega da Flórida, fundados em 2025, elementos de Matando Gueros, calculamos que seja uma banda de homenagem aos Brujeria. Talvez não. Black metal é o som praticado. Verfall, Death Shall Be Their Shepherd. Aí fica Infernal Desecration para então o álbum de apresentação dos Verfall.

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